Deu sábado, agora dia 15, lá em Irati, no Jardim Planalto, vai estar a cooperadora Josemara vindo lá de Ponta Grossa. A partir das 19 horas vai estar lá. Deus abençoe, irmão Rogério, Deus abençoe a irmã Marilda, ao irmãozinho Wesley, ao William, Deus abençoe a toda a família em nome do nosso Senhor Jesus. Deus é maravilhoso e fiel em nome do nosso Senhor Jesus.

E domingo agora vai estar pregando ali na sede regional de Rebouças o cooperador irmão Misael, vindo lá da cidade de Prudentópolis, pregando ali numa poderosa campanha. Domingo agora inicia esta poderosa campanha. Amém, meus irmãos? O cooperador Misael, vindo da cidade de Prudentópolis, vai estar pregando na campanha. Deus está procurando os adoradores que adoram em espírito e em verdade. Dia 29, meus irmãos, ali na sede regional de Irati, vai estar lá a preletora evangelista internacional Maria Lorena, meus irmãos, dia 29. Está lá o irmão Raimundo, toda a família, o presbítero Jair, ouvindo lá em São Mateus. Que bênção, irmãos. Deus abençoe em nome do nosso Senhor Jesus. Em nome de Jesus. E sexta agora vai estar o cooperador irmão Mário pregando ali na sede regional de Rebouças. Cooperador irmão Mário vai estar pregando a palavra a partir das 19 horas. A palavra que salva. Pela palavra que nós somos salvos. Que bênção, meus irmãos. Você é o convidado especial para estar lá ouvindo a palavra do nosso Senhor e Salvador Jesus Cristo. Em nome de Jesus. Em nome de Jesus.

o Senhor estava me mostrando aqui neste momento. Desde o início do programa da rádio, o Senhor estava me mostrando aqui, ó, que eu vejo um lar aqui, ó, vejo um lar. Até hoje você não conseguia avançar, até hoje você não conseguia progredir. E Deus, porque no sangue de Jesus há poder, e Deus está aqui entrando com a providência, está repreendendo. Em nome de Jesus, em nome de Jesus, você vai ver, minha irmã, você vai ver, meu irmão. A partir de hoje as coisas vão mudar. Em nome de Jesus. Logo mais vamos estar entrando na

Você vai ouvindo o louvor e vai abrindo a tua Bíblia lá em Atos dos Apóstolos. Lá em Atos dos Apóstolos. Já vai abrindo lá no versículo, no capítulo 27. Vai ouvindo o louvor e vai abrindo a tua Bíblia aí, ó. No Atos dos Apóstolos, capítulo 27.

Um abraço também para a irmã Cleusa Kuchimansky, lá do interior de Rio Azul. Tremendo para a glória de Deus. Deus abençoe a irmã Cleusa e a tua família em nome do nosso Senhor Jesus. Vai ouvindo o louvor aí, meu irmão, minha irmã. Você vai abrindo a tua Bíblia lá em Atos dos Apóstolos, capítulo 27. Já vamos entrar na palavra. São 21 horas e 14 minutos.

Se nós não conseguir colocar todos os louvores, meus irmãos, em nome de Jesus Cristo, segunda-feira, se o Senhor não voltar até lá, estaremos aqui novamente com o programa Voz da Libertação. A partir das 20 horas e 30 minutos, estaremos aqui para a honra e a glória do nosso Senhor Jesus.

Glória ao nosso Senhor Jesus. Deus abençoe também a missionária, a irmã Andréia. Glória a Deus. Pediu o hino Daniel, de Mara Lima. Glória a Deus. Tremendo para a glória do nosso Senhor Jesus, Daniel, que estava na cova. Logo, logo vamos estar rodando em nome de Jesus, irmã Andréia. Deus abençoe a tua vida e a tua família, o teu ministério, em nome do nosso Senhor Jesus.

Paraíso. Obrigado, irmãos. Obrigado, Senhor. Toda honra, toda glória seja a

0: Você que abriu a Bíblia lá no livro de Atos dos Apóstolos, capítulo 27, meu irmão, minha irmã. Vamos ler a partir do verso 15 a seguir. Atos dos Apóstolos 27. Atos dos Apóstolos 27, vamos ler a partir do verso 15 a seguir. Vai lá, o irmão Miguel vai ler. E você vai ler conosco, meu irmão, minha irmã.
1: Então vamos lá, irmãos. Atos dos Apóstolos, no capítulo 27, do versículo 15 em diante. Vamos ler a palavra dessa noite, essa noite abençoada de quinta-feira, né? Mais um programa Voz da Libertação. Hoje Deus preparou essa palavra para nossa meditação, né, irmãos? Sendo o navio arrastado e não podendo navegar contra o vento, desistimos de lutar e nos deixamos ir à deriva. E correndo abaixo de uma pequena ilha chamada Clauta, apenas pudemos segurar o bote salva-vidas. Elevado este para cima, usaram de todos os meios, amarrando o navio e, temendo, deram a costa na Sirte. Amainadas as velas, assim foram à toa. E andando nós, agitados por uma vente tempestade, no dia seguinte aliviaram o navio. E ao terceiro dia, nós mesmos, com as nossas próprias mãos, lançamos ao mar a armação do navio. E não aparecendo, havia já muitos dias, nem sol, nem estrelas, e caindo sobre nós uma não pequena tempestade, fugiu-nos todas a esperança de nos salvarmos. E havendo já muito que não se comia, então Paulo, pondo-se em pé no meio deles, disse: Fora, na verdade, razoável, ó senhores, ter-me ouvido a mim e não partir de Creta, e assim evitariam este incômodo e esta perda. Mas agora vos admoesto a que tenhais bom ânimo, porque não se perderá a vida de nenhum de vós, mas somente o navio. Glória a Deus, que palavra maravilhosa que o Senhor nos trouxe essa noite, né, irmãos? Essa passagem, irmãos, ela fala de uma passagem que Paulo, ele estava sendo levado para ser julgado, né, pastor? Julgado em Roma. Paulo, por ser romano, ele só podia ser julgado em Roma, só pelo Império Romano. E ele foi preso, né, pastor, se eu não me engano, né, e estava sendo levado, né, irmão? Estava sendo levado, né, nesse navio, junto com a tripulação, para ser julgado, né?
0: Isso daí, irmão Miguel. Veja só, meu irmão, minha irmã, você que está na escuta aí da Rádio 88.1, a Voz da Libertação. Paulo, ele era descendente romano. Ele tinha duas nacionalidades. E vejam só, Paulo, ele era perseguidor. Saulo. Era Saulo de Tarsit. Saulo de Tarso.
1: Tarso, né, irmão?
0: Tarso. Isso daí. E ele era um perseguidor. E quando ele teve um encontro com Jesus, amados, nós não pregamos religião. Nós não estamos pregando religião. Nós estamos falando do amor de Jesus Cristo, que tem amor por cada um de nós. Paulo, ele perseguia os cristãos que adoravam o evangelho, que adoravam a palavra de Deus, porque a palavra do Senhor é a única que liberta, que transforma, que restaura. É a única, a palavra do Senhor Jesus, a Bíblia Santa e Sagrada. E veja só, ele perseguia, Paulo perseguia esse tipo de pessoas, mas ele teve um encontro com o próprio Jesus. Ele teve um encontro com Jesus. E nesse momento, ele lá em Damasco, ele estava indo prender um povo cristão, um povo adorador, um povo que adora em espírito e em verdade, um povo que busca a plenitude do eterno Deus vivo, um povo que busca a restauração, um povo que busca a renovação, um povo que busca o preenchimento, encher, ser cheio da presença do Espírito Santo de Deus.
1: Glória a Deus.
0: E esse homem estava indo perseguir este povo. E quando ele estava no caminho, ele teve um encontro. Veja só, meu irmão, o Senhor dá oportunidade para cada um de nós. O Senhor está dando oportunidade para você, meu irmão, minha irmã, que está na escuta aí do programa Voz da Libertação. O Senhor está te dando uma oportunidade. Jesus Cristo está te dando esta oportunidade para que você venha alcançar, para que você venha receber, para que você venha ser renovado, restaurado, para que o teu coração venha ser cheio da presença do Espírito Santo de Deus.
1: Glória a Deus, né, pastor? Paulo era um judeu, né?
0: Ele
1: era um judeu praticante, né? Ele era muito temente à lei judaica, né? Então por isso que ele perseguia a igreja, né, pastor?
0: Ele perseguia
1: porque ele achava que, sendo judeu, ele perseguindo a igreja do Senhor, ele estava fazendo a vontade de Deus. Por isso que ele era tão... Porque, querendo ou não, ele estava no caminho errado, mas ele era muito temente, né?
0: E quem mandava ele perseguir eram os próprios sacerdotes.
1: Sacerdotes da época, né?
0: E Paulo, ele era tão inteligente que ele era discípulo de Gamaliel, um dos maiores teólogos, filósofo.
1: É, e na verdade, nesse encontro com Cristo em Damasco, ele ficou cego, né? Ele estava com soldados,
0: mas o único que percebeu,
1: foi ele,
0: que recebeu a luz, foi Paulo.
1: Os outros achavam que ele estava ficando louco, né?
0: Estava ficando louco porque ele caiu. Só que a Bíblia não diz que ele caiu do cavalo, diz que ele caiu, não diz da onde. Só disse que ele caiu com o rosto no pó e ouviu a voz de Deus. Veja só, meu irmão, todos nós ouvimos a voz de Deus. É. Todos nós. O difícil qual que é, irmão Miguel?
1: É, na verdade, o difícil é seguir, né?
0: Seguir, obedecer.
1: Obedecer, né?
0: Esse a voz do Pai.
1: É, Celestial. Uma passagem linda, né? Ele fala: quem és tu, né? Eu sou Jesus Cristo, a quem tu persegues, né? Que passagem tremenda essa
0: passagem.
1: Mas estamos entrando nesse assunto, pastor, antes, para começar desde o começo, né? Porque aqui nós já estamos no capítulo, no meio.
0: Isso, para ver como chegou até ali. E ele começou, ele deixou de seguir o que ele estava seguindo para começar a seguir o novo, a renovação, o que tirou ele,
1: a verdade
0: que libertou ele, que tirou ele da escravidão, das algemas,
1: da religião.
0: E ele começou a ser liberto. Ele percebeu que o evangelho, ele é um evangelho livre, que você tem liberdade para adorar a Deus, você tem liberdade de abrir o teu coração, você tem liberdade de não desconfiar do irmão, da irmã, você tem uma liberdade de olhar para o reino dos céus e perceber que Deus é maravilhoso, misericordioso, tremendo.
1: De entrar num íntimo com Deus, né?
0: Entrar num íntimo com Deus.
1: Que é a essência do evangelho de Cristo.
0: A essência do evangelho. E nesse momento ele começou a pregar a palavra de Deus, porque ele ficou cego, ele jejuou 3 dias e 3 noites, e Deus mandou um profeta.
1: Ananias, né? Profeta Ananias.
0: Vai lá e profetiza e fala para o meu servo Paulo, que está lá no íntimo, vai na rua direita. Deus não erra o endereço, meu irmão, minha irmã. Deus não erra o endereço.
1: Ananias ficou com medo, né?
0: Ananias ficou com medo. Deus não erra o endereço, minha irmã. As ondas sonoras da Rádio Cidadão 88.1 está chegando aí no teu lar, porque Deus tem uma vitória para você, meu irmão. Deus tem uma vitória para você, minha irmã, porque o Senhor não erra o endereço. Você não ligou, meu irmão, a rádio por acaso. Você não ligou, minha irmã, a rádio por acaso. O Senhor tem um renovo. O Senhor tem uma bênção, uma vitória para você. O Senhor, eu ouço aqui o Senhor quebrando algemas, quebrando correntes e cortando tudo que está amarrado na tua vida, entregando a bênção e a vitória em nome do nosso Senhor Jesus.
1: Eu fico pensando, né, pastor, aquele povo, né, depois que Paulo teve o encontro com Ananias falou do amor, né, de Cristo, né, incentivou ele, explicou com certeza o evangelho para ele e tudo, né. E daí eu fico pensando naquele povo da época, né, certo, vendo, né, um cara que perseguia a igreja, que matava a espada. Ele não queria saber, né, ele ia lá e matava e não queria saber, ele tinha ódio, né, de cristão. E daí um cara desse pregando o evangelho depois, né, fazendo o quê?
0: Cheio do Espírito Santo.
1: Porque Paulo, a vida inteira dele ele chegou a repreender Pedro.
0: Você, meu irmão, você, minha irmã, que está sendo aí, ó, perseguido. Você, meu irmão, que está sendo perseguido, chicoteado. Que estão aí, ó, falando de você, porque você prega a palavra, porque você leva o amor de Cristo. Pode ter certeza que você está fazendo a vontade de Deus. Não desista, porque o Senhor tem uma bênção e uma vitória através de você. Você vai ganhar o teu lar, você vai ganhar a tua família, você vai ganhar, aleluia, todos os seus, para a glória do nosso Senhor Jesus. E veja, Paulo pregava, anunciava o reino de Deus, anunciava a salvação, a vida eterna. E assim os soldados romanos foram lá e prenderam Paulo. Foram lá e prenderam, porque era uma blasfêmia. Ele estava blasfemando contra o Todo-Poderoso Deus vivo. prenderam, estava levando, levava por um lugar de ser julgado, levava para outro ser julgado, mas o Espírito Santo de Deus falava para ele, pegava e falava para ele, vai lá em tal lugar e fala do meu amor, e fala do meu amor. E nesse momento aí, meus irmãos, ele estava no navio junto com os outros presos e os soldados também.
1: Soldado.
0: Só que Deus falou para ele que havia uma tempestade. Deus tinha anunciado para ele.
1: Só ia se perder o navio. Todos iam ser salvos, mas se ficassem no navio, né? Que muitos queriam fugir, né, pastor?
0: Muitos queriam pular do navio.
1: Lá, e o Paulo falou para eles, né? Não, vocês têm que ficar.
0: Vamos senão, ficar não, no navio. E veio aquela tempestade e destruiu o navio. E todos foram salvos pelos escombros.
1: É, que nem...
0: Por uns pedaços do navio, pedaço de, né, uns pedaços de navio.
1: Que nem falou ali na passagem que eu acabei
0: exatamente.
1: De
0: ler. Exatamente.
1: Foram se segurando e foram todos salvos. Né? Nisso eles atracaram na praia, né?
0: Até a terra seca. Eles chegaram na terra seca. E o que Paulo foi fazer, meus irmãos? Foram lá. Paulo foi procurar graveto para fazer um fogo. Todos estavam lá com medo, com frio, tremendo. Em algo deserto, terra seca, deserta, estavam lá todos molhados, mas Paulo foi lá fazer fogo, foi procurar os gravetos. E no momento que ele estava procurando o graveto, veio uma víbora muito venenosa, e picou Paulo. Só que naquele momento que picou Paulo, todos começaram a olhar, deve ser um homicida, um assassino. Por isso que não morreu ali no naufrágio, mas agora vai morrer porque a víbora picou ele. Oh, Deus de milagres, Deus da glória.
1: É, ele fala.
0: Que maravilha, meu irmão, que maravilha, minha irmã. Tem momentos que você pensa que é o final, aí acabou, é o último. Não tem mais jeito, não tem mais solução. Oh, Deus de milagres. Tem momentos que nós somos seres limitados, mas o Senhor sabe como agir, aonde agir. E naquele momento que a víbora picou Paulo, todo mundo pensou, então Paulo não tem mais jeito, agora ele vai morrer. E naquele momento não aconteceu nada para aquele homem cheio de Deus, cheio da presença de Deus. Que maravilha, meus irmãos. Eu me emociono nessa passagem. Eu me emociono nessa passagem porque é só Deus para estar conosco nos momentos das provas, no momento das angústias, das aflições, das provações. Todos apontaram o dedo para aquele homem, mas aquele homem só sacudiu a víbora no fogo.
1: Jogou no fogo. Né?
0: Eita glória! Que tremendo!
1: É, e mais para frente fala, né, que todos da ilha com enfermidades, né, vieram ter com Paulo,
0: vieram e ter foram com curados, Paulo, e foram curados, e o nome do Senhor Jesus foi glorificado naquele lugar, vidas foram salvas, vidas foram restauradas.
1: É, pastor, assim, a gente vê, né,
0: vidas que às vezes, foram alcançadas.
1: Às vezes uma desgraça ali, né, que nem o afundamento ali do navio, né, o naufrágio, né, palavra correta, né, do navio, né, foi usado pelo Senhor para salvar vidas. Porque através desse naufrágio, né, muitos creram, né, com o milagre que Paulo teve ali, né, da víbora morder, uma víbora venenosa, morder e ele não sentir nada, né, simplesmente.
0: Nada.
1: E também depois de ter curado os enfermos, né, e ter pregado o evangelho e salvado. Então você vê, né, Deus usa, né, Deus trabalha de maneiras às vezes que a gente não entende, né, pastor? A gente não entende como o Senhor trabalha. Às vezes a gente pensa, né, que Deus está atrasando, ou Deus está agindo de uma maneira que é incorreta, né, mas às vezes o Senhor, né, tá agindo da maneira certa, e depois de nós passar pela aprovação, depois de nós passar pelo que nós tiver que passar, que nós vamos ver que na verdade o Senhor todo o tempo teve certo, né, pastor? E nós
0: estava errado. O Senhor sempre nos está aperfeiçoando, está nos preparando para receber as bênçãos das mãos dele.
1: É, o ouro é refinado no fogo, não é refinado na temperatura ambiente.
0: Não. É em alta temperatura.
1: Alta temperatura, assim como cristão.
0: Para queimar todo o mal, para queimar tudo que está incomodando, para arrancar tudo que está, né? Para ser o popular estrovando o agir de Deus.
1: Verdade.
0: Né? E o Senhor vai agindo, e entregando a bênção e o milagre.
1: É, Paulo, para mim, particularmente, né? É o. Que nem nós estávamos conversando esse tempo com o pastor antes, né? Foi escolhido Matias como 12º. Apóstolo, né, depois do suicídio de Judas, né? Mas a gente lendo, né, pastor, os Atos, né, todas as cartas de Paulo, né, a gente vê que Paulo também, né, é como se fosse o apóstolo, né?
0: Paulo é o apóstolo. Ele teve com Jesus, né? Teve um encontro com Jesus. E quem teve um encontro com Jesus é apóstolo.
1: Eu creio que acho que era Paulo, para, na minha crença, né, que era para ficar, né, com o 12º discípulo. Mas eles usaram de sorte, né? Para daí foi escolhido Matias. Mas Deus permitiu. Então tudo que Deus permite nós temos que aceitar. Né? Mas para mim foi o maior pregador, né, da Bíblia, né?
0: A Bíblia não se explica, né? A Bíblia a gente só obedece. A gente lê e crê, né? A Bíblia é algo assim, é uma fonte inesgotável. Quanto mais você lê a palavra do Senhor, mais vontade, mais você quer ler a palavra de Deus. Quanto mais você tem um íntimo com o Senhor, mais você quer buscar o Senhor. Quanto mais você sente o sobrenatural de Deus, mais você quer o sobrenatural de Deus. É tremendo para a glória do Senhor. É tremendo para a glória do Senhor.
1: É fonte
0: e Paulo. Fonte inesgotável. E Paulo foi o último apóstolo, né, que teve com Jesus. Paulo, Saulo de Tarsit, apóstolo Paulo, o servo de Deus, o homem que falou viver é Cristo e o morrer é ganho. Aquele homem que falou quando ele estava indo já a ter com Cristo, ele falou: eu bati um bom combate, encerrei a minha carreira e guardei a minha fé. Eita glória! Não desista você que está na prova, não desista você que está enfrentando uma batalha. Guarda esta palavra no teu coração, porque Deus garante. O irmão Miguel está tremendo aqui, sentindo a presença de Deus.
1: Glória a Deus.
0: Guarda esta palavra no teu coração.
1: A palavra do Senhor é tremenda.
0: É tremendo.
1: É tremendo. Quanto mais a gente estuda, mais a gente lê, mais a gente procura se aprofundar na palavra do Senhor, mais a gente fica impressionado com a sabedoria que tem na palavra de Deus. Você que às vezes busca sabedoria, você que busca sentido para as coisas, né? Que hoje em dia nós estamos na moda nesse mundo, né? Buscar sentido para tudo, né? Busque na palavra do Senhor que você vai encontrar sentido para a tua vida, você vai encontrar as respostas para as perguntas que você tem, né? Busca felicidade, né? Buscar felicidade. Tem a palavra do Senhor nos ensina como ser feliz, como buscar a felicidade, como buscar sentido na vida, o porquê de viver, o porquê nós estamos aqui. Tudo a palavra do Senhor responde para nós. Às vezes a gente busca, né, a resposta para as coisas em lugar errado, né? Você vai para a internet, a gente busca a opinião de pessoas, às vezes, que não são espirituais. Isso aí acaba, né, nos dando mais, às vezes, mais pergunta, né, pastores, do que respostas, né? E a palavra do Senhor, você lê a palavra do Senhor, se você não entender, você busca um líder espiritual, né? Um líder ali que tem o temor do Senhor, né? Porque hoje em dia a gente tem que saber peneirar também, né, pastor? Infelizmente tem muito falso profeta. Hoje em dia tá tendo muito, né? Você tem que saber, né? Buscar, estudar a vida da pessoa, ver se ela tem um íntimo com Deus, né? E qualquer dúvida que você tiver, você vai para aquela pessoa, você pergunta para ela, você busque em primeiro lugar, né, o Espírito Santo de Deus, que ele vai, né, te dizer os caminhos que você tem que seguir, ele vai saciar, né, a tua sede, né, da palavra. Busque o Espírito Santo de Deus e ele vai também te ajudar. Mas não desista, né? Não desista com a mesma força que nós temos, né, irmãos, de levantar, né, todos os dias e buscar às vezes pelas coisas do mundo. Vamos ter também essa mesma ânsia, ou até mais, né, de buscar a palavra de Deus, de buscar o Senhor, né, pastor Anderson? A gente tem que buscar mais a Deus. Eu falo, às vezes, até por mim mesmo, né, às vezes a gente acaba se relaxando, né, às vezes por causa das correrias do dia a dia, né, e a gente não busca o Senhor tanto, né, como deveria, né, pastor Anderson? Mas vamos, você que está na escuta, meu irmão, minha irmã, busque, vamos buscar o Senhor.
0: Vamos buscar a Deus.
1: Vamos buscar
0: o Senhor. É o momento de nós buscar a presença do Espírito Santo de Deus. É o momento de nós buscar o nosso Senhor e Salvador Jesus Cristo. Tá aqui os irmãos aqui, ó, são testemunhas. Eu estou com a mão levantada sobre o teu lar, sobre a tua vida, sobre a tua família, sobre esta cidade maravilhosa de Malé, sobre todos os lugares aqui, os lugares de longa distância, de perto distância, as cidades de longa distância, de perto distância. O Senhor está indo ao encontro da tua vida, do teu lar, da tua família. Fique fique firme na presença de Deus e fique nesta fé, porque o milagre está alcançando a tua casa, o milagre está alcançando a tua vida e a tua família, em nome do nosso Senhor Jesus, em nome do nosso Senhor Jesus. Aonde eu não posso estar, aonde os irmãos aqui, irmão Miguel, irmão Nilson, o pastor não pode estar, mas pode ter certeza que esta voz está chegando, e não foi por acaso que você ligou o programa Voz da Libertação 88.1. O Senhor está alcançando e entregando o milagre, a bênção, a cura, a transformação, a libertação, a providência que você está buscando dos reinos dos céus, porque Deus é fiel, e o Espírito Santo de Deus é maravilhoso para transformar, o Espírito Santo de Deus é maravilhoso para alcançar e entregar grande milagre na tua vida. Amados, eu estou aqui com meu celular, o irmão Nilson está com o celular aqui, nós não estamos conseguindo de tanta gente estar participando. Nunca houve, amados irmãos, algo assim em todo, né, em todos os programas. Todos os programas são abençoados para a glória do nosso Senhor Jesus, todos são abençoados, mas neste momento, amados irmãos, é algo sobrenatural que está acontecendo, e eu creio que Deus está entregando um grande milagre na tua vida aí, minha irmã. Deus está entregando um grande milagre na tua vida aí, meu irmão, em nome de Jesus, em nome de Jesus,
1: em nome de Jesus, né? É a fé, né? Nós temos que ter fé, irmãos. Nós temos que orar a Deus, nós temos que acreditar que Ele pode fazer, Ele pode fazer, Ele é Deus, Ele faz tudo, mas nós temos que crer. Jesus, quando curava, né, pastor Anderson, Ele falava, a tua fé te salvou,
0: a tua fé te curou, a tua fé te salvou.
1: Nós temos que ter fé, irmão. Nós temos que pedir ao Senhor, nós temos que rogar a Ele, e temos que crer que Ele vai fazer,
0: em nome de Jesus.
1: E Ele vai fazer, se nós tivermos fé, Ele vai fazer. Eu sou um exemplo, né, na minha vida. Eu tenho vários testemunhos, né, de quanto o Senhor trabalhou na minha vida. Até quando eu estava longe dos caminhos de Deus, o Senhor sempre entrou com livramento na minha vida, sempre entrou com a proteção. E eu sempre clamo ao Senhor, né, que sempre olhe por mim, que sempre me proteja, que sempre me dê a sabedoria para que eu continue nos caminhos dEle. Porque é nos caminhos do Senhor que a gente encontra a verdadeira felicidade, a gente encontra o verdadeiro motivo para a gente continuar lutando,
0: glória, acordando
1: de manhã, né, pastor Anderson, lutando, né, trabalhando, né, encarando o dia a dia, né,
0: glória a Deus.
1: Porque é pesado, o dia a dia é pesado, ainda mais para quem é honesto, para quem busca fazer as coisas corretas, né, nesse mundo corrupto que nós estamos vivendo, cada vez mais entregue nas garras.
0: E você que é correto, você que é certo, meu irmão, minha irmã, você que sempre está levando a tua vida correta, justa, você pode ter certeza que a recompensa não vem aqui, a recompensa vai vir do alto, vai vir do reino dos céus. Tem momentos que você pensa, ah, não vale a pena ser correto, não vale a pena ser certo. Não pense assim, porque é só pensamento do inimigo que lança as flechas. A Bíblia fala dardos, os dardos inflamados do inimigo. Não pense, você pode ter certeza, continue nesta honestidade, continue nesta fé, continue sendo a pessoa correta, não pegue o que não te pertence, que você vai ver que a glória do Senhor vai alcançar a tua vida.
1: Glória a Deus, né, pastor? É tremendo, né? Temos mais participações aqui, o irmão Nilson deu o bilhetinho aqui. A irmã Cleusa Soares e a mãe, a irmã Lindaura, pedindo oração, pastor antes.
0: Glória a Deus, logo, logo vamos orar, meus irmãos, minhas irmãs, já estamos caminhando para o final do programa. 21h47.
1: Tá no final.
0: Vamos fazer uma oração aí em nome de Jesus, aonde o Senhor vai estar curando, aonde o Senhor vai estar salvando o teu lar e a tua casa.
1: Também, né, tem mais participação aqui, tem o meu amigo lá, tava sentindo falta já do Creveluk, velho de guerra. Paz do Senhor, meu irmão Creveluk, Deus abençoe a família Creveluk lá, o Cleverson, meu irmão em Cristo lá, também tem o Erso Creveluk. Glória a Deus, pediu hino, pastor, irmão, nos bastidores, será que é hino? Acho que é hino. Também o meu amigo Sérgio Giboschi, que tá na escuta, Deus abençoe, meu amigo Sérgio Giboschi. Deus abençoe você e toda a tua família, glória a Deus, né? Também o presbítero Eluir, lá de Inácio Martins, pastor. Está aí, Inácio Martins, vai.
0: A cidade mais alta do Paraná, glória. Inácio Martins, Deus abençoe, irmão Eluir, presbítero Eluir, Deus que abençoe, bênção, em nome, né, de Jesus.
1: Presbítero Eluir, Deus abençoe, meu irmão querido. Deus abençoe a todos os irmãos, a todas as irmãs que participaram do programa. Agora nós já estamos caminhando, falta 10 para as 10, né, irmão Nilson? Já estamos caminhando para o final do programa, né? Mas dá até uma tristeza, né, pastor? Está tão bom, né, falar do Evangelho do Senhor.
0: Glória a Deus, eu amo falar do amor de Cristo.
1: É muito gratificante, meu irmão. Meu irmão, se vocês soubessem como é gratificante, irmãos, trabalhar na obra do Senhor, irmão. Se a gente tá desanimado, tá às vezes numa ansiedade ali, numa tristeza, irmãos. Você vai para a igreja, você começa a falar do amor do Senhor, né? Você fica renovado, né, pastor?
0: Deus é fiel. Deus, irmãos, não esqueça. Agora, ter sexta-feira. Alisson Karpinski. Glória a Deus. Deus abençoe toda a tua família. Deus abençoe em nome de Jesus, meu irmão Alisson.
1: Deus abençoe, irmão.
0: Glória a Deus. Varão de Deus. Irmãos, sexta-feira agora a campanha na regional de Rebouças. Então vai estar lá o cooperador irmão Mário pregando a palavra de Deus no início da poderosa campanha, a palavra que salva. Sábado, dia 15, a cooperadora irmã Jussemara, culto abençoado lá no Jardim Planalto, na cidade de Irati.
1: Glória.
0: Domingo, meus irmãos, vai estar pregando ali na regional de Rebouças, o varão de Deus, cooperador irmão Misael, numa campanha poderosa. Deus está procurando os últimos adoradores, quem adora em espírito e em verdade. E dia 29, ali na regional de Irati, vai estar a irmã abençoada evangelista internacional Maria Lorena. Tremendo para a glória do Senhor. Tremendo, tremendo, em nome de Jesus.
1: Em nome de Jesus, né, pastor? E terça-feira temos também, né, irmãos, o prosseguimento da campanha lá na igreja de Rio Azul. Um vaso na mão do oleiro, e vai estar mais um pregador importantíssimo lá, irmãos, pregando a palavra do Senhor na terça-feira. O nosso querido pastor Anderson vai estar pregando. Glória a Deus, né, irmãos?
0: Ele pegou de surpresa.
1: O pastor não sabia. Vai estar o pastor Anderson, irmãos. É
0: amados, vamos lá. Anderson. Vamos lá adorar o Senhor, segundo passo da campanha. Um vaso na mão do oleiro. Vamos estar lá pregando em nome de Jesus.
1: Glória
0: em nome
1: Deus,
0: de Jesus. Glória a Deus. Fica ali na rua 14 de julho, número 1000, na Vila Diva, meus irmãos. 14 de julho, número 1000, ali na Vila Diva. Então, terça-feira estão todos convidados. Eu estarei lá para a glória do nosso Senhor Jesus. Em nome de Jesus, no segundo passo desta poderosa campanha.

0: Você que não aceitou Jesus, você que está afastado do caminho do Senhor, você que enfraqueceu devido à prova, à luta, e deu aquela enfraquecida, né? Pensando que era o fim da tua trajetória, coloque a mão no teu coração. Você que sentiu por Deus, que quer aceitar Jesus Cristo para começar a caminhar com você, a fazer o que o Evangelho manda, perdoar, se alegrar na presença do Senhor, olhar para o reino dos céus e falar: eis-me aqui, Jesus, eis-me aqui, Espírito Santo, eis-me aqui, eterno Deus vivo. Você vai colocar a mão no teu coração neste momento e vai falar: Senhor Jesus, eis-me aqui, eu te aceito como o único suficiente Salvador da minha vida, da minha alma. Escreve o meu nome no livro da vida, e a partir de hoje estarei fazendo tudo para honrar e glorificar o reino dos céus, o teu nome, Senhor. Estarei glorificando o teu santo nome pelo meu caminhar, pelo meu deitar, pelo meu levantar, pelo meu falar, pelo meu olhar, pelo meu pensar. Deus é maravilhoso e fiel, meu irmão. Deus é maravilhoso e fiel, minha irmã. Você que se afastou do caminho do Senhor, fale: Senhor Jesus, eu te amo, Espírito Santo, eu te amo, Jesus Cristo, eu te amo, ó Deus vivo, Deus eterno. Não risque o meu nome no livro da vida. Eu quero te servir, eu quero glorificar o teu santo e poderoso nome, através das minhas atitudes, através do meu olhar, através do meu falar, em nome de Jesus. Fale assim: ó, eu te amo, Jesus. Eu te amo, Espírito Santo de Deus. Eu te amo, maravilhoso, eterno Deus vivo, Criador dos céus e da terra. Eu te amo, ó Deus de milagres. Eu te louvo e te glorifico. Deus, eu te amo. Eu te amo, Jesus. Ó Deus, eu te amo, Espírito Santo. Obrigado por esta oportunidade. Obrigado por estar aqui, anunciando e levando a palavra de Deus.
1: Que maravilha, né, irmãos? Que maravilha trabalhar na obra do Senhor. Muito bonita as palavras do pastor Anderson. Eu te amo, Deus. Palavras fortes. Eu sempre, quando faço uma oração a Deus, eu falando em particular, eu sempre gosto de pronunciar essas palavras. Eu amo a ti, meu Deus. Eu não vivo a ti, meu Senhor. Confirma, Senhor, as tuas bênçãos. Confirma, Senhor, a tua correção, porque a palavra do Senhor fala que ele somente corrige aquele a quem ama. Então, enquanto Deus estiver corrigindo, pode saber que ele está com você. E agradeço ao Pai por sempre estar comigo, sempre protegendo a minha família, os meus amigos. Peço a Deus que proteja também meus inimigos. Peço ao Senhor que olhe por todos nós, todos que clamamos e confiamos neles. Agradeço primeiramente a Deus e Pai por mais esse programa abençoado na presença do Senhor, né? Mais um programa que eu tenho certeza absoluta que levou a palavra de Deus, que levou o conforto para o lar de cada irmão, de cada irmã que escutou, né? Porque Deus leva conforto. Nós aqui, nós somos só fazemos o que Deus nos manda, né? Somos cooperadores do Evangelho de Cristo, né? Mas é Deus que edifica, é Deus que edifica cada lar, que dá a bênção, que dá a proteção, né? E agradeço a Deus por permitir, né, que eu esteja aqui, né? Agradeço ao pastor Anderson, né, pelo convite. E peço, irmãos, que vamos seguir no caminho do Senhor, né? Faz um esforço, entregue tua vida a Cristo. Eu tenho certeza que tua vida vai mudar. Eu te garanto isso. Se entregue ao Senhor e Ele vai cuidar de você. E se Ele cuidar de você, você não vai precisar de mais nada. E tá com a tua salvação garantida. Fiquem todos na paz de Deus.
2: Glória a Deus. Glória a Deus por mais esse abençoado programa. Deus abençoe você, irmão, você, irmã. E ficou até aqui. Glória a Deus. Juntos. Glória a Deus, ouvindo a palavra na presença do Senhor. Que Deus abençoe grandemente a sua vida, o seu lar, a sua família, em nome do Senhor Jesus.
0: Glória a Jesus, glória a Deus. São 21 horas e 59 minutos. Deus abençoe, meu irmão. Deus abençoe, minha irmã.

Obrigado, meu irmão. Obrigado, minha irmã. Que Deus continue abençoando a tua vida, o teu lar e a tua família em nome do nosso Senhor Jesus. Até segunda-feira, se o Senhor não voltar até lá. Deus abençoe grandemente em nome de Jesus. Ótima sexta-feira, ótima noite, né, de quinta-feira. Ótima sexta-feira, ótimo sábado, ótimo domingo, com a presença do Espírito Santo de Deus, com a presença do Eterno Deus Vivo, com a presença do maravilhoso e Salvador Jesus Cristo. Que Deus abençoe grandemente em nome do nosso Senhor Jesus. E assim nós vamos se despedir com a paz do nosso Senhor Jesus, a paz do nosso Senhor, a paz do nosso Senhor Jesus. Deus abençoe, meu irmão. Deus abençoe, minha irmã. Fique com o abraço do Espírito Santo de Deus aí, em nome de Jesus. E a transformação é certeira.

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1: Olá, boa noite.
2: Boa noite para você que nos acompanha em todo o país.
1: Quinta-feira, 13 de agosto de 2026.
2: Vamos aos destaques do dia.
1: Brasil registra mais de 62 milhões de empregos formais no mês de junho.
2: Dados são da RAIS, a Relação Anual de Informações Sociais, que é divulgada mensalmente. Graziele Bezerra.
3: Do total de empregos registrados em junho, a maior parte ficou com os trabalhadores seletivos e temporários, responsáveis por 48 milhões de vínculos.
1: Operação Arena. Investigação apura sonegação fiscal e lavagem de dinheiro na exploração de apostas de cota fixa e jogos de azar.
2: São apreendidos bens e valores de até R$1 bilhão. Luana Karen.
4: A investigação identificou indícios de utilização de uma complexa estrutura societária com o objetivo de conferir aparência de legalidade a operações relacionadas à exploração de apostas de cota fixa e de jogos de azar.
1: Já está em funcionamento modalidade de crédito para adimplentes.
2: Estratégia oferece condições mais favoráveis a trabalhadores informais que estão com dívidas em dia. Luciana Vasconcelos.
5: A medida permite contratar uma nova operação de crédito para quitar integralmente a dívida anterior.
1: Hoje na apresentação da Voz do Brasil, Mariana Jungmann e Luciano Seixas.
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1: Mais de 62 milhões de vínculos de emprego ativos.
2: E o quadro do mercado formal do país em junho, segundo dados divulgados hoje.
1: Os números fazem parte da RAIS, levantamento que era realizado uma vez por ano e agora está sendo divulgado mensalmente.
3: Segundo os dados divulgados nesta quinta-feira, no mês de junho foram registrados 62.891.209 vínculos de trabalho ativos no país, cerca de 164 mil a mais do que o registrado no mês anterior, maio. No acumulado do primeiro semestre, o aumento no emprego formal foi de 3,6% em relação a dezembro de 2025, com 2.200.000 novos vínculos. Do total de empregos registrados em junho, a maior parte ficou com os trabalhadores.

0: trabalhadores seletistas e temporários, responsáveis por 48 milhões de vínculos. Em seguida, vem os agentes públicos, ocupando 14 milhões e 300 mil postos, e as demais categorias com cerca de 430 mil vínculos ativos. O setor de serviços foi responsável pelo maior número de oportunidades, como explica Paula Montanher, subsecretária de Estatísticas e Estudos do Trabalho do Ministério do Trabalho e Emprego.
1: Todos os setores cresceram. O grupo que mais cresce é o grupo que a gente chama de serviços. Uma parte grande desses empregos são na administração pública, defesa, seguridade, educação e saúde.
0: Até junho, os dados da RAIS, a Relação Anual de Informações Sociais, eram divulgados uma vez por ano. Agora, o relatório é publicado mensalmente e traz também recortes como sexo, raça, cor e escolaridade. As mulheres, por exemplo, ocuparam mais de 29 milhões dos empregos em junho, cerca de 46% do total, um crescimento de 5,7% em relação à quantidade de postos que elas ocupavam em dezembro do ano passado. A RAIS também mostra um mercado de trabalho cada vez mais jovem e diverso, com maior presença de pessoas pardas e pretas em empregos formais, e o crescimento nos vínculos de trabalhadores com até 24 anos de idade. Para o ministro do Trabalho e Emprego, Luiz Marinho, muitos jovens buscam a segurança da consolidação das leis trabalhistas.
2: Muita gente quer a segurança da CLT, quer o direito às férias, 13º, fundo de garantia, participação dos resultados. O que não quer, eventualmente, é salário baixo. Não quer um ambiente estressante. Não quer um ambiente assediador.
0: Em junho, a região sudeste liderou o emprego formal, sendo responsável por 47% dos postos de trabalho do país, com 29 milhões de empregos. Reportagem Graziele Bezerra.
3: Quem tem uma dívida e está em dia com os pagamentos também pode renegociar os valores.
4: Está disponível uma modalidade de crédito para essas pessoas, com juros de até 1,99% ao mês.
3: Saiba quem pode participar e um alerta: cuidado com os golpes que usam o nome do programa.
5: Já está funcionando modalidade de crédito voltada a trabalhadores que estão adimplentes ou com pequenos atrasos em suas dívidas junto a instituições financeiras. O crédito é voltado a trabalhadores informais, sem vínculo pela CLT. Não atende servidores públicos ou quem receba aposentadoria ou pensão do INSS. A medida permite contratar uma nova operação de crédito para quitar integralmente a dívida anterior. Quem explica é o secretário de Reformas Econômicas do Ministério da Fazenda, Regis Dudena.
6: Para pessoas que não têm acesso a essas linhas de consignado, a essas linhas baratas, que tomaram crédito, aí um crédito pessoal, sem garantias, normalmente créditos caros, e que estão pagando. Então são pessoas que, como o nome diz, né, desenrola adimplentes. São pessoas que estão adimplentes, que estão pagando essa sua conta, que estão atrasados em até, no máximo, 90 dias, mas já pagaram aí pelo menos 4 parcelas desse crédito e estão tendo aqui uma possibilidade de ter acesso a uma linha de crédito com taxas baixas, até no máximo 1,99 por mês, e vão poder diminuir a parcela que ela vem pagando mês a mês dessa dívida.
5: Também há possibilidade de contratação de crédito adicional de até 50% do saldo devedor da operação original, desde que a nova prestação não ultrapasse 90% do valor da parcela anterior. Ao contratar a operação, o beneficiário concorda com o bloqueio do CPF para apostas em plataformas de bets por 6 meses. O secretário Regis Dudena, do Ministério da Fazenda, alerta que a contratação deve ser feita diretamente pelos canais oficiais das instituições financeiras e orienta a desconfiar de anúncios que prometem aprovação imediata, mensagens com links, cobranças de taxas antecipadas ou pessoas que se ofereçam para intermediar a negociação.
6: Primeiro passo recomendado: vá você até a sua instituição financeira. Se for uma instituição financeira física que tenha lá a sua agência, vá conversar. Se for uma digital, use sempre o aplicativo daquela instituição que você já conhece, que você já tem cadastro. Cuidado para não aceitar muito ajuda de terceiros.
5: O Banco do Brasil e a Caixa Econômica já estão aptos a operacionalizar a modalidade de crédito. Outras instituições financeiras poderão aderir ao programa nos próximos dias. Os interessados devem procurar as suas instituições financeiras para se informar se estão participando do programa. Com locução de Luciana Vasconcelos, reportagem de Pablo Mundim.
4: A Polícia Federal investiga um grupo acusado de crimes financeiros em exploração de jogos de azar e apostas esportivas, nas chamadas bets.
3: Foram cumpridos mandados de busca e apreensão em 5 estados e o bloqueio de até R$1 bilhão dos envolvidos no esquema.
7: A Operação Arena apura atuação de grupo empresarial em supostos crimes de sonegação fiscal, evasão de divisas e lavagem de dinheiro. A investigação identificou indícios de utilização de uma complexa estrutura societária e financeira, mantida no Brasil e no exterior, com o objetivo de conferir aparência de legalidade a operações relacionadas à exploração de apostas de cota fixa e de jogos de azar. De acordo com o secretário especial da Receita Federal, Robson Barreirinhas, o grupo iniciou a atividade na Paraíba em 2012.
8: Foi ampliando essa atividade, utilizando-se de um sofisticado esquema para ocultação de recurso, para lavagem de dinheiro, para evasão de recursos.
7: A investigação também identificou possíveis indícios de omissão de rendimentos e de sonegação de impostos. O secretário da Receita Federal, Robson Barreirinhas, destaca os prejuízos para o país.
8: As bets, elas se tornaram uma doença social no Brasil. E quando se fala de bets ilegais, esse problema é exponencialmente aumentado, porque a bet legal não tem nem mesmo a regulação que hoje existe no Brasil. Não existe, por exemplo, impedimento para crianças joguem em bets ilegais. Não há as ferramentas de autoexclusão, de autolimitação que foram impostas para as bets legais, prejudicando ainda mais a população brasileira.
7: O ministro da Fazenda, Dário Duriga, disse que as atividades da empresa no país já foram suspensas.
9: A gente já tem uma medida cautelar que suspende a atuação dessa empresa dentro de um processo de fiscalização que já vinha acontecendo, com troca de informação entre as demais autoridades. A gente tem conseguido viabilizar esse combate criminal, que envolve lavagem de dinheiro, envolve ocultação de patrimônio dessas empresas.
7: Ao todo, foram cumpridos 17 mandados de busca e apreensão em 14 localidades, nos estados da Paraíba, Sergipe, São Paulo, Rio de Janeiro e Paraná. A decisão também prevê a apreensão de bens e valores até o limite aproximado de R$1 bilhão. Reportagem Luana Karen.
4: Estão públicas mais de 2.000 páginas que autorizam 85 empresas de apostas a funcionarem no país.
3: A iniciativa faz parte da política de transparência ativa da Secretaria de Prêmios e Apostas, de acordo com o ministro da Fazenda, Dario Durigan.
9: Os principais documentos de todos esses processos já estão disponíveis, tanto documentos que embasam origem de recursos, quanto documentos da avaliação jurídica e até o documento que é o relatório final da nossa avaliação, que tem ali o contexto geral, quem são os sócios, qual é o ramo de atuação da empresa, qual é o negócio da empresa. Isso fica agora para todas as empresas que pediram autorização, isso fica público, cumprindo com esse compromisso de transparência ativa.
4: A publicação dos documentos está sendo realizada de forma gradual e sem comprometer a proteção das informações que possuem acesso restrito.
3: Ainda de acordo com o ministro Dario Durigan, cerca de 5 milhões de contas estão impedidas de fazer apostas no país.
4: Os bloqueios incluem 3 milhões de beneficiários de programas sociais.
3: Os dados podem ser encontrados na página do Ministério da Fazenda em gov.br/fazenda.
4: As vendas do comércio varejista cresceram 0,5% em junho, na comparação com maio.
3: Os dados são da pesquisa mensal de comércio divulgada nesta quinta-feira pelo IBGE.
10: O volume de vendas do comércio varejista teve um aumento de 0,5% no mês de junho em relação ao mês anterior. Mas a média para o trimestre encerrado em junho foi negativa em 0,3%. Entre as atividades com alta estão outros artigos de uso pessoal e doméstico, hipermercados, supermercados, produtos alimentícios, bebidas e fumo, móveis e eletrodomésticos e artigos farmacêuticos, médicos, ortopédicos e de perfumaria. pandemia. Entre as atividades em queda estão livros, jornais, revistas e papelaria, tecidos, vestuário e calçados, combustíveis e lubrificantes. O gerente da Pesquisa Mensal de Comércio, Cristiano Santos, explica os resultados.
11: Então, das 8 atividades pesquisadas, 4 ficaram no campo positivo. O principal setor que teve crescimento foi de outros artigos de uso pessoal e doméstico. Ali tem resultados de vários nichos, dentre eles de lojas de departamentos, lojas de brinquedos. E teve, então, um crescimento, foi o topo ali o que mais cresceu. O que mais caiu, né, dessas 8 atividades foi a atividade de tecidos, vestuário e calçados.
10: Na comparação com junho do ano passado, o volume de vendas no varejo aumentou 2,9%. No acumulado do ano, a alta é de 1,9%. Reportagem Luciana Colares de Holanda.
4: A estimativa para a produção de grãos na safra 2025-2026 deve ultrapassar 360 milhões de toneladas.
3: Segundo o levantamento divulgado hoje pela Conab, a Companhia Nacional de Abastecimento, se confirmado, o volume representa 8 milhões e 500 mil toneladas a mais.

0: principalmente por conta das chuvas no sul do país. Como detalha o presidente da Conab, Silvio Porto.
1: O que nos preocupa é a questão do trigo. Nós tivemos uma queda muito acentuada de produção, de área no caso, além dessa queda muito significativa da área, serão as condições de chuva, né, em função do El Niño. Isso principalmente no Rio Grande do Sul poderá comprometer a qualidade desse trigo que será colhido nesse período.
2: Quem recebe ou utiliza Vale Alimentação e Vale Refeição deve ficar atento às regras para o uso desses benefícios.
0: A regulamentação, feita no final de julho, amplia a aceitação dos cartões, reduz custos para os estabelecimentos e reforça que os valores devem ser usados apenas na compra de alimentos e refeições.
2: Confira na reportagem como essas regras se aplicam a trabalhadores e estabelecimentos.
3: Localizado em um shopping de Brasília, o restaurante do empresário Pedro Mendonça faz parte de uma rede especializada em frutos do mar com mais de 30 anos de história. O comércio foi fundado pelo seu pai nos anos 90 e de lá para cá passou por adaptações. Entre elas, a variedade nas formas de pagamento. Segundo Pedro, oferecer o Vale Refeição como uma das alternativas ajuda a atrair novos clientes e facilita o acesso do público ao negócio da família.
4: A pessoa que usufrui desse Vale Refeição, ela ganha crédito, ela tem que usar ele, então ela dá preferência para usar, de fato, em restaurantes que ela possa aproveitar esse crédito. Então, eu vejo mais como o principal benefício é essa possibilidade de ter novos clientes.
3: Instituídos há mais de 50 anos por meio de lei, o Vale Refeição e o Vale Alimentação fazem parte do Programa de Alimentação do Trabalhador, o PAT. Os benefícios oferecidos pelas empresas aos colaboradores funcionam como um crédito para garantir uma alimentação adequada. Neste ano, um decreto estabeleceu novas regras para o programa. A principal mudança, de acordo com Rogério Araújo, coordenador do PAT do Ministério do Trabalho e Emprego, é o estabelecimento do teto de 3,6% nas taxas cobradas pelas operadoras sobre as transações. A medida acaba com as cobranças de tarifas elevadas que muitas vezes inviabilizavam a adesão de estabelecimentos às bandeiras de cartão.
5: Por isso a limitação das taxas e o prazo de liquidação é tão importante. Esses estabelecimentos comerciais menores, restaurantes pequenos, supermercados de bairro, esse estabelecimento não vai mais precisar usar o capital de giro para fazer essa movimentação. Ele vai ser pago ali dentro dos 15 dias e com a taxa muito mais baixa. Então ele não vai ter perda em aderir ao PAT.
3: O decreto determina ainda que as empresas emissoras que possuem mais de 500 mil usuários ativos devem adaptar até novembro deste ano seus sistemas para que os cartões de Vale Refeição e Vale Alimentação funcionem em qualquer maquininha de pagamento. Além disso, Rogério Araújo destaca que o texto reforça que os valores destinados aos auxílios devem ser utilizados exclusivamente para compra de alimentos e refeições.
5: Esse programa foi criado com a ideia de que a gente pudesse fazer uma alimentação segura para o trabalhador, uma nutrição adequada para que ele desenvolva as atividades, não tenha problemas nutricionais, evitando inclusive acidentes de trabalho, faltas ao trabalho. E aí, claro, a consciência do trabalhador tem que ser também nesse sentido, de consumir o seu vale alimentação e refeição para o fim que é destinado, sem tentar fazer um uso inadequado, por exemplo, aquisição de produtos eletrônicos, ou ainda com essa venda do benefício.
3: Empresas, operadoras e estabelecimentos que descumprirem as regras estão sujeitos a sanções administrativas, com multas que variam de 5 mil a 50 mil reais. Quem descumprir a regulamentação também pode perder benefícios fiscais previstos na legislação. Reportagem Gabriela Noronha.
0: Estão abertas as inscrições para cursos de detecção precoce de câncer na atenção primária.
2: São 7 cursos online e gratuitos voltados para equipes de saúde.
0: O foco das capacitações está na prevenção e no diagnóstico rápido dos tipos frequentes da doença.
6: Profissionais da atenção primária à saúde podem se inscrever para 7 cursos gratuitos e 100% online para detecção precoce do câncer. A iniciativa traz qualificações como a detecção precoce de câncer, prevenção dos fatores de risco para cânceres, rastreamento organizado, detecção precoce de câncer do colo do útero e de mama e gestão de base populacional na atenção primária. Os cursos têm matrículas abertas por prazo indeterminado. Os cursos contribuem para o fortalecimento das redes de atenção à saúde.

0: e para a qualificação do cuidado ofertado à população. Eles fazem parte de iniciativa que apoia a organização e a qualificação dos processos de trabalho das equipes que atuam na atenção primária para a detecção precoce dos cânceres e a continuidade do cuidado. Além de cursos, são ofertados materiais técnicos e educativos a profissionais e gestores. Daniele Popov para a Voz do Brasil.
1: Professores e educadores de todo o país já podem escrever projetos que usam jogos interativos em sala de aula.
2: É a primeira edição do Prêmio Desenvolvimento em Jogo do Ministério da Integração e do Desenvolvimento Regional.
3: Será realizada a primeira edição do Prêmio Melhores Práticas do Desenvolvimento em Jogo e que está com inscrições abertas até o dia 30 de agosto. A premiação é voltada a práticas de aplicação do desenvolvimento em jogo em ambientes pedagógicos por docentes e facilitadores no ensino formal e não formal. O desenvolvimento em jogo é um material elaborado para comunicar conceitos da Política Nacional de Desenvolvimento Regional através de um jogo estilo RPG. É uma maneira interativa de experiência de aprendizado. O edital contempla práticas desenvolvidas no ensino fundamental e médio, na graduação e pós-graduação em projetos de extensão universitária, instituições comunitárias, escolas legislativas, escolas de governo e atividades formativas em colegiados de políticas públicas e municípios. Serão selecionadas 30 iniciativas pedagógicas distribuídas entre 10 categorias. O resultado final está previsto para ser divulgado em 9 de novembro. Dilson Santa Fé, para a Voz do Brasil.
1: O edital da premiação está disponível em gov.br/mdir.
2: Estudantes e pesquisadores de todo o país têm até esta sexta-feira, 14 de agosto, para se inscrever no Prêmio Jovem Cientista 2026.
1: A premiação busca estimular projetos com soluções inovadoras usando inteligência artificial.
4: Foi observando a rotina dos castanheiros no Vale do Javari, no Amapá, que a estudante Manuele da Costa Pereira desenvolveu um kit portátil para a produção de energia elétrica a partir do sol.
5: Durante essas expedições, a gente começou a observar e a vivenciar o dia a dia deles em campo. E aí, a partir disso, a gente começou a pensar sobre alternativas para melhorar a qualidade de vida deles, né? Que eles não tinham o básico nem para iluminar o acampamento à noite. Ou quando tinham, eram geradores movidos a óleo diesel, que são pesados e poluentes também. Esse kit, ele funciona como um mini gerador de energia elétrica a partir do sol.
4: Foram 2 anos trabalhando no projeto no Instituto Federal do Amapá. O empenho deu resultado e Manuele ganhou o Prêmio Jovem Cientista na categoria Estudante de Ensino Superior. Jovens pesquisadores interessados em seguir os passos de Manuele e concorrer ao prêmio têm até o dia 14 de agosto para inscrever projetos. O tema desta edição do Jovem Cientista é Inteligência Artificial para o Bem Comum. A ideia é que estudantes e pesquisadores apresentem projetos que explorem o potencial da IA para a solução de problemas reais, como melhoria de serviços públicos, ampliação do acesso à saúde e educação, inclusão digital e sustentabilidade ambiental. O presidente do Conselho Nacional de Desenvolvimento Científico e Tecnológico, o CNPq, vinculado ao Ministério da Ciência, Tecnologia e Inovação, Olival Freire Júnior, destacou a importância da premiação.
6: A particularidade desse prêmio, que é um prêmio para tentar fisgar um jovem promissor. Então, não é o prêmio para o pesquisador já consolidado. Então, é uma tentativa, nos mantendo na questão do futebol, de você olhar para a divisão de base e dizer, aquilo ali tem futuro.
4: Podem se inscrever para o Prêmio Jovem Cientista estudantes do ensino médio, superior, mestrado ou doutorado. Também são aceitas inscrições de mestres e doutores já formados, com idade até 39 anos. Reforçando, as inscrições vão até o dia 14 de agosto e podem ser feitas pelo site jovemcientista.cnpq.br. Com locução de Thaís de Araújo, reportagem Luana Karen.
2: Termina amanhã o prazo para que os candidatos pré-selecionados na segunda chamada do ProUni, o Programa Universidade para Todos, comprovem as informações da inscrição.
1: Os documentos devem ser apresentados diretamente na instituição de ensino para a qual o estudante foi selecionado.
2: Para saber mais, acesse acessounico.mec.gov.br.
1: E essas foram as notícias do governo federal.
2: Uma realização da Secretaria de Comunicação Social da Presidência da República.
1: Com produção da empresa Brasil de Comunicação.
2: E agora com as notícias do Poder Judiciário e do Congresso Nacional. Boa noite.
1: Boa noite para você. Até amanhã.
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9: Supremo Tribunal Federal confirma a decisão liminar do ministro Flávio Dino, que reconhece a omissão.

0: Daqui a pouco a gente volta com muito mais sucesso e você vai mandando o seu alô. Estou esperando você.
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3: Meia
2: Machado.
3: Meia-noite 21.
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0: Tem coisa que o tempo leva, não é mesmo? Mas tem sentimentos que o tempo apenas aprende a guardar. Songs of Love continua. Júnior Pinheiro com você. Agora mais uma. Olivia Newton-John.

0: demais, hein? Talvez você esteja aí ouvindo agora ao lado de alguém especial, ou talvez esteja sozinho, esteja sozinha, lembrando de alguém. Não importa. A música, ela sempre encontra um jeito de chegar onde precisa. E você também pode fazer parte aqui desse programa, acessando o nosso site pedidomusical.com.br, seleciona lá o Songs of Love e manda aquele alô bem especial. Eu vou te atender com muito carinho, tá bom? Daqui a pouquinho a gente volta, não sai daí.
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1: É, Songs of Love, porque o amor também está nos detalhes, na mensagem que chega sem motivo, naquele olhar que demora um pouco mais, na vontade de estar perto. E a nossa próxima música já chegando por aqui, Rocksteady, Listen to Your Heart. Aumentei.

0: Beatles. Let it be. Aqui na nossa programação é a nossa primeira hora que chega ao fim. Mas calma que tem muito mais, hein? E se alguma música conseguiu tocar em uma lembrança sua, guarde essa sensação, porque ainda tem muita música, tem muita história e muitos sentimentos pela frente. Daqui a pouco a gente volta com a segunda hora do nosso Songs of Love e tem Commodores daqui a pouquinho.
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0: Songs of Love está de volta para mais uma hora falando de amor, mas daquele amor que faz sentido, que mexe com a gente e que deixa alguma coisa depois que a música termina.

0: demais, hein? Rock Crusade, aqui no nosso Songs of Love. E isso às vezes faz lembrar daquela pessoa mesmo que longe ainda consegue aparecer nos seus pensamentos, não é mesmo? Igual essa música. Talvez uma música seja tudo o que faltava para lembrar dela hoje. E quero mandar aquela música ou alguma música especial para alguém? Então acesse o nosso site pedidomusical.com.br. Não se esqueça, seleciona o Songs of Love, manda aquele recadinho que eu vou ficar muito feliz de mandar aquele alô para você. Combinado? Acesse lá pedidomusical.com.br. Daqui a pouquinho tem mais.
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1: 1:11.
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3: Ai, ai, ai, tem encontros que duram minutos e deixam lembranças por anos, não é mesmo? Tem pessoas que chegam sem avisar e acabam ocupando aquele espaço enorme dentro da nossa história. E essa música que com certeza marca a história de muita gente. Terry Winter.

0: Morris Albert, Feelings. Demais, hein? São duas horas que passam muito rápido, não é mesmo? E quando a gente deixa a música falar. E enquanto você continua por aqui, aproveita para acompanhar também o nosso trabalho nas redes sociais, lá no Instagram, no YouTube. Você me encontra, Júnior Pinheiro Voz. Segue lá, acompanha e fica por perto da gente, tá bem? Porque tem sempre conteúdo novo chegando para você. Daqui a pouquinho eu volto com muito mais sucesso. Não sai daí.
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Volta. Último bloco. Eu vou falar uma coisa pra você agora, hein? Talvez o amor não precise de grandes discursos. Às vezes basta uma presença, uma lembrança, uma música. E agora eu deixo mais uma música pra fazer exatamente isso. Light Reflections. Tell me once and again. Essa música é maravilhosa pra tocar no seu coraçãozinho. Então vem comigo aqui no Songs of Love.

0: Assim como Ana, Viver Senaire, a gente vai chegando ao final de mais um Songs of Love. E hoje a música falou de sentimentos que talvez você conhece muito bem. De alguém que está por perto, de alguém que está longe, ou simplesmente daquele amor que você ainda espera encontrar. E eu desejo que você encontre. Eu sou o Júnior Pinheiro, obrigado pela sua companhia nessas duas horas. Mas lembre-se, se existe um sentimento, existe uma música capaz de dizer alguma coisa por você. Songs of Love, para falar de amor em músicas. Amanhã tem muito mais. Tchau, tchau.
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4: 1:47.

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1: 2 e 5.
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0: Almir Sater!
1: Muito obrigado.
2: Obrigado, Paulo. Obrigado pela honra que nos deu aí. Mais uma vez, né? Tem que sair com palmas esse homem. Gente, esse próximo convidado é muito especial, claro, como todos os outros também. E a gente tem um carinho especial. Pra começar, né, os sobrenomes são os mesmos, né, Chitão?
3: Puxa saco da família que eu nunca vi.
2: É, a família Lima lá do Sul, um dia a gente se encontrou em São Paulo, nasceu uma grande amizade. Com vocês, a morrar
3: da família Lima.

0: Muito obrigado!
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Essa juventude que quer se divertir, dar risada com as músicas humorísticas do Rio Grande. Então a história do Tico Louco pra vocês, gurizada.

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0: 3:35.
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1: Bom também.
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Alô, meu povo! Estamos chegando por aqui com mais um programa Sertão Caboclo. É a partir de agora que o filho chora e a mãe não vê. É a partir de agora que o modão te faz companhia na programação número 1 do seu rádio. É a partir de agora que o sertão chega até você forte e firme com as modas mais bonitas do passado e do presente, né? Modão caipira, modão gostoso, modão bruto. A gente toca aqui no Sertão Caboclo pra você que nos acompanha. Uma excelente e abençoada sexta-feira pra todo mundo. Hoje, dia 14 de agosto de 2026. É, meus amigos, tempo tá passando, já é sexta-feira de novo, já estamos no meio do mês de agosto e é claro que a gente tá por aqui todos os dias te fazendo companhia, né? Sempre com aquela trilha sonora ideal pro seu dia a dia. Sem blá blá blá, sem vamos começar, muito bem o programa, já trazendo modão bonito, modão jeitado com Tibagi, Miltinho.

0: Gente humilde, é modão, chique na bota de Chitãozinho Chororó. Tivemos também Abel e Caim, Porta do Coração, e ainda Pedro Bento e Zé na Estrada, Rosa Traiçoeira. Tudo começou com Tibagi Miltinho, A Vida Passa, Tudo Se Acaba. É muita moda bonita pra todo mundo que tá aqui junto com a gente, firme e forte com o pé no eito. Mas não acabou não, na verdade tá só começando. Daqui a pouquinho tem mais Sertão Caboclo.
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0: Já estamos de volta com mais uma sequência aqui do Sertão Caboclo pra você. E olha, quem quiser mandar alô, participar aí do programa, já sabe o que tem que fazer, né? Manda pra cá no pedidomusical.com.br a sua mensagem, né? Dizendo aí pra gente como é que tá aí o seu dia, né? Que música você tá afim de ouvir e matar saudade junto com a gente, que a gente toca aqui na programação. Tá bom? pedidomusical.com.br, acessa aí agora. O Boi Chorou tá chegando do Duca.

0: Recado, Ginigino, modão bonito, tivemos ainda Mike Lian proposta, Amargurado, passou ainda trio Parada Dura, Endereço da Felicidade, o Boi Chorou, do Duca e Dalvan, pensando que aqui só toca moda boa, aqui só toca modão bonito demais. Você continua aí na audiência junto com a gente, já já tem mais modão caprichado.
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0: 4h55.
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0: Voltamos com o nosso Sertão Caboclo. Sucesso que tá chegando por aqui agora é uma composição de Ted Vieira, né? Um dos maiores compositores da música sertaneja raiz, uma das lendas, né? Quem é fã da música sertaneja, acompanha, sabe que Ted Vieira foi um dos grandes revolucionários, né? E nos presenteou com muitas e muitas composições que ficaram eternizadas. E essa é uma delas. A gente confere hoje na voz intocável de Sérgio Reis. Boiadeira Errante, sucesso de 1981.

0: aventureira, Madame Bonito com Caçula e Marinheiro, tivemos Nestor e Nestorzinho no Colo da Noite, Mocoque e Moraci, Senti Não Viverei, e ainda passou por aqui o Serjão Reis com Boiadeiro Errante. É muita moda gostosa, é muito Madame Bonito aqui no seu Sertão Caboclo.
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3: 5 e 8.
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0: Vamos junto, que a moda é boa e tem chão ainda aqui na programação. Obrigado pelo carinho de todo mundo que tá aí com a gente. Um abraço bem especial pro Evanilson, meu querido, que prazer tê-lo aqui junto com a gente na programação, né? Tá mandando uma mensagem aqui dizendo que é a primeira vez que tá participando. Espero que a primeira de muitas, viu, Evanilson? Abração pra você, pra todo mundo aí, aquele carinho especial da nossa programação pra vocês, tá bom? Quem mais aqui junto com a gente? O Rony, mandando lá pra Fátima, que tá curtindo a gente. O Maurício, ô Kleber, manda um abraço pro seu Alcemar, o mestre da obra onde a gente trabalha, o Camilo, o Rogério e também a dona Cleonice. Obrigado pelo carinho da audiência de todos vocês aí, tá bom? Geraldo tá com a gente, a dona Iraci, o Vando, toda essa galera maravilhosa participando aqui pelo pedido musical.com.br. Adeus, meu amor, adeus. Olha que moda bonita, Zé Tapera e Teodoro.

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0: Zé Fortuna e Pitangueira, último adeus. Tivemos ainda Teodoro e Sampaio, a Cigana e o Motorista, Mula Baia, Vieira e Verinha, e ainda passaram por aqui Zeta Pera e Teodoro. Adeus, meu amor, adeus. Quanta moda boa, hein? Só sucesso, só modão sertanejo de responsabilidade, de pedigree. Daqui a pouquinho tem mais. A gente canta já já com Raul Torres e Florencio.
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2: Já estamos de volta aqui na sua rádio preferida, ao som do Berrante e da boa música sertaneja de viola, pra curtir.

0: Boi Fumaça, modão bonito, modão jeitado, Leonce e Leonel. Tivemos ainda Raul Torres e Florencio, Não Me Diga Não, Amor Amigo, Goiânia e Paranaense. Ainda tivemos Os Filhos de Goiás, Viva o Meu Brasil. É só moda boa pra todo mundo que tá aqui curtindo e acompanhando as emoções do nosso Sertão Caboclo.
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0: 5h37.
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0: Já voltamos aqui na programação do Sertão Caboclo, sempre com música boa, sempre com sucesso e os melhores ouvintes sempre aqui com a gente também. Maria Luísa, beijo pra você aí, obrigado pelo carinho, tá mandando lá pra Carmesita, pro Bruno, quem mais? O Darcy e todo o pessoal que tá curtindo a nossa programação, valeu. Quem mais com a gente? O Jairo, o Roberto, grande abraço pro Glauco que tá nos acompanhando também, Natanael, que maravilha tê-lo aqui, disse que já tá preparando o final de semana e vai ser ao som da nossa rádio, né? Muito obrigado, Natanael, abração pra você, abração pra todo mundo, obrigado pelo carinho da sintonia sempre com a gente. A Mulher do Palhaço, chegando mais uma, tem João Mineiro e Marciano.

0: só modelo, só sucesso pra você, herói sem medalha. Tião Carreiro e Pardinho, passou por aqui também Daniel, Quando Bate a Paixão, Tonico Tinoco, Feijão Queimado, João Mineiro e Marciano, A Mulher do Palhaço. É uma pedrada mais forte que a outra, né? É sucesso do passado e as novas gerações também gravando o modão caipira que a gente adora e toca aqui pra você. E você sabe que no último bloco, além de tudo isso, a gente dedica aquele momento especial para os corações apaixonados. Tem um momento dedicado para falar de amor aqui no programa e é no finalzinho, daqui a pouco você confere com a gente, tá bom? Já já também tem Milionário e Zé Rico.
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1: 5:51.
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3: Para tudo que o Sertão Caboclo já tá de volta, sempre com aquela moda sertaneja gostosa, aquele modão caipira que nos prepara e prepara ainda mais pro final de semana, né? Afinal de contas, já é sexta-feira, a gente segue comemorando e curtindo muito sucesso aqui dentro da programação. Lembra dessa? O tropeiro, milionário e

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2: Bom dia, irmãos e irmãs em Cristo. Nesta sexta-feira, dia 14, celebramos o final de mais uma semana na qual somos convidados a agradecer a Deus pela semana que passou, todos os livramentos, graças concedidas, proteções e pela oportunidade de vivermos e buscarmos realizar a sua vontade. Também é o momento de suplicar a Deus que não cesse de olhar por nós na semana que irá iniciar. E para a nossa reflexão do dia de hoje, nós temos o Evangelho de nosso Senhor Jesus Cristo, segundo São Mateus, capítulo 20, versículo 29 ao 34, onde ouvimos a seguinte mensagem. Quando estavam saindo de Jericó, uma grande multidão seguiu Jesus. Dois cegos estavam sentados à beira do caminho. Ouvindo dizer que Jesus estava passando, começaram a gritar: Senhor, filho de Davi, tem piedade de nós. A multidão os repreendeu e mandou que ficassem quietos. Mas eles gritavam mais forte ainda: Senhor, filho de Davi, tem piedade de nós. Então Jesus parou, chamou os dois cegos e disse: O que vocês querem que eu faça por vocês? Eles responderam: Senhor, queremos que os nossos olhos se abram. Cheio de compaixão, Jesus tocou os olhos deles e imediatamente começaram a ver e seguiram a Jesus. Palavra do Senhor, graças a Deus. Caríssimos irmãos e irmãs, acabamos de ouvir a mensagem que fala a respeito da fé e do seguimento de nosso Senhor, onde nós temos a figura dos dois cegos e também da multidão. Se olharmos ao longo das nossas vidas, nós podemos exercer estes dois papéis, sendo nós cegos na fé, suplicantes pela intervenção do Senhor na nossa realidade e na nossa vida, para que Ele opere os seus sinais, os seus milagres, e assim passemos a ver com mais atenção o que nos compete enquanto filhos e filhas de Deus. E por vezes nós agimos como a multidão, que impedem ou até tentam silenciar os nossos irmãos e irmãs na fé, que buscam ao Senhor e que por vezes possuem uma fé superior à nossa. Pois bem, caros radiovintes do programa Homens do Campo, diante do anúncio da paixão que refletimos no dia de ontem, os dois filhos de Zebedeu desejam o poder que está na base dos reinos do mundo. Eles não compreendem que o caminho de Jesus é o serviço. E em contraposição a estes dois discípulos, nós temos então estes dois cegos. Afinal de contas, eles humildemente professam a sua fé ao dizer: Filho de Davi, tem piedade de nós, mostrando a descendência real de Jesus Cristo, que deve ser o rei das nossas vidas. Por isso, a cura destes dois cegos simboliza a visão da fé, que é compromisso com Jesus. Com os olhos abertos para a nova maneira de ver e agir, eles seguem a Jesus, que vai dar a vida em resgate da humanidade. Estes dois cegos, irmãos e irmãs, servem para nós como exemplo e modelo, pois mesmo quando a multidão tenta fazê-los calar, eles insistem, pois a fé deles não se deixa vencer pelos obstáculos. Quando chamados pelo Senhor e questionados o que quereis que eu vos faça, eles respondem: Senhor, que os nossos olhos se abram. Jesus sabe o que eles precisam, mas também Jesus precisa da participação deles na realização do milagre. O que que significa isso, irmãos e irmãs? A nossa fé é o elemento base para que Deus opere as suas maravilhas. Com isso, precisamos reconhecer as nossas próprias cegueiras. Por vezes enxergamos muito bem as falhas dos outros, mas não conseguimos perceber aquilo que precisa ser transformado no nosso interior. Podemos estar cegos pela mágoa, indiferença, ressentimento, pelo nosso orgulho, egoísmo, pelos nossos julgamentos ou até pela própria falta de fé e de esperança. Por isso, os dois cegos nos ensinam a perseverar na oração suplicante. Não devemos deixar que as dificuldades, que as opiniões dos outros ou os desânimos nossos nos façam abandonar o clamor por Jesus. Ele escuta aqueles que, com confiança e perseverança, lhe pedem misericórdia. E o mais importante, e aqui finalizamos a nossa reflexão, depois de terem a sua prece atendida, depois de serem libertados, curados, eles seguem ao Senhor. Pois a verdadeira cura não consiste apenas em receber algo de Deus, mas em permitir que a nossa vida tome um novo caminho. Sendo assim, irmãos e irmãs, com o intuito de mudar o nosso modo de ver as coisas e até mesmo fazer com que nos livremos das nossas cegueiras, que a bênção de Deus Todo-Poderoso desça sobre cada um de nós e permaneça conosco para sempre, em nome do Pai, do Filho e do Espírito Santo. Amém. Louvado seja o nosso Senhor Jesus Cristo, que para sempre Ele seja louvado. Lembro que hoje estarei fazendo visitas aos idosos e enfermos em Dorizon e arredores, conforme o costume. Desejo a todos um ótimo final de semana e até a nossa próxima reflexão diária. Deus abençoe a todos.
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5: Tchau, mundo velho, minha gente. Chuvarada, né? Bom dia, meu povo. Bom dia, minha pova. Bom dia, Malé. Bom dia, toda a região. Bom dia, vamos acordando, vamos levantando, vamos se mexendo, vamos se agilizando, minha gente. Bom dia pra vocês. Alô, meu povo querido. É, levanta por aí, acorda, desperta, Malé. Mais um dia vai clareando no Malé, velho de guerra. É, minha gente, chuvarada ontem, barbaridade ali, né? Uns ventos meio fortes, fez umas ordens, uns tempo feio, né, minha gente? Mas graças a Deus, a princípio, sem informações até o momento de estragos aqui na nossa cidade, na nossa região, né, principalmente, né, minha gente? Tivemos granizo ontem lá em Campo do Tenente, Araucária, na

que foi de assustar, né, minha gente? Mas graças à proteção divina sempre aí dos nossos padroeiros, São Pedro, Sagrado Coração de Jesus, Nossa Senhora Aparecida, São Sebastião e demais padroeiros aí, comunidades das nossas capelas aí, né, minha gente? Das nossas comunidades, sempre uma leve aí, abençoado e protegido. Dona Edinei, esse posto que já chegou por aí, ó, começo o meu dia com essa oração. Pai nosso que estás no céu, ilumine nossos passos hoje, amanhã e sempre. Livrai-nos de todo mal, disfarçado de bem. Amém, amém, amém. Belíssimo, belíssimo, maravilhoso pensamento do dia. Muito obrigado, Dona Edinéia Stemposki, Deus abençoe. Alô, Dona Tereza Orne, bom dia, o amor nos fortaleça em cada amanhecer. Bom dia, Sérgio Giboski, ó, abençoada sexta-feira para tudo nós. Polaco Maesk tá por aí pedindo macaco, já foi gente, que Deus interceda neste dia para todos nós. E a Franciele Furtak, olha, três ganhadores, né, minha gente? Três ganhadores. Cadê? É, deixa eu ver. Bom dia, Grécia. Estou com sorteio. Um pastel mais um chocolate quente. Mais um pastel mais um chocolate quente. E dois vales para aí. Mais uma cartela de bingo. São três ganhadores, minha gente. Então, pastel mais um chocolate quente. Um pastel mais um chocolate quente. E a cartela de bingo. Três ganhadores. É, minha gente. Mas lembrando, tá? O sorteio, eu vou sortear aqui, minha gente, para quem realmente vai lá na festa Agostina, lá no Salto Braço do Putinga. Se você não vai lá, né, minha gente? Se você não vai, digo, ah, eu acho que vou. Aí eu vou ver o tempo. Nem manda mensagem, né, minha gente? Não vamos tirar a vez de quem realmente vai lá, vai estar presente lá na festa Agostina, lá no Salto Braço do Putinga, tá? Então deixa pra quem realmente vai lá, porque na, já aconteceu nas outras festas, a gente sorteia os prêmios aqui, o pessoal pede pra participar do sorteio, ganha e não aparece na festa para retirar. E gente que foi, né, poderia ter retirado, né, minha gente? Então por isso que eu peço, tá? Peço aí encarecidamente a você que tá ouvindo aí, quer participar, tá aberto pra todos participarem, minha gente. É uma alegria ter você participando. Mas desde que realmente você vai lá na festa Agostina. É amanhã, sábado, tá bom, minha gente? É amanhã, sábado, tá? Então tá aí. Ah, aqui, ó, é um pastel mais um quentão, um pastel com chocolate quente, tá, minha gente? É, então corrigindo. Um pastel mais um quentão é um prêmio. Um pastel mais um chocolate quente é outro prêmio. E mais uma cartela do bingo. Festa Agostina, Salto Braço do Potinga, amanhã, dia 15, vai ter 6 horas de celebração. Às 19 horas, o acendimento da fogueira, vai ter bingo, dança da quadrilha, casamento, caipira, muito mais. Vento Sul vai estar animando a festa lá. Então, realmente você vai, minha gente? Realmente você vai? Então, manda sua mensagem, eu quero concorrer aí aos prêmios lá da festa Agostina, lá da festa da Igreja São João Batista, tá bom, minha gente? Bom dia, meu amigo abençoado, sexta-feira, um abraço, final de semana pra você e sua família, toque velho milongueira aí, isso é mentira desses loucos. Alô, seu César Schmick, família, bom dia, dona Lídia Ferençovic, bom dia, dona Lídia, bom dia, toque a música, Grupo Cordiona, Mateando Saudade. Bom dia, bom final de semana a todos os ouvintes, seu Hernani Vodarte, bom dia Márcia, Edson, Pedro Henrique, na escuta por aqui, se puder mandar escritinho aí que eu não consigo ouvir o áudio aí agora cedinho. Bom dia dona Vera, ótima sexta-feira para todos, bom dia, toque a música Os Quatro Cantos da Casa, é dona Lince Garch, quem não esquece então, minha gente, temos sorteio hoje de um pastel mais um quentão. Um pastel mais um chocolate quente, né? Um vale, né? E mais uma cartela pro bingo lá da festa Agostina da Igreja São João Batista, lá no Salto Braço Putinga, que vai ser amanhã. Bom dia, Malé! Vamos embora com o tempo desse, né? Que tal essa música? O vento que assustou bastante gente ontem, né?

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gente, o macaco já foi gente aí, tá aí, o pessoal vai pedindo e vai rodando, é Grupo Cordiona. Bom dia, meu amigo Paeiro, tá na escuta já por aí, o bicho velho desde cedo, chega antes que o Graio, o Paeiro, né? Chega, liga o rádio antes do Graio chegar aí, né? A hora do padre, ele tá antes ainda, minha gente, já com o rádio ligado, aquele abraço, Paeiro, alô, Cris, bom dia, meu amigo Galo aí, o Lauro, bom dia, Lauro, você tá bom, tudo certo? Vamos acordando, minha gente, vamos levantando, vamos se mexendo, não esquece que tem sorteio, né? Lá pra festa.

0: Então bora pelear, Isaías. O Heraldo Lima tá por aí, Marcos Machado, Dona Ivanil Soares, bom dia. A Elisandra, bom dia. Hoje estamos desejando os parabéns para o padrinho Daniel Moroz, que está de aniversário hoje. Quem parabeniza é a sua afilhada Gabriela Tomou e sua irmã Elisandra Tomou e seu cunhado Dirceu Tomou. Parabéns então, parabéns hoje para o seu Daniel Moroz, Deus abençoe grandemente. Alô, seu Geraldo Borrum, como é que tá o senhor? Tudo bem? Tudo certo? Um abraço, bom dia. E dele a hora do mate. Bom dia hoje, agora sim, bom dia Graia, toque a música Flor do Meu Jardim, ofereço para minha mãe Márcia, é a Márcia Bernardchuk que hoje está de aniversário, que Nossa Senhora abençoe ela com muita paz, saúde, alegria, muitos e muitos anos de vida, de que todos os seus sonhos se tornem realidade. Parabéns, feliz aniversário, quem oferece é seu filho Pedro Henrique e também o esposo Edson. Feliz aniversário para a mamãe hoje, Márcia Bernardchuk, felicidades, Deus abençoe grandemente você, Márcia. Mas olha que Deus cubra com muitas bênçãos aí essa família aí, um grande abraço aí, homenagem então do filhão, do esposo, parabéns pra Márcia Bernardchuk. A Elisete tá por aqui pedindo a música, passa na frente, né? Pra nós, a Elisete Lima, bom dia, quero participar do sorteio da festa Agostina, é a Eliane Cria que já tá concorrendo, bom dia Dona Rosa, bom dia seu Miguel Cordeiro, bom dia minha gente, lembrando, né? Então estamos sorteando, barbaridade, tinha nada mais, nada menos do que, tem dois kits aí, dois vales, um pastel e um chocolate quente, um pastel e um quentão e mais uma cartela de bingo pra festa Agostina lá no Salto Braço do Potim. É amanhã, sabadão, então vamos lá, participa minha gente, você vai lá então manda mensagem, ó, já vai com o lanche pronto, já vai com a cartela do bingo pra ganhar uns pila ainda, né? Pouco bom! É mentira desses loucos pediram também, tá rodando?
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0: 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E vai começar, né, minha gente? Daqui pra frente já começou, na verdade, né? Mentira desses loucos, vai aparecer pouco, né? Muita gente que andava sumindo vai aparecer agora de volta, né? Tipo visagem, né? Tipo visagem, só aparece de 4 em 4 anos, né? Barbaridade, tchê!

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sucesso. É, meu canivete, os mirins, Isaías pediu, é certo, tá fazendo aqueles pranchão lá no canivete, né, Isaías? Barbaridade, tia, como é que tamo aí, minha gente? Só alegria? Então tá louco de bom, vai chegando que nós estamos por aqui, tá bom? Bom dia, seu Claudinei Úpalo, bom dia, toque nos bailão com corpo e alma, homem velho que é fã dessa música, desse do corpo e arma aí, né? Alô, Leio Marte, como é que você tá, seu Leio? Você tá bom? Mário e Marlene Uniati, você tá bem aí? Tudo certo? Como é que vocês estão? Josiane Karpinski, bom dia, tudo bem? Eu mereço com o Rick Renner, é Elizabeth lá de Rio Azul, sextou, Marcos Ivanis, que tá por aqui, bom dia, quero participar do sorteio, é o Clemente Ipsetes, que não esquece, né, minha gente? Estamos sorteando hoje, mas pra você que vai lá na Festa Agostina, lá no Salto Braço do Putinga, lá na Capela São João Batista, é na amanhã, tem quadrilha, vai ter casamento caipira, vai ter fogueira, vai ter animação com o musical Vento Sul, e eu tô sorteando hoje uma cartela de bingo, um vale pastel mais um quentão e um vale pastel mais um chocolate quente, mas sorteando pra você que vai lá na festa mesmo, tá? Manda mensagem, você que vai lá na festa, não vai tirar o prêmio dos outros aí, se você nem tá com vontade de ir lá, né? É, porque barbaridade, né, minha gente? Fica até meio feio. Alô, dona Ivone Kalicheski, bom dia, Tico, vem, já aquele abraço, Tico, velho, você tá bom? E a Rosiana, quero participar do sorteio, bom dia, Rosiana, já tá participando. Seu Hélio Ferreira também quer participar do sorteio da festa lá, Augustina, aquele abraço, seu Hélio, vai mesmo aí, vai na festa, né? E a dona Sueli Tchashlak, bom dia, dona Sueli, grande P1, grande P1, grande P1, é, eu tô aqui ligado, acabei de ver a lista dos aniversariantes aí, seu P1, o P1 que tá de aniversário hoje, né? É o P1 e o P2, na verdade, né? São os irmãos gêmeos aí, né? Os gêmeos estão de aniversário, é, olha, hoje idade nova, na verdade, e tem mais gente, a esposa do P1 também, mas que barbaridade, a miúda festa que não vai dar, então, minha soberana, pouco bom, né, minha gente? Parabéns, então, a vocês, Deus abençoe grandemente, P1, P2, a sua esposa aí, e tudo, e todos, e muitas bênçãos, que Deus abençoe cada um de vocês aí, tá bom? Muito obrigado mesmo, aí, né, não, quem tá agradecer é eles, né, eu só tô parabenizando, né, mas eu vi cedo já os gêmeos aí, né, os gêmulos, né, o Evanilson e o Edenilson, e os irmãos gêmeos Kalicheski de aniversário hoje, mas que beleza, esposa Luana ali do P1 também, de aniversário hoje. Alô, Reni Juliano Kovalchuk, alô, Jane Oliveira, alô, Aguinaldo dos Santos, o Carlos Eletricista, o Carlos Chimico, o Aguinaldo, o seu Alberto, Lina Cláudia, Marta Baniuk, a dona Maria de Mil quer participar do sorteio, né? Ela vai lá na festa. O Wellington do Amaral, o japonesinho, já acordou, caiu da cama. Bom dia, João, bom dia pra Hilda, bom dia pro João, bom dia pra Casemira lá de Rio Claro, bom dia pra todas, vai acordando, minha gente, vamos embora. Eita, você tá por aí? Que bom que você veio, né? Tamo junto e misturado, ó.

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0: nada, né, minha gente? Ah, é, sem Deus no coração, sem Jesus nas nossas proteções, gente, não é nada, né? Vamos chegar um pouco mais na fé aí, né? E também, né? Mais força de vontade, que tudo dá certo. Né?
1: Jesus,
0: e não é só na fé, né? Também não é só no Jesus na causa, né, minha gente? Se não tiver um pouquinho mais de força de vontade aí também não tem como se ajudar também pra tanto, né? Barbaridade, de bom dia, alô, seu Gustavo Grantesque, família Grantesque da escuta por aí, bom dia, minha gente, vamos acordando, vamos levantando, vamos se mexendo, alô, Tico Venja, Rosiano, Hélio, Ivone, o Clemente, bom dia, Marcos Ivanisque, lá nas gêmeas do Iguaçu, é, o Hélio do Amaral tá por aí também, o japonesinho, bom dia, seu Geraldo Tocas, bom dia, um ótimo dia, bom dia também, quero participar do sorteio da cartela aí, lá da festa do São João Batista, o seu Laurentino Blast, bom dia, São Laurentino. Bom dia, quero participar do sorteio e ganhar o prêmio. É, então tá aí a dona Casimira lá de Rio Claro do Sul. Tem um ótimo dia, um abençoado final de semana, dona Casimira, pra senhora também. Bom dia, dona comadre Iracema Castilho, tá por aí, pedindo a sombra do arvoredo, é isso, comadre Iracema Castilho. Bom dia, Deus abençoe o seu dia, o nosso dia de todos nós. Bom dia, minha gente, vamos acordando, vai levantando e se mexendo. O Estefano chegou por aí, o bicho velho. Seu Antônio Chesta, bom dia. Bom dia, professora Vilma, bom dia, Deus abençoe o dia de vocês, minha gente. Nada, né, minha gente? Bom dia, 6h50, olha a hora, sexta-feira, 14 de agosto. Olha, minha gente, mas nem só de alegria também aqui, de notícia boa, a gente vive, né? É, então já vou informando a todos os meus ouvintes, minha gente, que na semana que vem, o Graia estará ausente aqui da Rádio Cidadão, ok, minha gente? Então, atenção a todos os ouvintes, já vou pedindo aqui, já vou informando, né? Os informando que semana que vem, o Graia estará ausente aqui dos programas da Rádio Cidadão, tá bom, minha gente? Vai pescar de novo. Não vou pescar. Mas pergunto, mas tua mulher não fica brava que você vai pescar? Digo, minha mulher não, mas minha sogra, minha soberana, como ela reina quando eu vou pescar. Mas, olha, vou contar pra vocês. É certo que tanto ela me gosta, né? Ela não gosta de ficar longe de eu, né? Eu acho que é isso, né?
1: Eu sou.
0: Só pode, né? Barbaridade, tia. Mas então, falando sério agora, voltando aí, então semana que vem, minha gente, estarei ausente nos programas da Rádio Cidadão, tá bom, minha gente? Então peço desculpas aí a todos, mas já vou avisando, já vou informando, então semana que vem estarei ausente aqui da programação da Rádio Cidadão. Tá bom, minha gente? Bom dia. Eu sei que vão dizer bom não tá, né? Mas... É, minha gente, são 30 dias de férias que, como diz o trabalhador aí, CLT tem, né? Então eu já tirei duas vezes, né? Essa vai ser a terceira, vai falta mais uma ainda, vou ter mais uma ainda, né? É, minha gente, é assim mesmo, né? Ninguém vê, né? Como diz. Ele diz o ditado que tem das pescarias, né? É, trabalha todo dia, trabalha o final de semana, ninguém fala nada, mas vá pescar um dia no meio da semana pra você ver, né? Nossa, quase mata a gente, né? Barbaridade, bom dia! Oh.

bom, né? Bom que se ligar o microfone e fala, né? Senão fica bem difícil, né, minha gente? Então vamos lá começar tudo de novo. Tem que mandar um abraço aqui pra dona Tereza Cristina, seu Heraldo Monteiro. Tereza Cristina Monteiro, seu Heraldo Monteiro. Dá um oi pra nós aí na Colônia Ronda. Oi pra vocês. Dona Solange Roguski, a dona Glória Roguski, lá de cima da serra. Bom dia pra vocês. A dona Edinéia Stefotti já mandou. Demorou pra dar notícia ruim, né? Mas nem é tão ruim assim também, né? Alô, dona Edinéia. Alô, seu Divino. Alô, Mítio. Bom dia, Mítio. A Laura Tisco, o Rafael Tisco, querem participar do sorteio hoje também. Dona Eulália Kurgidlowski, dona Estela Travinsky Skutniski. Bom dia, não esquece, amanhã, sábado, tem festa Agostina, lá no Salto Braço do Putinga, na capela São João Batista. É amanhã, tá, minha gente? Eu tô sorteando pra quem vai lá na festa realmente. Tem uma cartela de bingo, um vale quentão e mais um pastel, um vale chocolate quente. É o sorteio daqui a pouquinho. E eu já volto, minha gente. Eu já volto aí com os avisos.

0: É, corte rápido, Tramontina aqui, né, minha gente? Corte rápido pra vocês, né? Já deu a hora, não tem nada que terminar a música. Minha gente, vamos iniciando os avisos e os recados do Graia nesta sexta-feira. Sexta-feira, dia 14 de agosto de 2026. Sexta-feira, dia 14 de agosto de 2026. 226 dias do ano se passaram, 139 para findar o mesmo, 19ª semana comum. Estamos aí nesta sexta-feira, dia 14, período da Lua Nova. Lar são as pessoas que nós entendemos e que nos entendem. Lar são as pessoas que nós entendemos e que nos entendem. Max Frisch escreveu este belo pensamento do dia. Santos do dia para suas orações, seus agradecimentos e pedidos de bênçãos. Hoje é dia de São Maximiliano Maria Kolbe, Santa Atanásia e Santo Eberaldo. São os santos do dia de hoje para suas orações, agradecimentos e pedidos de bênçãos. Santos do dia, rogai por nós. Hoje é dia do cardiologista, dia do protesto e dia da unidade humana. Tudo isso, 14 de agosto, minha gente, é sexta-feira, 14 de agosto. Bom dia para você que está acordando agora. 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Cotação agrícola, preços fechados no dia de ontem, segundo a SEAB. Feijão preto, a saca, R$190. Saca do milho, R$55. Saca da soja, R$128. Saca do trigo, R$75. Arroba do boi, R$335. Arroba da vaca, R$310. Suíno em pé tipo carne, o quilo, R$4,95. E a erva mate em folha, posta lá na indústria, lá na ervateira, a R$18. Arroba da erva mate. Esta foi a cotação agrícola segundo a SEAB para a região de Irati. 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Previsão do tempo. Hoje, sol com muitas nuvens, pancadas de chuva à tarde, à noite pode ocorrer temporal. Inclusive, já desde ontem estão sendo emitidos aí no Paraná pela Defesa Civil, Governo do Estado, bombeiros, né, minha gente, pela Copel, os alertas, né, alertas laranja e até alertas vermelhos, né, para ontem, né, ontem à noite e hoje, né, sobre possíveis temporais, né, minha gente. Ontem à noite já deu um susto aí, como se diz, em vários locais, em vários, inclusive aqui em Malé, né. Então aí, e temos hoje novamente, os alertas continuam, né, no dia de hoje. Previsão de 13 milímetros de chuva hoje, máximas de 20, mínimas de 14. Amanhã, sábado, sol com pancadas de chuva de manhã e muitas nuvens à tarde. Uma previsão de 13,5 milímetros, máximas de 21, mínimas de 14. No domingo, sol com muitas nuvens durante o dia, períodos de céu nublado, noite com muitas nuvens, máximas de 24, mínimas de 14. Na segunda, dia de sol com algumas nuvens e névoa ao amanhecer, noite com poucas nuvens, máximas de 27, mínimas de 15. Na terça, sol com muitas nuvens durante o dia, períodos de céu nublado, noite com poucas nuvens, máximas de 28, mínimas de 16. Minha gente, vou falar bem baixinho aqui, né? Mas de domingo em diante não tá marcando mais chuva, né? Tomara que aguente essas previsões aí, mas nem vou falar alto pra não espantar, né? Barbaridade, tchê! Bom dia, minha gente. Alô, você chegando agora. Chega mais, fica bem à vontade. Estamos com os avisos e os recados do GRAE. 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Olha, hoje, né? 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É hoje, depois do almoço, tá, minha gente? 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Olha, atenção, foi perdido um celular Samsung e documentos em nome de Cleiton Sebastião Machado Preto, possivelmente na região entre o Jones Club e a Praça do Centro da cidade. Quem encontrou ou encontrar pode deixar no escritório da PAC Center, lá em frente ao Hospital de Caridade São Pedro. 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Olha, minha gente, atenção, atenção, atenção, neste domingo, minha gente, neste domingo, dia 16 de agosto, terá mais uma edição da Feira Cultural. Muita música, cultura e tradição. Feira Cultural começará às 14 horas e vai até às 8 horas da noite, ali no Parque dos Imigrantes. Terá apresentação com Sidney Miguel e Hilda Gaiteira. Será uma tarde especial para valorizar nossos talentos, nossa cultura e tudo o que Malé tem de melhor. Em caso de chuva, será remarcada uma nova data. Venha e participe, prestigie você também. 16 de agosto, domingo, a partir das 14 horas, ali no Parque dos Imigrantes. A Secretaria de Meio Ambiente e Recursos Hídricos informa que, devido às condições climáticas e o acúmulo de barro nas vias, a coleta do lixo na localidade da Colônia 4 não está sendo realizada, uma vez que a situação impossibilita a passagem do caminhão. A coleta será retomada assim que as condições das vias permitirem o tráfego de veículos. Desde já, a Secretaria agradece a compreensão e a colaboração de todos, né, minha gente? É, minha gente, tá ficando feio nossas estradas aí, né? Barbaridade, o tempo velho tá judiando, né? Mas se for por condições de estradas, não é só na Colônia 4 que tá ficando ruim de passar, não, né, minha gente? É, tem mais, tem ali na Colônia 3, ali na Travessa, é, tem mais locais aí que também tá ficando dificultoso de passar, né? Mas o tempo não está colaborando, né, minha gente? Barbaridade, e vamos aí, é só rezar pra que dê uma aliviada aí, né, minha gente? Falando em rezar, avisos das igrejas. Olha, a paróquia Nossa Senhora do Rosário de Rio Claro do Sul. Olha, temos aqui, minha gente, deixa eu dar uma olhada. Hoje, ainda dia 14, às 19 horas, lá na Matriz, tem a Semana da Família. Amanhã, dia 15, às 14 horas, tem missa na comunidade São Miguel, ali na Colônia 3. E às 18 horas, tem a missa com bênção das sementes na Matriz, lá em Rio Claro do Sul. No domingo, às 9 horas da manhã, tem missa na Matriz, com encerramento aí da Semana da Família. São os avisos da Igreja Nossa Senhora do Rosário, lá de Rio Claro do Sul. Aviso da Matriz Sagrado Coração de Jesus, Padre Daniel. Amanhã, sábado, às 15 horas, tem Divina Liturgia no Lajeado, com bênção de sementes, frutos e flores. Às 19 horas amanhã tem Divina Liturgia na Matriz, ali Sagrado Coração de Jesus, em Malé, em português, e também terá bênção de sementes, frutas e flores. No domingo, o padre Daniel Horodesky estará às 8:30 da manhã com a Divina Liturgia na Matriz Sagrado Coração de Jesus, em ucraniano. São os avisos do padre Daniel, Igreja Sagrado Coração de Jesus. Aviso do padre Michael. Sábado, amanhã, dia 15, às 9:30 da manhã, tem Divina Liturgia lá na Serra do Tigre, com bênção de sementes, frutos, flores e ervas. Às 15 horas, terá Divina Liturgia lá no Cerro Azul, com bênção de sementes, frutos, flores e ervas. Às 19 horas, Divina Liturgia em Rio Azul, com bênção de sementes, frutos, flores e ervas. No domingo, às 9 horas da manhã, tem Divina Liturgia na Paróquia São José, em Dorizon, com bênção de sementes, frutos, flores e ervas. Avisos do padre Michael Barbosa. Aviso da Igreja Matriz São Pedro, né, minha gente? Sábado, às 19 horas, tem missa na Matriz. Domingo, às 8 horas da manhã, tem missa na Matriz. Mais uma vez, reforçamos que já tem o calendário do Sagrado Coração de Jesus para do ano de 2027 para retirar na Secretaria Paroquial. E atenção, comunidades, capelas e interessados em fazer a renovação da liturgia diária e folheto do culto, né? Tem até o dia 20 de agosto para passarem na Secretaria Paroquial, deixar o pedido para organizarem os pedidos aí. Certo, minha gente? Temos um convite para a missa. Um ano se passou desde que você partiu, mas a saudade continua presente em cada lembrança, em cada momento, em nossos corações. O tempo não apaga a sua ausência, apenas nos ensina a conviver com a falta que você faz. Sua memória permanecerá viva para sempre, cercada de amor, carinho e saudade. Esposa, filhos, genros, noras e netos convidam a todos para a missa de um ano de falecimento do senhor Dionísio Xeremeta, conhecido como Tico da Cooperativa. Será realizada neste sábado, dia 15 de agosto, às 19 horas, na Igreja Sagrado Coração de Jesus. Desde já, a família agradece a presença de cada um em mais este ato de fé. Olha, minha gente, vamos aí com as festividades, então, não esquece, festa na Capela São Sebastião, na Vila Caroline, não é festa, é tarde dançante e bingo, dia 6 de setembro, marca na sua agenda. Olha, amanhã, lá na capela, lá na Igreja São João Batista, lá no Salto Braço do Putinga, no finalzinho da Colônia 5, tem a festa Agostina, é amanhã, sábado, dia 15, 6 horas da tarde, tem o início da celebração, às 19 horas, o acendimento da fogueira, depois vai ter dança da quadrilha, casamento caipira, bingo, muitas guloseimas, chocolate quente, quentão, pastel e demais guloseimas, e vai ter o baile com o grupo Vento Sul. É amanhã, dia 15 de agosto, amanhã, festa Agostina, lá no Salto Braço do Putinga, na Igreja São João Batista. Já semana que vem, já marca na sua agenda, no domingo, dia 23 de agosto, vai ter festa da padroeira Nossa Senhora do Monte Claro, lá na Colônia 2, dia 23 de agosto. 23 de agosto, semana que vem, festa lá na Colônia 2, na Capela Nossa Senhora do Monte Claro. E também semana que vem, lá nos Dúcio, na Capela Nossa Senhora da Assunção, tem o almoço comunitário, dia 23 de agosto, lá nos Dúcio, almoço comunitário na Capela Nossa Senhora da Assunção. E lembrando, amanhã, novamente, festa Agostina na Igreja São João Batista, lá no Salto Braço do Putinga, na Colônia 5. Olha, internados do Hospital de Caridade São Pedro, Laurinda Úpalo da Colônia 6 está um pouco melhor, Joraci Alves da Vila Carolina está melhor, João de Oliveira da Vila Carolina está um pouco melhor, Hilário Coloda do Centro está melhor, os demais internos não querem seus nomes divulgados, mas a todos boas melhoras, uma ótima recuperação, a toda a equipe do hospital um ótimo dia, um bom trabalho. Bombeiros comunitários de Malé nos informam que sem ocorrências, sem alterações nas últimas 24 horas, apesar então dos ventos fortes e chuvas fortes de ontem à noite, né? Sem ocorrências com os bombeiros comunitários nas últimas 24 horas. Obrigado pelas informações repassadas. Aniversariantes do dia, então. É, minha gente, hoje, dia 14 de agosto, eu tenho aqui aniversariantes do dia. Tem aniversário da Jane Veiga, da Angela Turek, da Maria Duma, do Ciro Vitec. O Cirinho tá de aniversário hoje, bicho velho. Parabéns pro Cirinho, então, de aniversário hoje. É, então tá o Cirinho aí, está de aniversário hoje. Também o César Dirceu Steck, a Isilda de Oliveira Lima Tarnovic, o Jaime Tisk, Neuza Lubansky, a Márcia Bednarchuk, que já recebeu homenagem cedo do seu filho Pedro Henrique, também do seu esposo Edson. Então, a Márcia Bednarchuk de aniversário hoje, Deus abençoe grandemente você, Márcia, é tudo de bom. Leandro Gobi, a Tatiana Amiritka, também de aniversário hoje, Maria Ângela Cuchara, também aqui o Ivanilson Kalicheski, o Edenilson Kalicheski, o P1 e o P2, os gêmeos Kalicheski, estão de aniversário hoje. Também, né? A Luana, também esposa do P1, também de aniversário no dia de hoje, e também a Cláudia Kogut. Parabéns, felicidade, saúde, paz, alegria, sucesso aos aniversariantes do dia. Saúde é o que interessa, minha gente. Parabéns a vocês, aniversariantes do dia. Muita saúde, paz e alegria. Quero mandar um parabéns já. Amanhã não faço programa, mas amanhã é aniversário do seu Thiago Placta, né? É, meu parceirão aí de pesca. É, meu parceiro de torneios aí, né? Então, Thiago Placta, que amanhã, dia 15, estará de aniversário. Fica aqui meu abraço, as felicidades aí, então, pro Thiago Placta, que vai estar de aniversário amanhã. Certo, minha gente? Agora sim, notícias da nossa região. Vamos conferindo por aqui os principais destaques, notícias da nossa região, minha gente. Atenção, atenção, atenção, atenção, muito obrigado pela sua atenção. É, temos aqui, olha, drogas, ação da Rotan resulta em prisão por tráfico de drogas em São Mateus do Sul. Mais uma prisão por tráfico de drogas em São Mateus do Sul. Morte de liderança comunitária causa comoção em São Mateus do Sul. Segundo as informações apuradas aí pela RDX, né? A Andréia era uma das lideranças comunitárias na região da Vila Verde, Jardim Santa Cruz, e também participava do Clube de Mães. Então aí grande comoção devido à morte aí da Andréia, né? Da Andréia ali em São Mateus do Sul. Olha o que mais aqui, minha gente, deixa eu dar uma conferida. Polícia Militar estoura biqueira em Três Barras, maconha, crack, cocaína, foram presas grande quantidade de dinheiro, balanças e muito mais ali, então a biqueira aí de drogas em Três Barras. Olha, minha gente, temos aqui, olha, muitos memes, né, minha gente, muitos memes aí com o trevo lá de Paulo Frontin, né, estão sendo criados na internet aí, né, barbaridade aí, né? Tomou conta do Brasil. Caminhão carregado com piso laminado tomba na BR-53 e deixa motorista ferido. Esse acidente que ocorreu entre Malé e Rio Azul aconteceu ainda na quarta-feira, se eu não estou enganado, foi na quarta-feira esse acidente, né? Então ali entre Malé e Rio Azul. Chuva de granizo é registrado no interior de São Mateus do Sul. Chuva de granizo também é registrado na Lapa, Campo do Tenente, Araucária, também Bela Vista do Toldo. Eu vi aqui vários locais com chuvas de granizo. Né, minha gente, infelizmente. Ação rápida dos bombeiros de União da Vitória salva a mulher de suicídio em União da Vitória. É o que mais aqui, minha gente? Sequência de temporais coloca Paraná e Santa Catarina em alerta e chama atenção de caçador de tempestades dos Estados Unidos. Diz que o mesmo vai vir fazer aí as pesquisas, né? Olha, a Polícia Militar cumpre mandado de prisão em Bituruna. E são esses os destaques, notícias da região. Notícias, notícias, notícias. Notícias aqui do mundo. Olha, candidato mais velho tem 73 anos. É, então aí são as notícias da política, né, que vai começar. Olha, TSE suspende sistema de filiação partidária. O que mais aqui, minha gente? Deixa eu dar uma conferida. Olha, ontem, né, minha gente, o Botafogo perdeu na Sul-Americana por 6-1. Isso mesmo, o Botafogo perdeu por 6-1 pela Sul-Americana. O Corinthians empatou em 0-0. O Corinthians empatou em 0-0 com o Rosário Central. O Botafogo perdeu de 6-1 para o Cienciano. 6-1 o Botafogo perdeu. Pela Sul-Americana, o Vasco empatou com o Olímpia em 0-0. Foram os jogos de ontem. Agora sim, minha gente, acredito que tudo contado, notícias, recado, só preciso mandar um bom dia aqui. Samuel, Sandra e Luca, o Beronha, Sandra e o Luquinha aí estão na escuta, o Edmilson e a Marli, a Ana Zavali, a Eliceia, bom, dia para Júlia, Joelcio Miranda, Ismael Kulish também estava por aí, Valdir Kurgidlowski escutando nós pela net, a Eulália Kurgidlowski, a Terezinha Drevenoski, minha gente, pessoal que chegou na hora dos avisos, bom dia para vocês, Deus abençoe, obrigado pela audiência, Dirceu Camargo também estava por aí, muito obrigado pela a sua paciência. Eu já volto para dizer um tchau. E os ganhadores, né? É os ganhadores lá dos prêmios da Festa Agostina lá no Salto Braço do Potinga. Não sai daí não, bom dia.
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3: É, minha gente, não é fácil, mas também não é muito difícil. Chegou mais uma sexta-feira, dia 14 de agosto. Só lembrando os ouvintes, então, que na semana que vem o Gray estará ausente aqui dos trabalhos da Rádio Cidadão. Então, semana que vem não estarei presente aqui nos trabalhos da Rádio Cidadão, só informando os nossos queridos. Tá bom, minha gente? Ganhadores, ganhadores, ganhadores, atenção, atenção, atenção, minha gente, ganhadores de hoje. É, lembrando, lembrando, lembrando, lembrando, lembrando que tem que ir lá na festa para retirar seus brindes, né? Olha, nós temos aqui um pastel e um chocolate quente, um vale pastel e um chocolate quente. Quem ganhou aqui, bom dia, quero participar do sorteio da festa Agostina, é a Eliane Cria aqui. Alô, Eliane Cria aqui, então é a ganhadora. A Eliane Cria aqui é a ganhadora do Vale Chocolate Quente e Vale um Pastel lá da Festa Agostina, lá do Salto Braço do Potinga. É só procurar, minha gente, lá, só procurar lá durante a festa, né? É, durante a festa eu já avisei, os outros já confirmaram por aqui, né? Já confirmaram que estão na audiência. O Marcelo Zaitz, quero mandar um abraço pro Marcelo Zaitz, mais um abraço pra você, fera, um ótimo dia de trabalho. Atenção, Franciele Furtak, né? É, procura a Franciele Furtak lá, então, os ganhadores dos prêmios. Então, chocolate quente mais pastel, quem ganhou foi a Eliane Kriek. Um quentão, mais um pastel, quem ganhou, minha gente? Quem ganhou aí foi o seu Hélio Ferreira. Alô, seu Hélio Ferreira, então ganhou aí é um pastel e um quentão, pastel, quentão, vale quentão. Alô, seu Hélio Ferreira, também na escuta já com a gente. E quem ganhou a cartela do bingo foi o seu Laurentino Blastiak. Laurentino Blastiak ganhou aí a cartela do bingo. Então, atenção, procurar, né, minha gente? Eu que agradeço aí a vocês, aí aos ganhadores, agradeço a todas as mensagens, agradeço a Franciele Furta e todo o pessoal lá da Igreja São João Batista, pessoal lá do Salto Braço do Potinga, pelos brindes aí para os nossos ouvintes, muito obrigado, agradeço de coração, que Deus abençoe, que seja o sucesso de uma festa agostina aí para toda a comunidade que já está trabalhando a todo vapor lá para deixar tudo em ordem. Então, aqui então temos aqui a cartela do bingo, Laurentino Blastiak, o pastel e quentão, Hélio Ferreira, pastel e o chocolate quente, a Eliane Kriak. Só chegar na festa, pessoal, retirar e aproveitar, dançar um bailão com vento sul e um muito mais. Por aqui eu me despeço então, minha gente. Uma ótima sexta-feira, Deus abençoe a todos nós, que Deus abençoe o nosso município aí, dessas possíveis temporais que tem previsão para nossa região, que sejamos mais uma vez aí protegidos, não só nós, mas todos, né? Toda a nossa nação. Um grande abraço do Graia, bom final de semana, boa sexta-feira, fica todo mundo com Deus, tchau, obrigado, bom dia Malé, bom dia região, tchau, e eu fui.

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1: Olá, amigos ouvintes de todo o estado do Paraná. Uma boa sexta-feira a todos. Estamos aqui falando direto dos estúdios da Farcom, a Federação das Rádios Comunitárias do Estado do Paraná. Eu sou Darlan Martins e apresento a partir de agora o programa Fala Paraná, o programa da família paranaense. Junto comigo estão Magno Pinelli e Adriele de Oliveira. Olá, Magno, seja bem-vindo ao nosso programa desta sexta-feira.
2: Olá, Darlan e Adriele. Olá, ouvintes do programa Fala Paraná. Hoje é dia 14 de agosto. Vamos então com a previsão do tempo para o nosso estado. O tempo continua bastante instável no Paraná, com maior chance de pancadas de chuva e muitos raios, principalmente nas regiões central e sul do estado. Nessas áreas, também pode haver tempestades fortes com possibilidade de granizo. Curitiba tem hoje mínima 14, máxima 20 graus. Campo Mourão, mínima 17, máxima 26 graus. Londrina tem mínima 17, máxima 28 graus. Guarapuava, mínima 14, máxima 22 graus. Estamos chegando novamente para apresentar este programa da Farcom em parceria com as rádios comunitárias do estado do Paraná.
1: Olá, Adriele, seja bem-vinda ao nosso Fala Paraná de hoje. Vamos saudar nossos amigos paranaenses que nos ouvem através de uma das nossas mais de 150 rádios parceiras da Farcom.
3: Olá, Darlan e Magno, olá, ouvintes do Fala Paraná. Hoje vamos mandar um abraço especial para os nossos amigos de Malé, que nos ouvem pela Cidadão FM, de Mamborê, que nos ouvem pela União FM, de Mandaguaçu, que nos ouvem pela Mandaguaçu FM, de Mandaguari, que nos ouvem pela Agora FM, e de Manuel Ribas, que nos ouvem pela Fonte de Água Viva FM.
1: Muito bem, Adriele, o nosso carinho a todos os nossos amigos ouvintes, em especial das cidades que você acabou de citar. Vamos então abrir os nossos trabalhos, trazendo as principais manchetes do dia.
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2: Os principais jornais do estado trazem hoje as seguintes manchetes. Pela Gazeta do Povo, curitibanos escolhem prioridades para o orçamento de Curitiba em 2027.
3: Ainda no plano estadual, o jornal Folha de Londrina traz hoje: Polícia Penal e Polícia Militar realizam operação na penitenciária de Londrina.
2: Encerrando o giro das manchetes estaduais, temos o portal G1. Tênis com formato esquisito chama a atenção de fiscais em Foz do Iguaçu e mais de 60 emagrecedores são encontrados na sola do sapato. Padre investigado por violência sexual de fiéis é preso por abordar testemunhas em Paranaguá.
1: Estas são as manchetes das notícias de hoje, dos principais jornais e sites do estado. E a seguir, fique conosco, pois está no ar o programa Fala Paraná.
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1: Muito bem, estamos de volta com o Fala Paraná. Para iniciarmos os nossos giros de notícias pelas mais diversas regiões do nosso estado, através das nossas rádios parceiras da Farcom. Vamos então para o primeiro giro de hoje. Magno, por onde vamos começar a nossa viagem pelo Paraná?
2: Darlan, neste primeiro giro de notícias desta sexta-feira, vamos até a região oeste do estado. Estamos na linha com o repórter Diego Franciner, da Rádio Tropical FM de Quatro Pontes. Olá, Diego, o que você traz de notícias desta região para nossos ouvintes do programa Fala Paraná?
6: Alô, amigos e ouvintes do programa Fala Paraná. Diego Franciner, da Rádio Tropical FM do município de Quatro Pontes, no oeste paranaense. Vamos trazer notícia e informação aqui de Quatro Pontes. É a festa da padroeira Nossa Senhora da Glória que acontece neste domingo. A comunidade católica de Quatro Pontes já se prepara para celebrar a tradicional festa da padroeira Nossa Senhora da Glória, marcada para esse domingo, dia 16 de agosto. A programação terá início às 9 horas da manhã com a celebração da Santa Missa. Logo após, será servido um delicioso almoço com churrasco e acompanhamentos. No período da tarde, a festa continua com uma matinê animada pela dupla Leandro e Marcelo. As fichas para o almoço já estão à venda. O valor é de R$60 para adultos e R$30 para crianças. Os interessados podem adquirir as fichas na Secretaria Paroquial, também na recepção da Rádio Tropical FM ou ao final das missas. E a organização convida toda a população de Quatro Pontes e da região para participar deste dia especial de fé.
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0: Excelente sexta-feira pra você que tá tocando terror no trabalho, porque não vê a hora, né, de ir embora, curtir a resenha com os amigos, encontrar a galera, tomar uma em casa, meu bem. Ferrugem, sorriso maroto, apaguei pra todos. Muito obrigada pelo carinho da sua audiência, você que começa o finalzaço de semana ouvindo o Gil Godoy logo pela manhã. Meu, muito obrigada, viu? Sinta-se abraçado por essa locutora maluquete. Daqui a pouquinho eu tô de volta trazendo o último bloco do Bom Dia. Se você não acordou até agora, meu bem, se esforce, porque daqui a pouco eu tô de voltando, é com o último bloco, é a sua última chance, tá?
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2: De volta por aqui. Sim, é o último bloco, não adianta chorar, ficar triste, muito menos arrancar os cabelos da cabeça, porque é o último bloco do Bom Dia. E a gente abre esse bloco falando do belo encontro entre Paulinha Fernandes, mineirinha de Sete Lagoas, e Ana Castela. Inclusive, a mineirinha rasgou elogios sobre Ana, né? Sensação de dever cumprido. Que bonitinhas! Paula Fernandes se preparou para iniciar o lançamento, aliás, se prepara, né? Para iniciar o lançamento do projeto audiovisual 30 e poucos anos, que celebra 3 décadas de sua trajetória na música e conta com um repertório de sucessos, canções inéditas e novas versões de faixas já lançadas. O trabalho foi gravado em abril e conta com participações de Ana Castela, Simone Mendes, Sérgio Reis, Zezé de Camargo, Padre Fábio de Melo e a dupla Guilherme Santiago. Em coletiva de imprensa virtual realizada na última quarta, Paula refletiu como seu legado foi referência para a nova geração de mulheres no sertanejo. A cantora relembrou a reação de Ana Castela ao dividir o palco com ela. Eu fico tão orgulhosa. A apresentação da Ana foi hilária. Era uma mistura de alegria, de emoção, e ela estava meio quase chorando. Ela é uma personagem, ela é um ser de outro planeta. Ela ama uma energia, uma alegria, contou Paulinha Fernandes. Que bonitinha, né? Eu vi que ela pegava na minha mão, ela estava com a mão suando, meio gelada assim, e aquilo me fez um bem, mas um bem, descreveu a cantora. É uma sensação de orgulho, de missão cumprida, disse a bonitinha da querida mineirinha Paula Fernandes, quase que eu falo na Castela. Confira o momento nas redes sociais, viu? As duas dividiram os vocais em duas músicas. As duas cantaram Meu Eu em Você, Meu Eu e Você e Eu Sem Você. Faixa que será lançada na segunda parte do 30 e poucos anos. Foi engraçadíssimo para gravar, ela pedia para voltar para cantar de novo, revelou. Confira o momento nas redes sociais, tem foto, tem trechinho, tem etc e tal. Confira você, Paulinha Fernandes cantando, né, com essas divas também do sertanejo. Aí sim, viu? Divas no palco juntinhas é bom demais, né? Maiara e Maraísa, por falar em divas, né, vem as maluquetes pra cá. A culpa é nossa, aumenta o volume. Que o Bom Dia continua o último bloco, bebê.
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0: Último bloco de previsões astrais para essa sexta-feira. Capricórnio, Aquário e Peixes. Capricórnio, nascidos de 22 de dezembro a 20 de janeiro. Capricórnio, você pode ganhar uma grana com seus esforços. Concentre-se nas suas tarefas, sem contar com colegas. Fique longe de fofocas. A vida 2 pede mais cumplicidade. Cor para você azul, números da sorte 30, 48 e 93. Aquário, nascidos de 21 de janeiro a 19 de fevereiro. Aquário, você pode iniciar um negócio rentável em casa ou em parceria com parentes. Só não espere lucros rápidos. Quem tem um amor pode curtir bons momentos em casa. Cor para você cinza, números da sorte 40, 76 e 82. E para fechar as previsões, peixes, nascidos de 20 de fevereiro a 20 de março. Peixes, você pode ter conversas importantes, talvez enfrente atrito com parentes, tenha jogo de cintura. Vênus indica um dia lucrativo, estimule o diálogo no amor. A cor para hoje é o amarelo, números da sorte 95, 41 e 68.
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0: Encerrando super bem o nosso bom dia dessa sexta-feirosa, início de finalzaço de semana, Gustavo Lima, CEP novo com o maravilhoso, gatíssimo Murilo Ruf, encerrando super bem, hein? Eu vou ficando por aqui, desejando a você um excelente finalzaço de semana, viu? Aproveite, curta com moderação, por favor, né? Encerro também mandando meu último alôzão aqui para a querida Ione Fagundes, maravilhosa, beijo, viu, maravilhosa? Bom dia, Ju, foi dia de eclipse solar cá em Portugal, mandou até foto pra mim, vídeo, etc e tal, que lindo, Ione. Obrigado por enviar, tá? Aquele beijo especial pra você e pra toda a sua família e para todos de Portugal que estão ouvindo aqui esse programa, comendo um pastelzinho da Belém. Um dia ainda vou passar por aí para comermos juntos, opa! Bom finalzinho de semana pra geral. Se cuide, beba água, se hidrate, por favor, cuide de você. Você em primeiro lugar, tá? Até segunda.
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arredondou 11 horas da manhã aqui e eu tô chegando pra ficar com você até 1 da tarde. Boa tarde! 18 anos, 18, viu?

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Bora participar conosco, 3542-1832 e concorrer hoje. Tem prêmios, hein, gente? Tem bastante prêmio hoje. É, deixa eu ver aqui, deixa eu já dar bom dia pra turmarada que tá conosco por aqui. Deixa eu ver aqui, Célia, bom dia Célia, obrigado pela audiência, Célia de Bosque da Vila Caroline, confirmando a audiência conosco por aqui, o almoço na central da MEC servido e tudo lá já, né? Alô, Cecílio, Ali Bosque, aquele abraço, Cecílio. 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

Alô, Janina Cloda, bom dia, Janina. Obrigado pela audiência, sempre ligada conosco por aqui também. Essa aqui é pra matar a saudade com Bruno e Marrone, meu jeito de sentir. Oh, lembranças.

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2: 11 horas mais 9 minutinhos agora. Bom dia para você ligado conosco aqui na programação. Alô, João Altair dos Santos, obrigado pela audiência. Terezinha Vantuc, sextou, né, Terezinha? Que bom. Sirley, ô Sirley, bom dia, Sirley, lá do Felipe's Distribuidora. Aquele abraço, pessoal, aí, ligados conosco por aqui. Xandão, Sirley, Felipe, toda a galera lá sempre ligados conosco. Bom dia, sejam bem-vindos aqui à programação dos nossos 88,1 da Cidadão FM. E parece que vou ganhar um presente agora pro tamanho da caixa que chegou com o Giovanni aqui. Eita, mundolé!

0: Pô, não toca até gaúchão, ainda mais que o Giovanni vem piochado. Por que vem vestido de gaúcho hoje?
1: Ah, nada, de bombacha, né? Só chuva, né?
0: Bom dia, Giovanni,
1: tudo certo? Bom dia, tudo bem, Juliano? Bom dia, ouvintes da Rádio da FM. E daí, Juliano, agora tô aí, sexta-feira, né? Não acabou a nossa luz, uma letezão, não, né? Deus, Olívio.
0: Sexta,
1: né?
0: Passada não tinha luz de novo?
1: Eu não recordo,
0: Camila. Não, sexta passada, acho que você não veio mesmo.
1: Ah, eu é? Será que eu dei o lepe?
0: Sexta, você deu o cano aí.
1: Eu dei os canos. Ah, é verdade, dei o cano mesmo, dei o cano.
0: O cara trabalha 8 dias por mês, então quando ele falta um, corresponde a 25% de falta.
1: É verdade, quase faltei no sábado, mas eu pensei não, né? Eu vou ter que ir, né?
0: E hoje tem sorteio, então?
1: Com certeza. Então, lá a gente tem sorteio lá do Supermercado Dourado, temos sorteio do Dia dos Pais e temos também sorteio do nosso Vale Compras, né? Muita gente tá pedindo, já passemos aí do dia primeiro. Meu Deus, já estamos quase na quinzena já do mês, né? E não fizemos o sorteio lá ainda do Vale Compras lá do Supermercado Dourado. Vou primeiramente fazer o sorteio do brinde lá do Dia dos Pais em parceria com a Erva Mate Sokolowski. Então, para quem comprou a Erva Mate Sokolowski e preencheu, né, ganhou um cupom, né, preencheu, depositou na urna, concorreu a um kit churrasco. Bom dia, tudo bem? Vai concorrer a um churrasco, um kit churrasco, né? Da Erva Mate Sokolowski. É um kit churrasco, uma faca, uma tábua, uma camiseta e um boné ainda pra, né, não se queimar. Vai que se faz uma costelona, né, no sol, né, pra não se queimar. Então vamos lá, vamos ver aqui, vamos rasgar aqui nossa caixa. Vamos ver então quem que ganhou aí o kit da Erva Mate Sokolowski. A ganhadora do kit do Dia dos Pais, uma tábua, uma faca, um boné e uma camiseta, foi a Maria Luísa Xeremeta, com os 4 últimos dígitos do telefone 2809. Então a Maria Luísa Xeremeta ganhou o kit churrasco do Dia dos Pais, lá do Supermercado Eldorado.
0: Vai, e pra participar das promoções de Eldorado é só comprar no Eldorado lá, né?
1: Com certeza. Olha aqui, ó, Juliano. Hoje eu tive que trocar a minha caixa, minha mini caixa. Hoje, né? Hoje tá...
0: Rapaz do céu.
1: Meu Deus do céu.
0: Levando em consideração cupom, que, né, cada um aí foi uma compra.
1: Aham, aí já tem... Deu mais do que metade, mané.
0: Rapaz do céu. Que caixinha que o homem tem ali.
1: Hoje é grande, então...
0: Ó, só tem uma coisa, Giovanni. Sabia que depois nós temos problema aqui para juntar essa papelada no chão?
1: Verdade, daí, né? Mas eu já cheguei lá, quando eu fiz a curvinha aqui da entrada da rádio, eu já vi uma vassoura, ela também apontou ali, sabe? Eu já vi ela, então hoje tem vassoura.
0: Ele joga a papelada para cima ali depois para juntar, minha gente.
1: É igual confete, né? Caiu no chão, Deus, ali, né? Então, minha gente, também temos sorteio, então, lá do nosso Vale Compras. 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Então, vamos lá ver quem serão os 5 ganhadores do vale compra no valor de R$100 no mês de julho lá do Supermercado Eldorado.
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0: e
1: tá?
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1: 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Não é um mês sim, um mês não, é todo mês você concorre a esses vales compra lá do Supermercado Dourado. Então foi uma ganhadora no valor de R$100 lá do Supermercado Dourado, foi a Eva Dorosinski, com os 4 últimos dígitos do telefone 1575. Então Eva Dorosinski ganhou um dos vale compra lá do Supermercado Dourado.
0: Essa foi a primeira ganhadora. Segundo ganhador ou ganhadora, valendo 100zão,
1: Terezinha da Cruz do bairro Eldorado ganhou um vale-compras no valor de R$100 com os quatro últimos dígitos do telefone dela, 6424. Então, Terezinha da Cruz ganhou um vale-compras no valor de R$100.
0: 100 pila. Terceiro vale-compra de 100 pila lá do Mercado Eldorado. Quem foi, quem é? Consegue identificar? Se não consegue, pula pro próximo, né?
1: Valdoir Volkman, se for isso, com os quatro últimos dígitos do telefone dele, 2008. Dê uma olhadinha aqui, meu amigo Juliano. O que você acha? É Volkman?
0: É, parece que é Valdir, né?
1: Valdir.
0: Lá do Eldorado também.
1: É, lá do Eldorado também.
0: É, mas o final do telefone é 2008. É bom que identifica pelo telefone,
1: pelo,
0: né?
1: Telefone.
0: Chega lá, me liga aí, quero ver se é o teu número.
1: Se identifique, como é que é o teu nome? É Valdir, Vanduir ou Volkman, né? temos que deduzir daí. Então vamos ver quem que será o quarto ganhador ou a ganhadora.
0: Quem será eu?
1: Lourecido Santos, os quatro últimos dígitos do telefone dela, 0860. Lourecido Santos.
0: Essa foi fácil de identificar. E agora, quinto e último vale de 100
1: quinto
0: pila.
1: Quinto e último, Juliano Luz. Não é o Juliano.
0: Agora já falou. Não importa o número. Importante que o Juliano ganhou.
1: Márcia Cristina Chelevinsky, da rua Manuel Ribas, lá também da Vila Lopacinski. Os quatro últimos dígitos do telefone, 0276. Márcia Cristina Chelevinsky. Então foi a última ganhadora do valor de R$100 lá do Supermercado Dourado. 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
0: Assim fica bom demais, né? Festa junina, festa julina. Agora nós estamos anunciando aqui festa agostina. E o Eldorado vai fazer a festa novembrina.
1: É novembrina, gostei.
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0: Pique foguete.
1: Exatamente.
0: Voltamos já com o melhor de três.

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2: Onze e 24.
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0: 3. Mas tá no ar o melhor de 3, que as opções de hoje são as seguintes, produção.
1: Opção número 1, foi pra uma tela, o apaixonado. Opção número B, um pedacinho do meu coração, terceira dimensão. E opção número 3, né? Tem que intercalar, né, Juliano?
0: Ah, número B, número 3.
1: E mocinho aventureiro, Oswaldir.
0: E Carlos Magrão. Então, opção número 1 foi por uma tela, o apaixonado. 2, um pedacinho do meu coração, terceira dimensão. E a 3, mocinho aventureiro. Hoje tem sorteio de 2 quilos de costela do Mercado Eldorado. Tem sorteio de uma garrafa de vinho da Elétrica Schmick. Tem sorteio de 100zão em compras lá do Hortifruti da Nena. E tem também, o que mais? Ah, caixinha de cerveja da Barão Distribuidora. Opção número 1 de hoje, vamos ouvir então. Foi por uma tela, o apaixonado.

É o Mocinho Aventureiro, opção número 3 de hoje, aqui no Melhor de 3 da sua sexta-feira, 14 de agosto, o ano é de 2026. Nós vamos pro intervalo bem rapidinho aqui, já voltamos com a contabilidade dos votos. Vai votando aí na sua favorita, porque hoje tem sorteio de caixinha de cerveja da Barão Distribuidora, 2 quilos de costela do Mercado Eldorado, uma garrafa de vinho da Elétrica Schmick e cenzão em compras lá no Hortifruti da Nena. Intervalinho, mas é bem rapidinho e eu já volto.

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0: tá na sua favorita pelo 3542-1832 e o Giovani vai anotar tudo ali. Não vai perder nenhum voto hoje?
1: Talvez. Vai que eu vou encher uma cuia de chimarrão que você fez pra nós.
0: Vai que, né? Já se gavou também,
1: já,
0: né?
1: Já quase queimei. O Juliano já quase teve que abandonar as coisas aqui. Já derramei.
0: Derramou água quente na
1: água
0: minha...
1: Água nos dedos.
0: Meu Deus do céu.
1: Ele falou que tava com frio, sem querer, puk, na mão.
0: Não, ele não derramou, mas ele falou, se eu quisesse.
1: Se eu quisesse que pegasse o testado hoje. Se eu quero.
0: Gente, 11h44 agora. Vamos ver quem que tá votando e participando aqui. Deixa eu só dar uma regulada no volume aqui. Agora deu boa aí, ó. Você vota na sua favorita de quebra, concorre aos prêmios aqui do melhor de três da... Do melhor de três desta sexta-feira, dia internacional.

0: Deixa eu ver aqui, ó. Tereza Orne, bom dia pra Tereza Orne. Ela disse bom dia e mandou uma imagem aqui. Não mandou nada. Cliquei na mensagem, agora vai. A Tereza Orne tá aqui, ó. Bom dia, tudo é maravilhoso quando temos pessoas especiais.
1: Por isso que você tem eu, né, Juliano? Toda sexta-feira, que você é uma pessoa especial aqui na rádio, né, Loriane?
0: Especial de
1: banho. Ó, dor de cotovelo é. Ó.
0: É, vamos brigar pela minha. Porque eu acho especial aí.
1: Ah, Juliano.
0: Por favor.
1: Eu sei que você gosta que eu venha tomar um chimarrão com você.
0: Ah, mas claro que gosto, né? Pelo menos alguém me acompanha no chimarrão, né?
1: Verdade, estava se queixando aqui agora, falando pra mim, ah, louco, Giovanni, eu nem faço chimarrão na Caloriane porque ela nem toma.
0: Ela não toma,
1: e quando toma, daí deixa a cuia esfria, daí eu vou tomar, tá frio.
0: Não, é que assim, ó, hoje ela reclamou porque eu faço chimarrão pro Giovanni, mas se eu faço pra ela, não toma? Tá louco? Como é que é? Ah, cumprindo função de mulher, reclamar das coisas. Então tá. Paulo Dilai votou na número 2. Bom dia, Paulo Dilai. Reginaldo disse: quer ganhar costela hoje, mas não votou, não ganha, Reginaldo.
1: Ô, Reginaldo, aí você me complica, meu jovem.
0: Tem que votar.
1: Tem que votar.
0: Daí você concorre. Cid Jorge votou na número 1. Estefano, bom dia.
2: Oi, Juliano.
0: Oi.
2: Tudo bom?
0: Tudo bom. Cisco Zovo. Cisco Zovo.
2: Cisco Zovo. De novo hoje lá. Aí, voto na número 3, tá bom? Do vizinho, avantes droga.
0: Do vizinho também, com certeza. Tomei um chimarrãozão ontem lá na rodoviária com o Estefano.
1: Rapaz.
0: O homem é contador de piada.
1: E porque você nem pra me convidar pra mim tomar um chimarrão e contar umas mentiras também?
0: Você é muito ocupado, né? Mandei mensagem, nem viu minha mensagem.
1: Como que não? Eu que passei mensagem, apaguei depois e você nem me respondeu.
0: Jéssica Leal, bom dia, eu voto na... Bom, vamos lá, Jéssica Leal e os filhos, Isabelle, Raíssa e Rian. Então são 4 votos na número 1. Number 1. Fabi, bom dia, hoje eu e o Laércio votamos na 3. Então é 2 votinhos, o melhor, na número 3.
1: Na 3. A Fabi é a esposa do Laércio, meu açougueiro, ele tá de folga.
0: Tem
1: hoje.
0: Tem mais uma mensagem dela, então.
1: Deixa eu ver.
0: Só continuar.
1: Sirlene de Curitiba que não.
0: Não. Aqui, ó, Fábio, ó, manda um abraço.
1: Bom dia. Meu Deus, Juliano.
0: Meu Deus,
1: homem. Meu Deus. Posso ler de novo? É a última mensagem, né? Bom dia. Hoje eu e o Laércio votamos na 3. Manda um abraço pra Sirlene de Curitiba que não perde o melhor de 3, ó.
0: Ô, Sirlene de Curitiba, por que você não vota aqui?
1: É, tem que votar também.
0: Meu Deus do céu.
1: Hoje o Laércio tá de folga. Yeah. Eu vou perguntar, a esposa dela tá escutando, deu certo, né, Juliano?
0: Tá, porque
1: mandou mensagem,
0: votou, inclusive.
1: Hoje diz que é pra ser a carne dos açougueiros. Será que o Laércio vai pro tá de folga? Ele
0: Como
1: é mesmo
0: assim, é carne dos açougueiros?
1: Hoje é carne dos açougueiros. Lá no Mercado Dourado. 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
0: Um fica reclamando do corte do outro.
1: E um reclamando
0: do corte. Errado, tá muito fino.
1: E daí um fala, eu corto pros dois lados. E daí uns não gosto. Ô, Lárcio. Por favor, né? Vai ir no churrasco hoje? Se eu passar o convite?
0: Eu corto pros dois lados, foi bom.
1: Vai dizer que não?
0: Eu não. Ai, ai, ai. Vamos lá.
1: Ô, Lárcio tá trabalhando. Será? Eu não vi o Lárcio hoje. Meu Deus, Juliano, olha lá o que ela falou.
0: Ai, ai, ai, agora espere lá. Sueli disse, bom dia, nossos votos vão para número 2, Sofia, Poliana, Aurélio, Luana e o meu. Aonde que tá essa mensagem aí? A Jéssica?
1: Não, a Fabi.
0: A Fabi, agora eu já perdi ela aqui.
1: Ela no topo.
0: Subiu lá pro topo agora. Então, seguinte, meu querido amigo Giovanni, não sei se não arrumou uma treta aí agora.
1: Eu também acho que arrumei uma treta. Imagine, eu tava no mercado cedo.
0: Ele
1: no...
0: tá de folga.
1: Não,
0: e pra ela ele tá trabalhando?
1: Tá trabalhando, mas eu vi.
0: Você perdeu no meio do caminho.
1: Então eu não vi ele no açougue.
0: Ele tava nas frutas hoje.
1: Tava no caixa.
0: Daí como que você não ia ver no caixa?
1: Não, mas ele não passou por mim hoje.
0: Ah. Então tá bom. Ai, ai, ai. Agora eu. Nem vou mais comentar sobre esse caso aí. Quero ver quem mais tá por aqui. Josi, bom dia. A Josi votou na número 1. É o Laércio que mandou a mensagem?
1: Deixa eu ver. Não, não. Agora não.
0: Eliane Ferreira votou na número 1. Bom dia pra Eliane. Alessandro da Vila São Pedro votou na número 3. Maria Nossa por aí. Bom dia. Hoje eu voto na 1. Então, é um votinho na 1. E a minha filha Emanuele e meu filho David na 2. Então, um voto na 1, dois votos na 2. Terezinha Ivanchuk já recuperada. É, Terezinha. Terezinha ficou acho que uns 3 dias internada.
1: Capaz.
0: Se ela ficasse mais um, eu ia levar um rádio pra ela lá no hospital. Fala, Terezinha, bom dia.
3: Bom dia, Juliano. Bom dia, Giovanni.
1: Bom dia. Tudo bem
3: com vocês?
1: Tudo bem, a senhorita.
3: É que enfim se estou, né?
1: Graças a Deus.
3: Hoje eu vou votar na número 2, ok?
1: Fechou.
3: Tchau, obrigado, um bom final de semana.
1: Um abraço. Ainda bem que sextou, né, Juliano?
0: Eu senti que a Terezinha tava indecisa.
1: Também, ela quase hoje falou, Giovanni, escolha uma pra mim.
0: Não, essa regra não
1: Giovanni,
0: pode mais.
1: Giovanni, escolha uma pra mim. Juliano, escolha uma pra mim.
0: Nós tiramos essa regra, não pode, você não pode passar o teu título pra outro, teu título de eleitor aqui.
1: Tem que votar.
0: Nem no TSE, não pode
1: e ser. E não tem voto em branco.
0: Não, voto em branco também não, aqui não concordo.
1: É obrigado.
0: Rosicléia Garska votou na número 3, bom dia, Rosicléia. Marta Banhuque foi de número 3, bom dia pra Marta também. Maria Salete votou na número 3, bom dia pra Maria Salete. Daiane Aparecida dos Santos. O que diz a Daiane?
4: O meu voto e do meu filho, Natan Henrique, e do meu esposo, Jackson de Souza, vai na 1. Que chegamos ontem de viagem.
0: Ah, que beleza, como é que foram de viagem, tudo bem? Luiz Rubaskevich votou na número 3. Bom dia, Luiz. Inês, fala, Inês.
5: Bom dia, Juliano. Bom dia, Giovanni. Voto número 3.
1: Tá votado.
0: Valeu, obrigado. Zenóvia Dozorek na número 3 também. Loreci Lachovic disse bom dia. 2 votos na 3. A Loreci e o Isidoro Lachovic de Vera Cruz. Célia Wisniewski votou na número 3. Bom dia pra Célia. Maristela Leal votou na número 2. Bom dia pra Maristela. Mandou até foto de chimarrão aqui, mas foi ontem o chimarrão.
1: Ah, mas também já vamos postar a nossa aqui. Não vamos ficar pra trás, né, Juliana? Começarem a postar foto de chimarrão.
0: Tem que botar no status ainda.
1: Só que hoje não ficou legal esse chimarrão.
0: Por quê?
1: Não ficou gourmet.
0: Ah, não ficou gourmet? Não coloquei as frutinhas em cima ali?
1: Não colocou as frutinhas, capivarinha.
0: Não achei, viu? Procurando a gaveta.
1: Eu acho que você foi lá no Jardim Botânico, lá em Curitiba.
0: Comprar
1: lá, que tem as coisinhas lá, os acessórios pra capivarinha.
0: Como é que as mulheres falam? O mimo?
1: O mimo.
0: Bom dia, eu voto na 2, é a Josiane. Bom dia, Josiane. Quem fala? Alô, câmbio.
6: Juliano, bota na número 2, Gabriel Carpim.
0: Valeu, Gabriel.
1: Valeu.
0: Tá votado na 2 aí. Alice votou na número 2 também. Tereza Cristina, bom dia, amigos. Hoje eu voto na 3. Eu e o meu esposo, Heraldo, também vota na 3. A Tereza Cristina Monteiro, da Colônia Ronda. O assador de carne, o Heraldo.
1: Mas nunca convidou nós, né?
0: Não, ele já convidou.
1: Ah, não, então eu sou excluído, então.
0: Eu já fui.
1: Você é amigo VIP dele,
0: Já fui no churrasco dele, sim. Rinati, bom dia, Rinati.
7: Bom dia, Juliano, bom dia.
1: Esqueceu,
7: Juliano. Meu Deus do céu.
0: Meu Deus do céu, Giovanni, Giovanni.
7: Bom dia, Juliano, bom dia, Giovanni, tudo bem
1: bom
7: com
1: dia.
7: Vocês? Hoje eu e meu marido vamos votar número 3. Uma ótima tarde para vocês e
0: também.
7: Tudo de bom.
0: Bom
7: fim de semana.
0: Tchau, que nosso fim de semana seja maravilhoso para todos nós.
1: E com sol, né, Juliana?
0: Diz que vem sol, será?
1: Eu tô querendo sol. Não. Vitamina
0: D. Fátima votou na número 3, bom dia, Fátima. Zumira, bairro dos Lima, bom dia, Juliano, bom dia, Giovanni. Voto na 3, Zumira, bairro dos Lima. Laura Zavadzki por aí, bom dia, Juliano, bom dia, produção. Meu voto na 3, do Isidoro na 1. Quem mais? Oxana Olinic Tesluc. Oi, meu marido Alfredo vota na 3 e eu voto na 2. Coloca nós no sorteio, tá? Os dois no sorteio, então. João Altair dos Santos votou na número 3. Miguel Cordeiro, da Colônia Dulcio. Bom dia, Miguel.
8: Bom dia, Juliano. Bom dia, Giovanni. Eu voto no número 3, tá bom? Tchau, obrigado.
0: Tchau, de nada. Valeu. Lina Cláudia por aí. Bom dia, Lina.
9: Bom dia, eu voto na número 3.
0: Tá votado. Paula Cordeiro votou na número 3 também. Terezinha Giboschi, bom dia. Eu voto na número 3. Valeu, Terezinha. Ô, Josefa, bom dia.
10: Bom dia, meu voto vai na 3.
0: Inês Kaminski foi na número 2. Anderson Surma disse, bom dia família Surma, marcando audiência. Hoje vamos de número 3, 3 votos, o Anderson, a Irene e o Ludovico Surma. Ótimo final de semana, que Deus abençoe. Amém, Jesus. Alô, Célia, votou na número 3. Bom dia, Célia. Geraldo Melnick votou na número 3 também. Alberto foi de número 3. Sérgio Bosque da Vila Caroline, número 3. Margarete, bom dia. Meu voto é na 2 do meu pai Adão Drevenoski. Também é na 2. Então é 2 votinhos na número 2. Maria Maieschi tá por aí. Bom dia pra Maria Maieschi. Bom dia, Juliano e Loriane. Hoje é Giovanni, viu? Hoje eu voto na 3. Abraço, Maria Maieschi. Valeu. José Olekchechen, bom dia, hoje eu voto na 3, o José Olekchechen. Jucimara, bom dia, 3 votos na 3, Jucimara, João Paulo e Silvanei. O Luiz Carlos de Florianópolis mandou escrito o negócio aqui, bom dia pra vocês, nossos votos vai na 3. Luiz, Neiva, Alisson, Alice, Alain, Amanda, Ágata, Enio, Gabriel e Guilherme, 10 votos na número 3. O Luiz, conforme ele vai arrumando o genro, ele vai arrumando o voto.
1: Uhum.
0: E é sempre na música que ele quer.
1: Não, mas ele tem que fazer voto separado, né? Tem que. Todo mundo tem que não, escolher. Mas
0: ele é o pai da noiva.
1: É, também. Vou deixar, vamos deixar.
0: Ele é o pai da moça.
1: O Luiz, eu não sei o que aconteceu sábado passado, eu tava sumido. Não passou mensagem.
0: Ah, é que às vezes a dona Neiva, ela confisca o WhatsApp dele.
1: Aham, uhum, e até o rádio, eu acho.
0: O rádio não sei, mas o WhatsApp eu sei que confisca. Ô Cleomar, bom dia, Cleomar, tudo certito?
11: Bom dia, Juliano, bom dia, Giovanni, tudo bom? Hoje eu vou no meu 3, Cleomar da Vera Cruz, tchau,
0: obrigado. Tchau de nada, tá votado na 3 então, obrigado pela audiência. Você segue participando conosco por aqui pelo 3542-1832. Hoje tem sorteio de 2 quilos de costela lá do Mercado Eldorado. A costela vem temperada, embrulhada no papel alumínio, prontinha pra assar. Ah, mas eu não quero temperada. Não faz mal, vai sem tempero então. Ah, mas eu não quero embrulhada. Vai sem embrulho. Ah, mas eu quero cozida. Daí também não, né? Pelo amor de Deus.
1: Ah, mas eu não tenho ninguém pra assar pra mim. Nós vamos assar, Juliana. Vamos assar e ponto.
0: E daí tem também 1 litrão de vinho da Elétrica Schmick, que dá pra levar pro churrasco, quem ganhar. Que vai ser da costela, quem chamar nós chama o cara também. 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Márcia, bom dia, Márcia, votou na número 3, obrigado pela audiência, Márcia. Jucemar Fernandes votou na número 3. Bom dia, Juliano e Giovanni. Hoje eu voto na 3. Jucemar Fernandes, quero ganhar a costela. Tá concorrendo então, boa sorte. Lucian Ziliero, bom dia. Minha opção hoje é na número 3. Valeu, Lúcia. Sofia Miranda, bom dia. Meu voto é na 3. É a Sofia Miranda. Rosa Casmiert, aqui, Rio Claro do Sul, votou na número 3. Érica Bichebes votou na número 2. Bom dia para Érica Bichebes, ligadinha conosco por aqui também. Você vai participando aí, 3542-1832, para concorrer os nossos prêmios aqui, que são vários e vários. Deixa eu ver como é que tá aqui, rapaz do céu. Tá desse jeito já?
1: 86 votos.
0: Não digo mais a música que tá na frente, hein? A quantidade?
1: Aham, não teve nem, não vai ter acho que nem empate. Não. Nem vai chegar nem no pé.
0: Nelson Ivanchuk, bom dia, meu voto vai na 3. Um ótimo, abençoado dia pra todos nós. Valeu, Luci Borrum foi na número 2. É, bom dia, Juliana e Giovanni, aqui é a Jussi. Meu voto é na 2. A Jussi lá da Elétrica do Japa. Bom dia pra Jussi, pois já pra todo mundo aí, valeu. Sueli Poroniuk, bom dia, meu voto é na 3. Sueli Moreira na número 3. Janina Cloda, bom dia, Janina.
12: Bom dia, Loriane, bom dia, Gael, bom dia, Juliano, bom dia, Giovanni. José Facheco pede uma música, manda uma música pra ela, qualquer uma, porque ela não falou qual, quando ela falar qual, eu vou saber qual. Eu mando um abraço, uma música pra José Facheco, mando um abraço pra todas as minhas amigas e mando um abraço pra todos os meus amigos. Como eu não gostei de nenhuma, mas tem que votar em uma, então número 3.
0: Number 3, tá votado. Eulália Kujidlowski votou na número 3, Hélio Ferreira foi de número 3, Maria Guimarães votou na número 3. Bom dia, Juliano, pode repetir as músicas do Melhor de 3 e manda um abraço pra Tati. A Tati não passa um dia sem escutar vocês. Ô, Tati! Aquele abraço, Tati, obrigado pela audiência. Seja bem-vinda sempre aqui no nosso Melhor de 3. Produção, quais as músicas? Fala pra Tati aí que ela não ouviu, pra Tati não, pra Rosi.
1: Opa, Rosi. Então vamos lá. Então a opção número 1 foi pra Uma Tela, O Apaixonado. Opção número 2, Um Pedacinho do Meu Coração, Terceira Dimensão. Mocinho Aventureiro, Oswaldir e Carlos Magrão.
0: Então escolha aí, Rosi. Uma dessas três aí, Deus já tá concorrendo os prêmios aí. E um abraço pra Tati, que ouve nós todos os dias.
1: Até a Rosi, então, tá digitando ali?
0: Ah, tá digitando,
1: tá
0: então
1: digitando.
0: Vai lá.
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0: Ó, a Tati votou na número 2 e a Rosi votou na 2 também. Valeu, obrigado pela audiência. Então, 2 votinhos na 2 aí.
1: Tá votado.
0: Tá votado, tá bom. Quem mais aqui? Bom dia. Deixa eu ver aqui, Paulina Vintkoski, meu voto e do Aloysi e da Dona Lúcia é na 3, então é 3 votinhos na número 3. Cláudio Wisniewski, o aniversariante de ontem. Cláudio tá votando na número 3 aí, parabéns, Cláudio, mais uma vez pra você. O Cláudio ontem completou a idade nova, acho que fez uns 28 pra 29 anos aí. Tereza Orne, bom dia.
13: Bom dia, Juliano e...
0: Giovanni.
13: Bom dia pra vocês, o meu voto vai na número 3, um bom fim de semana para vocês.
0: Valeu, obrigado. Elisandra Toma votou na número 3. Bom dia, meu voto é na 1, Maria Kiaskevics, Rosa Janiak, Alain e Bruna votaram na número 3, é 3 votinhos então. Lídia Ferenzovitz na 3, Alfredo na número 3, Olga e Alice Cristina na 3, 2 votinhos. Terezinha da Cruz votou na número 3, a Mariciana Nazar, bom dia, eu e minha filha Karine votamos na número 3, tá votado então, obrigado pela audiência. Laura Tisca, bom dia.
14: Oi, bom dia, Juliano, tudo bom? Bom dia, Loriane. Eu vou ficar com a opção 3 hoje, Laura Tisca. Rafael Tisca na 3, Antony Matheus na 3, Marisa Vieira na 3, Fabiano na 3 e Luiz Tisca na 3. 6 votos para 3. Também fui na Benigna esse dia, lá tomar o chimarrão na rodoviária com a minha amigona. A Benigna Marinês.
1: Todo mundo tomando chimarrão, Juliano. E até o Juliano tomou e não, eu ainda não tomei
0: chimarrão. Você não foi na rodoviária tomar chimarrão.
1: Não, fui tomar. Eu vou ter que bater o ponto lá.
0: Matilde votou na número 3. Bom dia, Matilde. Helena Gonçalves, bom dia. Meu voto é na 3. Helena Gonçalves, Matheus, loteamento Eldorado. Marcelo votou no, na número 3. Marcelo Tatu. O Cristiano Rogoski votou na 3, Edmar Nazar. Bom dia, Juliano. Eu e minha esposa Rosângela e minha mãe Natália votamos na 3. Então, 3 votos na 3. Antônio Robaschetti, fala, Tonho.
15: Bom dia, Juliano. Bom dia, Juliana. Eu sou o Luan e voto na número 3.
0: Valeu, Luan. Tá votado na 3, então. Crislaine Loginski, bom dia. Meu voto é na 3. É a Crislaine. Maria Esmil votou na 3 também. Nadir tá por aí. A Nadir votou na número 3. Fabiana, bom dia. É, eu e meu pai Ambrose votamos na 3. Então é 2 votinhos na número 3. Fala, Polaco, bom dia.
16: Bom dia, Juliano. Bom dia, Giovanni. Hoje dia. Na número 3. Beleza?
0: Abraço. Beleza, abraço. Tá Vilso, Vilso, bom dia.
17: Bom dia, Juliano.
0: Cante.
17: Bom dia, Vilso. Ah, vai cantar. Da Vila Maria. Eu vou ficar com a número 3 e tudo de bom pra vocês aí.
0: Valeu, obrigado. A Sirlene disse, bom dia, produção. Bom dia, bom Juliano. Dia. Voto na número 3, é a Sirlene. Joana Chagas votou na número 3, Zete foi de número 3, Damiano por aí. Bom dia, eu e minha esposa votamos na 3. Alois Varhoft, fala Alois, bom dia.
18: Bom dia, seu Giovanni. Bom dia, seu Juliano.
1: Bom dia.
18: Hoje eu vou estar na número 3. Tudo de bom.
0: Tá tudo de bom. Luiz César disse bom dia, Juliano, Eloriane e Giovanni. Eu voto na 3, tá votado. Josemara Pedroso votou na número 3. Lúcia Folvarni foi de número 3 também. Quem mais aqui? Deixa eu ver. O Dirceu Camargo votou na número 3. Mauro Correia, bom dia pro Mauro Correia, votou na número 3 também. Obrigado pela audiência, Mauro. Quem mais? Quem mais? Osmar Ferreira votou na número 3. É, bom dia, voto na 3. Juliano Gelinski, meu xará. César Schmick foi de número 3. Fala, Fiepe, bom dia.
19: Bom dia, Juliano, tudo bom? O velho Fiepe vai estar na 3. E essa costela lá do Dourado é uma delícia. Eu já ganhei.
1: Opa!
19: Muito gostosa.
0: Boa tá demais.
19: É. Tipo, beleza?
0: Que beleza. Reginaldo, bom dia, Reginaldo. Mandou foto do chimarrão e votou na número 3. Ah, não, já tomou o chimarrão, agora tá no almoço. E ele vai, conforme ele vai fazendo lá, ah, ele vai mandando foto.
1: Ele vai mandando foto, ele vai atualizando, não
0: é? Ele vai nos atualizando aqui. Bom dia, aqui é Cibele, eu voto na número 3. Sandra da Colônia Dulce votou na 3. Luísa votou na número 3. Sidneia Poroniuk na 3. Miguel, bom dia, Miguel.
20: Bom dia, Juliano Giovanni, com o Miguel Gorski, voto na 3. Dia. Até, bom trabalho.
0: Alô, valeu. Maria Freitas, bom dia.
21: Bom dia, Juliano, tudo bem?
0: Joia.
21: Chuva?
0: Ei, será?
21: Meu Deus do céu.
1: Não, não pode chover.
21: Aqui é Maria Freitas, eu voto no número 3, beleza?
0: Tá bom, então será que tá chovendo?
1: Não pode.
0: Eu acho que tá, porque ela ia falar isso. Débora votou na número 3. Pedro, fala Pedro.
22: Que é o Pedro do Jardim Emília, eu e meu filho João Samuel vão ficar na opção número 3, beleza?
0: Tá ficado na 3 então, obrigado pela audiência. Quem mais? Rony Micael Ribeiro, bom dia.
23: Bom dia, Juliano. Bom dia, Giovanni.
1: Bom
23: hoje
1: dia.
23: Eu voto no número 3.
0: Tá votado. Eliseu votou na número 3, ele é lá do Terra Nova. Quem mais, quem mais? Floraci Tesluc votou na número 2. Andréa Tolkax na 2. Eliane Kozlovski, a Eliane da rádio aí também.
1: Tá na escuta.
0: É, número 2, tá votado na 2. Ele disse que tinha ligado agora, o rádio não tinha ouvido, mas vai na 2. Vamos, vai no grito ali. Então tá bom. Querendo ganhar costela, né, Eliane? Menatia Pirug votou na número 3. Bom dia, Menatia. Tereza do Eldorado. Ela e o Paulo votaram na número 3, é 2 votinhos então. Hilda e João na 3, Geraldo Borrum na 2, Neuza Mikalichen na 3, Elza Ostrowski na 3, Jacimara Gruba votou na número 3, Juscelia Chuco na 3, Ana Geni. Oi, bom dia, sou a Ana Lubi. É, voto na 3, gostaria de concorrer os prêmios, está concorrendo já. Leonilda de Lima, bom dia.
2: Bom dia, eu voto na número 3.
0: Tá votado então. Sueli Ostrowski na 3. Oi, bom dia, é a Larissa Rosana Kiaskevics, voto na número 2, está votado Larissa. Januário na 3, Luciano, bom dia, hoje vamos de número 2, Luciano e Terezinha, beleza, beleza então. Quem mais aqui? Lauro Gabrielutki, acho que é isso. Gabriel votou na 3, Éder Marlon Farias votou na número 3. Oh, e acho que é isso, né? Tá louco, meu Deus do céu. Alô, Jaque, bom dia. Juliano, eu voto na 3, Jaqueline Doronco de Dorizon. Valeu, pessoal de Dorizon aí, sempre ligados conosco por aqui também. Aquele abraço. Zeno Stalix, fala, Zeno.
3: Bom dia, Juliano, bom dia, Giovanni. Hoje vou ficar com a opção número 3. E...
0: futebol.
3: Sextou.
0: Sextou.
3: E vê se não atrasa o sorteio, porque tem que trabalhar.
1: Tá bom. Já passou da hora, né?
0: Semana passada nós esquecimos do sorteio.
1: Do sorteio, ah, eu não acredito.
0: Vitoldo, bom dia, Vitoldo. Não chegou tua mensagem aí, Vitoldo. Agora chegou. Fala, Vitoldo.
4: Bom dia, Juliano. Bom dia, Juliano. Tudo bem? Ótima sexta-feira. Vitoldo, Vera Lúcia, Letícia e Duda.
0: 4.
4: E Matheus.
0: 5.
4: 5 votinho.
0: Pra qual?
4: Tchau e obrigado.
1: Ah, que não beleza. Falou na qual, vamos botar que tá ganhando então. Não,
0: que tá ganhando, põe lá. É, Jackson, bom dia. É o Jackson da Souza da Vila Maria. Quero participar dos sorteios. Jackson, não votou?
1: Tem que votar.
0: Tem que votar. Jackson. Vai porque tá ganhando também. Irene Klenk, bom dia.
5: Bom dia, Irene Klenk da Vila São Pedro, voto na 3.
0: Tá votado. Tamires votou na 3. Neuza votou na 3. O Jackson votou na 1 aí, olha. Esse manifestou lá que não, não gostou da 3.
1: Ele tá apaixonado.
0: A Ana Paula por aí, bom dia. Cadê a Ana Paula? Ana Paula por aí. Eu lá voto na número 2, Ana Paula aqui, quero concorrer os prêmios, está concorrendo, Ezequiel Stechen na 2, o Heraldo votou na número 1, Ivone Orlando na número 2, bom dia, eu e meu esposo Rogério Stempos que votamos na 1, é a Josi Venge que mandou, e Marcelo Zayats, simbora, cadê aqui?
1: Simbora para mais um dia
0: sim,
1: de trabalho. Simbora para mais
0: um dia de trabalho. Bom dia, o voto na 3 é a Célia Maria. Valeu, Célia Maria. Edmilson, ô Edmilson, pensei que não ia aparecer hoje.
24: Bom dia, Giovanni. Hoje o meu voto vai na número 3 e a mãe vai na número 2, beleza? Tudo de bom.
0: Esqueceu do quê, Vitor? O que o Vitor esqueceu?
4: Viu, Juliano, eu vou votar na número 3.
1: E acertemos.
0: Acertemos, então deu boa. Não, deu precisou, boa, não. Não precisou muita coisa. 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
0: Fechou então nosso melhor de três aí, produção, como é que ficou?
1: Meu Deus, Juliano! Passemos de mais de 200 votos e a música ganhadora com mais de 150 votos, ah, arredondando rapaz. Nos números numéricos 155, números gostou, numéricos, né?
0: Foi boa.
1: 155 votos, Mocinho Aventureiro, Oswaldir e Carlos Magrão foi a música ganhadora.
0: Giovanni, aquele abraço e amanhã tem Giovanni aqui no Cidadão.
1: Com certeza, a partir das 8 horas da manhã estamos aí batendo ponto na Rádio Cidadão FM, tocando só as melhores músicas, né, Juliano?
0: Com certeza, separa aqueles 2 quilos de costela pra mim lá também.
1: Então tá bom, vou deixar, quer temperadinho ou não?
0: Temperado, embrulhado, preferência assado.
1: Pronto, Polomino, mas faltou uma coisa.
0: Cerveja.
1: Não, meu convite pra nós fazer essa churrasco.
0: Pode vir, então vem com a costela.
1: Um abraço, até mais.

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1: Ó Maria Santíssima, que em vossa imagem milagrosa de Aparecida, espalhais inúmeros benefícios sobre o Brasil. Eu, embora indigno de pertencer ao número dos vossos servos, mas desejando participar dos benefícios da vossa misericórdia, prostrado a vossos pés, consagro-vos o entendimento, para que sempre pense no amor que mereceis. Consagro-vos a língua, para que sempre vos louve e propague a vossa devoção. Consagro-vos o coração, para que depois de Deus vos ame sobre todas as coisas. Recebei-nos, ó Rainha incomparável, no ditoso número dos vossos servos. Acolhei-nos debaixo da vossa proteção. Socorrei-nos em nossas necessidades espirituais e temporais, e sobretudo na hora da nossa morte. Abençoai-nos, ó Mãe Celestial, e com vossa poderosa intercessão, fortalecei-nos em nossa fraqueza, a fim de que, servindo-vos fielmente nesta vida, possamos louvar-vos, amar-vos e render-vos graças no céu, por toda a eternidade.

0: pela intercessão de Nossa Senhora Aparecida, Rainha e Padroeira do Brasil, a bênção de Deus Onipotente, Pai, Filho e Espírito Santo, desça sobre vós e permaneça sempre. Amém.
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0: 12:19, está no ar o meio-dia cidadão da sua sexta-feira, hoje 14 de agosto de 2026. Temos uma atrasadinha hoje aí, mas já estamos no ar com o meio-dia cidadão.
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0: 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Temperatura neste momento na casa dos 19 graus. A máxima prevista para hoje, aqui na cidade e região. Vamos aguardar o sistema colaborar conosco aqui. Então a máxima prevista para hoje é de 20 graus, sol com muitas nuvens e pancadas de chuva à tarde. À noite ocorre temporal. Previsão para hoje de 13 milímetros de chuva. 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Amanhã, sabadão, sol com pancadas de chuva de manhã e muitas nuvens à tarde. À noite, tempo firme, mínima 14, máxima 21. Para sábado, amanhã, também média de 13 milímetros de chuva. Já para o domingo, para de chover, segundo a previsão do tempo. 12:20.
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0: 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Laurinda Úpalo, da Colônia 6, está um pouco melhor. Juraci Alves, da Vila Carolina, está melhor. João de Oliveira, da Vila Carolina, está um pouco melhor. Hilário Cloda, do Centro, está melhor. Esses são os internados de hoje do Hospital de Caridade São Pedro. Corpo de Bombeiros Comunitário não atendeu nenhuma ocorrência nas últimas 24 horas.
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0: Feijão preto, saca de 60 quilos, R$190. Milho amarelo comum, também saca de 60 quilos, R$55. Soja industrial tipo 1, saca de 60 quilos, R$127. Bom em pé, o arroba, R$335. Erva mate folha, aposta na indústria, o arroba, R$18. E suíno em pé tipo carne, ou seja, o porco vivo, quilo, R$4,95. 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E olha, a campanha eleitoral nas ruas e na internet começa neste domingo, dia 14. 15, na verdade.
2: A campanha eleitoral nas ruas e na internet começa oficialmente no próximo domingo. Muitos candidatos, inclusive, já têm eventos marcados em suas cidades. A propaganda eleitoral deve seguir algumas regras. Pode-se, por exemplo, distribuir santinhos, usar alto-falantes e fazer caminhadas, carreatas, atos de rua e comícios. Por outro lado, não é permitido usar outdoors, fazer enquetes, colocar propaganda em bens públicos, como postes, viadutos e placas, nem abandonar material nas vias públicas. Na internet, são permitidas campanhas em redes sociais, transmissões ao vivo e impulsionamento de conteúdo. Sites e aplicativos de mensagens podem ser utilizados, mas sem disparos em massa. A inteligência artificial pode ser usada desde que o conteúdo seja identificado. No entanto, é proibido usar material manipulado por IA para enganar, adulterar fatos ou desinformar. Também está proibido o uso de deepfakes, que são conteúdos em áudio, imagem ou vídeo gerados por IA altamente realistas. E termina neste sábado o prazo para o envio de informações sobre o transporte gratuito de eleitores de zonas rurais, aldeias indígenas, comunidades quilombolas e povos tradicionais. Os dados devem ser prestados à Justiça Eleitoral pelos governos federal, estaduais e municipais. Eles precisam informar o tipo e a quantidade de veículos ou embarcações, além de itinerários, horários e modalidades de transporte nos dias de votação. Da Rádio Nacional em Brasília, Renato Ribeiro.
0: 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Agrônoma Ingrid Schebsklein avisa os proprietários de imóveis rurais que já iniciaram as declarações do ITR e CCIR INCRA do ano de 2026 e está realizando o preenchimento e emissão dos mesmos em seu escritório em frente ao posto Orion do Centro. Lembrando que além de fazer as declarações, ela também faz os pagamentos dos impostos. Evite as filas de banco e venha fazer a sua declaração conosco. O prazo do ITR é até dia 30 de setembro, mas não deixe para a última hora. 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Vende-se um Voyage ano 2011-2012, 1.6 completo, só não tem ar. Ele é da cor prata chumbo, documentação está em dia. Interessados, tratar no 99832-5193. Vende-se um Agile 1.4 2011 LTZ completo, carro bem conservado. Interessados, 99990-8020. Foi perdido um celular Samsung e documentos em nome de Cleiton Sebastião Machado, preto. Possivelmente na região entre o Jones Club e a praça do centro da cidade. Quem encontrou, encontrar, deixar no escritório da Pax Center. Meio-dia, mais 24 minutos agora.
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1: 12 horas e 28 minutos agora. Você está acompanhando por aqui o Meio Dia Cidadão. Olha, já já nós temos o resultado aqui dos ganhadores dos prêmios de hoje. Então fique ligadinho aí que nós já vamos divulgar aqui os ganhadores de hoje. Foi perdido um celular Samsung e documentos em nome de Cleiton Sebastião Machado Preto, possivelmente na região entre o Jones Club e a praça do centro da cidade. Quem encontrou encontrar, deixaram na PAC Center. A ganhadora da cesta da Empório Saúde e Sabor foi Maria Vodartki, do Faxinal dos Troian. Convite para a missa de falecimento. Um ano se passou desde que você partiu, mas a saudade continua presente em cada lembrança. Esposa, filhos, genros, noras e netos convidam a todos para a missa de um ano de falecimento de Dionísio Xeremeta, conhecido como Tico, da cooperativa. Será realizado sábado, dia 15, às 19 horas, na Igreja Sagrado Coração de Jesus. Agradecemos a presença de cada um. Avisos da paróquia Nossa Senhora do Rosário, de Rio Claro do Sul. De 10 a 15 de agosto, Semana da Família na Matriz. E amanhã, dia 15, sábado, na comunidade São Miguel, na Colônia 3, tem missa às 2 da tarde. E na Matriz tem missa às 6 da tarde com bênção das sementes. Avisos da paróquia São Pedro. Amanhã, dia 15, sábado, 7 da noite, tem missa na Matriz. Aviso da Sagrado Coração de Jesus de Malé, com o Padre Daniel, sábado, dia 15 de agosto, 3 da tarde, Divina Liturgia no Lajeado, com bênção de sementes, frutos e flores. E 7 da noite, Divina Liturgia na Matriz, em português, com bênção de sementes, frutos e flores. Domingo, dia 16, 8:30 da manhã, Divina Liturgia na Matriz, em ucraniano. Aviso da Paróquia Sagrado Coração de Jesus, com o Padre Michael Barbosa. Amanhã, sábado, 15 de agosto, 9:30 da manhã, Divina Liturgia na Serra do Tigre, com bênção de sementes, frutos e flores e ervas. 3 da tarde, Divina Liturgia em Cerro Azul, com bênção de sementes, frutos e flores e ervas. E 7 da noite, Divina Liturgia em Rio Azul, com bênção de sementes, frutos, flores e ervas. Domingo, dia 16 de agosto, 9 da manhã, Divina Liturgia na Paróquia São José em Dorizon, com bênção de sementes, frutos, flores e ervas. Vem aí na Capela São Sebastião, na Vila Carolina, e grande tarde dançante e bingo no dia 6 de setembro. Você é nosso convidado especial. Dia 23 de agosto, festa do padroeiro Nossa Senhora do Monte Claro, na Colônia 2, em Malé, com início às 6 da manhã com alvorada festiva, 10:45 Santa Missa, meio-dia almoço, 1 da tarde, início da tarde recreativa com bingão, leilão e bingão do Milão. 4 da tarde, início da tarde dançante, animada pelo grupo Vento Sul. 8 da noite, encerramento. Festa Agostina, dia 15 de agosto, na Igreja São João Batista, Salto Braço do Potinga, na Colônia 5. 6 da tarde, celebração, 7 da noite, acendimento da fogueira. Animação do grupo Vento Sul, e terá bailão com o grupo musical Vento Sul. Almoço comunitário na Capela Nossa Senhora da Assunção, na Colônia Dúcio, dia 23 de agosto, animação Irmãos Baiaque e Grupo. 6 da manhã, alvorada festiva, 10 horas, celebração do culto, 11:30, almoço, e 1 da tarde, leilão e tarde dançante com animação de Irmãos Baiaque e Grupo. Meio-dia e 32 agora. Na sequência, tem plantão policial.
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1: Agora 12 horas mais 32 minutos. Loriane, quem são os ganhadores dos prêmios de hoje?
2: Boa tarde, pessoal. Ganhador da costela, seu Antônio Robaskevich, telefone 4573. Ganhadora da cerveja, Helena Gonçalves, telefone 8852. Ganhador do vinho, seu Alfredo, telefone 4486. E sem raiz em Vale Compras, Ana Paula, telefone 8414.
1: Essas pessoas devem entrar em contato conosco aqui para confirmar a audiência e garantir seus prêmios. Repetindo então:
2: Costela, Antônio Robaskevich, 4573. Cerveja, Helena Gonçalves, 8852. Vinho, Alfredo, telefone 4486. E R$100 em Vale Compras, Ana Paula, telefone 8414.
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1: Boa tarde, hoje é sexta-feira, 14 de agosto de 2026. Eu sou Juliano Luz, trago para você a partir deste momento o plantão policial. As últimas informações no setor de segurança pública. O que aconteceu nas últimas horas na nossa região, você fica sabendo. Agora aqui no programa Plantão. E olha, a Polícia Militar atende duas ocorrências de violência, ameaça e descumprimento de medida protetiva em Canoinhas. A Polícia Militar atendeu na tarde da última quarta-feira, dia 12, duas ocorrências distintas envolvendo violência, ameaça, danos e resistência em Canoinhas. Por volta da 1 da tarde, na região da Praça Vidal Ramos, duas mulheres foram encontradas em conflito. Após serem separadas, uma delas voltou a investir contra a outra, sendo necessário o uso de agente de pimenta para contê-la. Durante a intervenção, um homem que acompanhava uma das envolvidas agrediu fisicamente um policial e tentou retirar a arma de outro militar. Diante da resistência, foram utilizadas técnicas de contenção e algemas. Durante a ocorrência, uma porta de vidro de um comitê político localizado nas proximidades foi danificada. O homem admitiu ter causado o dano. Uma responsável pelo local também relatou ter sido ameaçada, mas informou que naquele momento não desejava representar criminalmente. Um dos policiais sofreu ferimentos leves na mão e no joelho. Os envolvidos também apresentaram lesões decorrentes da contenção, mas recusaram atendimento médico. As partes foram encaminhadas à Delegacia de Polícia Civil para os procedimentos cabíveis. Já por volta das 2:50 da tarde, ainda falando da última quarta-feira, dia 12, no bairro Campo da Água Verde, a Polícia Militar atendeu uma ocorrência de violência doméstica envolvendo uma pessoa idosa, descumprimento de medida protetiva, ameaça e dano. Segundo os relatos, um homem que possuía uma medida protetiva de urgência em favor de um familiar idoso teria retornado à residência, apesar da determinação judicial de afastamento. Conforme informado aos policiais, ele apresentava comportamento agressivo, teria danificado móveis da casa e realizado ameaças durante um conflito familiar. Uma das envolvidas relatou ainda que o homem teria portado uma faca durante a discussão e danificado um móvel enquanto fazia cobranças relacionadas a uma dívida. Os danos foram constatados pela guarnição. O suspeito foi localizado pelos policiais e a poucas quadras da residência, sendo abordado, algemado por segurança e conduzido, juntamente com os demais envolvidos. A Delegacia de Polícia Civil para os procedimentos legais. E olha, bebê nasce dentro de ambulância da EPR Iguaçu, a caminho do Hospital Universitário no Paraná. A gestante em trabalho de parto pediu ajuda na base operacional da concessionária e a bebê veio ao mundo na rodovia. E olha, a ação rápida dos bombeiros e União da Vitória salva mulher de suicídio. A ação rápida do Corpo de Bombeiros de União da Vitória foi fundamental para salvar uma mulher no início da tarde de quinta-feira, ontem, dia 13 de agosto, por volta da 1:30 PM. De acordo com informações apuradas pela reportagem do Canal 4 TV, a mulher estava na ponte que liga o centro do distrito de São Cristóvão e pretendia se jogar nas águas do rio Iguaçu. Os bombeiros foram acionados e interviram na situação, retirando a mulher com segurança do local. Equipes foram mobilizadas pela ponte e pelas águas para garantir que a mulher fosse salva. Ela foi encaminhada para cuidados médicos. E olha, a Polícia Militar prende dois homens por tráfico de drogas e apreende crack e maconha. Aconteceu em União da Vitória. Dois homens foram presos pela Polícia Militar durante uma ocorrência de tráfico de drogas na quinta-feira, dia 13, no bairro Panorama, em União da Vitória. Segundo a Polícia Militar, durante patrulhamentos, policiais visualizaram um homem saindo de uma residência. Ao perceber a presença da equipe, ele tentou retornar para o interior do imóvel e dispensou 21 porções de uma substância análogo ao crack. As porções estavam embaladas em papel alumínio, conforme a polícia, prontas para comercialização. Durante as buscas no interior da residência, os policiais localizaram outro homem. No quarto dele, também foram encontrados aproximadamente 15 gramas de uma substância análoga à maconha. Diante dos fatos, os dois envolvidos foram informados sobre seus direitos constitucionais e encaminhados à delegacia para as providências necessárias. Sujeito que roubou o celular para trocar por drogas é localizado e preso pela Polícia Militar também em União da Vitória. Um homem foi preso pela Polícia Militar ontem, quinta-feira, dia 13, suspeito de ser o autor de um roubo ocorrido anteriormente em União da Vitória. A prisão aconteceu no distrito de São Cristóvão. Segundo a Polícia Militar, as equipes realizavam diligências para apurar o crime quando receberam informações sobre a possível autoria. Uma testemunha relatou ter presenciado o roubo e indicou aos policiais quem seria o responsável. Com as informações, a Polícia Militar intensificou o patrulhamento e localizou o suspeito, acompanhado da namorada. Durante a abordagem, a mulher relatou espontaneamente aos policiais que ele teria cometido o roubo e posteriormente trocado o aparelho em um ponto de tráfico de drogas. O suspeito foi então conduzido até a residência da vítima para a realização do reconhecimento. A vítima o reconheceu como sendo o indivíduo que teria praticado o roubo. Diante dos fatos, o homem foi preso, informado sobre seus direitos constitucionais e encaminhado à Delegacia de Polícia de União da Vitória para os procedimentos cabíveis. Sexta-feira já começa com acidente entre carro e moto no centro de União da Vitória. Um motociclista ficou ferido após um acidente de trânsito registrado por volta das 7:50 da manhã de sexta-feira a hoje, no centro de União da Vitória. A colisão aconteceu praticamente em frente à unidade de saúde Josmar Babi. O acidente envolveu um Fiat Siena com placas de Caçador e uma moto Honda CG160 com placa de União da Vitória. De acordo com as informações apuradas no local, o Siena saía da rua Gabriel Bugai para acessar a Avenida Coronel Amazonas, quando a moto, que já trafegava pela avenida, não deu tempo de desviar e acabou atingindo o veículo. O condutor da moto estava consciente e orientado, mas apresentava queixas de dores em uma das pernas. Ele recebeu atendimento da equipe do SAMU e foi encaminhado para atendimento médico. A Polícia Militar, que esteve no local para realizar os procedimentos e confeccionar o boletim de ocorrência. Durante o atendimento, foi necessária a interdição parcial de um trecho da via, deixando o trânsito mais lento no local. Temporal provoca queda de árvores, destelhamento e falta de energia em Papanduva. Um forte temporal atingiu Papanduva na noite de ontem, quinta-feira, dia 13, e provocou uma série de ocorrências, incluindo queda de árvores, destelhamento, danos estruturais e interrupção do fornecimento de energia elétrica em diversos pontos do município. Operação Omnis em Irati. A Polícia Militar do Paraná intensifica o policiamento com ações preventivas, abordagens, bloqueios e fiscalização, reforçando a segurança e a presença policial em locais estratégicos. Prudentópolis recebe entre os dias 14 e 16 de agosto a 15ª edição da Festa Nacional do Feijão Preto, a FANEP, com uma programação que reúne música, gastronomia, cultura, esporte e atrações para toda a família. Motociclista fica ferido após colisão com carro no centro de Porto União. O Corpo de Bombeiros foi acionado por volta das 10 para as 8 da manhã de ontem, quinta-feira, dia 13, para atender a uma ocorrência de acidente de trânsito. No local foi constatada uma colisão envolvendo um veículo Kia de cor preta e uma moto Honda CG, também preta. A condutora da moto foi encontrada consciente e orientada, deitada na pista de rolamento, nas proximidades de uma faixa de pedestres. Ela estava com dores na região do fêmur esquerdo. A equipe do Corpo de Bombeiros realizou os procedimentos de atendimento pré-hospitalar, incluindo a imobilização do membro afetado e o monitoramento dos sinais vitais. Após ser estabilizada, a vítima foi encaminhada pela ambulância para uma unidade hospitalar, onde passou por avaliação médica. E o Ministério Público do Paraná denuncia ex-prefeito de Araucária, Rissan Hussein, por exploração sexual. O processo tramita em segredo de justiça e se refere ao casamento do ex-prefeito com uma adolescente que tinha 16 anos na época. E as informações de hoje eram estas. O plantão policial aqui na sua rádio volta na segunda-feira, neste mesmo horário. Um abraço para você, fica com Deus e até segunda. Tchau, tchau.
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4: Bom dia, ouvinte da Rádio Cidadão, bom dia, ouvinte do programa Tropa de Elite. Novamente aqui com vocês, mais um programa, né? Hoje cheio de novidade, convidado especial aí, que é o novo secretário de esporte, né? Muito comentário na cidade, programas, muita gente querendo conhecer ele, né? Então a gente vai apresentar ele, desde segunda-feira é o novo secretário, eu já saí semana passada, como todos sabem, né? Então a gente vai estar apresentando. Bom dia, Wagner, bom dia, Clademir Marques, o popular aí, o Clade.
5: Bom dia, Luiz, bom dia, Wagner, bom dia, ouvintes da Rádio Cidadão, obrigado pelo convite. E esperamos fazer um bom programa hoje, pessoal.
4: Isso aí, então, a gente vai conhecer um pouquinho mais aí da vida do Cláudio, de onde ele veio, as participações dele, né? Então, o que ele já tem, uma visão já de Malé, né, que já esteve passando por aí, né? Então, vamos aguardar aí, logo mais a gente vai estar chamando ele para conversar conosco, né? E também vamos comentando junto, ontem a gente esteve lá na Bocha, né? A dar os parabéns ao pessoal da Bocha, né? Que vem fazendo um trabalho de recuperação. Na primeira rodada eles foram lá em Bituva, não tiveram um bom resultado lá, acabaram as derrotas em Bituva, mas ontem eles pegaram o Guamiranga aqui na casa, ontem à noite, até eu fui com o Cláudio ali assistir essa partida, jogão ali, muito de emoção mesmo, muito equilibrado, né? Então dá o parabéns ao pessoal de Malé ali. No trio, deu 12-11 no trio, então parabéns aí ao Cides, o seu Romeu, Denilson, o seu Romeu ontem tava com a mão boa, hein, seu Romeu? Parabéns, seu Romeu. Só chegando as bolas tudo pertinho ali, chegou até o final, deu 11-11 e no finalzinho ali Malé venceu de 12-11, né? No trio, né? Então, mas foi muito bom o jogo ali. Na dupla também, outro jogo emocionante ali, 12-11. Parabéns aí pro Cláudio e o Emerson, né? Cláudio Vichinesca e com o Emerson. A dupla deles ali venceu 12 anos, jogo difícil também. A única derrota da noite, mas também foi um jogão, foi do Márcio, o Márcio Carvosca ali, né? Não conseguiu vencer a parte dele ali. Eu não lembro o placar, acho que foi 2-0, não sei se o Cláudio lembra, foi 12-8, 12-9, uma coisa assim, né?
5: Isso.
4: Mas o Márcio fez um trabalho de recuperação, começou mal ali no início do jogo, não depois foi melhorando, melhorou, encostou, né? Mas não conseguiu, né? Então só teve o início de partida ruim ali, mas o parabéns a toda a equipe de Malé aí, né? Que representa nossa cidade na bocha, né? Então todos de parabéns, né? Então veio com essa vitória e com certeza vai melhorando aí. Próxima rodada estão de folga, mas pra frente vai pegar, acho que Rio Azul aí, né? Então são coisas boas aí, né? E perguntar pro Cláudio, o que que achou lá da bocha?
5: É, muito bom, né? Foi uma grande competição, né? É, Guamiranga que disputa o Paranaense da Série Ouro, né? Falando com o pessoal lá, então um time muito forte. E Malé saiu com a vitória ontem, né? De 2-1. É, foi prazeroso, jogos muito bonito, né? Muito acirrado em todos os pontos. E só parabenizar mesmo o pessoal, né? Que fez uma grande partida e representou muito bem a cidade de Malé.
4: Exatamente, o Cláudio que conhece o pessoal ali de Bituva, né? São uns amigos dele lá também que estavam ali presentes, né? A gente ficou lá até quase no final, só saiu um pouco antes da última, né? Muita chuva, mas a cancha, o Márcio, de parabéns, não tem nada de goteira, nada, tudo perfeitinho, com toda aquela chuva, o jogo transcorreu normalmente lá, né? Então, parabéns aí ao Márcio pela organização lá da cancha e tá o pessoal do Malé participando lá, né? Então, parabéns aí, Márcio. Também outro muito bom aconteceu no final de semana aí, passado aí, foi o badminton da Tuca, da prof Tuca, né? Parabéns aí, ó, foram lá para os Jogos Escolares em Campo Mourão, resultado excelente aí dos meninos, né? Na Jogos Escolares de 15 a 17 anos, então a Tuca aí de parabéns com o projeto dela, a gente vive tentando trazer ela aqui, mas ela não tem os horários de escola, não bate, né? Uma hora ela vai chegar aqui, vai falar sobre o projeto de badminton, né? Eu sei que precisa muitas coisas aí para melhorar e dar uma estrutura talvez até melhor para frente para ela, né? Mas são coisas assim que a gente tem que correr atrás e buscar aí, né? A gente conversa muito, passa assim pro Cláudio de tudo que vem acontecendo. Ele já conhece a Tuca, já falamos muito do projeto dela também, né? Então é bacana, acho que pro futuro vem coisas boas aí. E falando agora, tô entrando na área, lembrando da Tuca, vamos falar da Ancespar um pouquinho, né? Vamos lembrar que tem jogo aí nesse final de semana, convidar toda a população aí, torcer aí. Tem Malé e Rio Azul, aí agora sábado, a partir aí das 20 horas, né? 20 horas o feminino e às 21 horas o masculino, né? Então, falar um pouquinho dos jogos aí, né? Acho que esse horário é menos, né?
5: É 19, Luiz, o feminino e às 20 o masculino.
4: Ah, perfeito, perfeito. Eu tava confundindo com o horário nosso que a gente foi lá para Inácio. Agora vamos falar do jogo de Inácio, né? Jogo de Inácio, o Cláudio acho que vai detalhar um pouquinho para nós. O feminino, também vitória de 1-0. O masculino jogão de bola contra o Inácio, que é o atual campeão lá, né? 5-4, perdemos aí na virada de final ali, né? Um joguinho, a pior derrota que tenha sofrido, mas foi bom, né? Então, o Cláudio, acho que pode comentar um pouquinho conosco como é que foi essa partida aí, Cláudio.
5: Luiz, eu assumi então como secretário de esportes na segunda-feira, né? Mas também estou como treinador do futsal masculino e feminino na Ancespar, né? Futsal é uma área onde eu me criei, né? Fui profissional por muitos anos, né? Joguei muitos paranaenses, Série Ouro, Prata, e então a gente tem uma experiência longa dentro desse esporte, né? Então eu resolvi junto com o Luiz me convidou para participar desse projeto da Ancespar, e a gente vem fazendo alguns treinamentos, né? E vendo a evolução do pessoal pouco a pouco. E nossa estreia foi em Inácio Martins, com o feminino, né? A gente acabou ganhando de 1-0, um jogo bem disputado, né? Onde a gente foi melhor e conseguiu ganhar de 1-0, com bastante desfalque também de atletas, né? Tenho certeza que a gente vai melhorar bastante ainda. No masculino foi um jogo muito difícil, porque a equipe de Inácio Martins, ela é campeã ali dos jogos Irati, Copa Irati, Copa Folha, Imprensa, né? Um time que disputa muito ali Irati, ganha quase sempre, e é o atual campeão da Ancespar, né? Então, um time muito entrosado de muitos anos, mas a nossa equipe esteve sempre bem postada dentro de quadra, fizemos um grande jogo, faltando 2 minutos a gente estava ganhando o jogo de 4-3, mas ainda por poucos treinos, né? E talvez não tendo esse entrosamento em marcação de goleiro linha, bola parada, a gente acabou tomando a virada, faltando 8 segundos, né? Foi uma pena, mas acredito que isso vai servir para a evolução da equipe. Os nossos atletas, eles têm grandes condições de evoluir, né? Isso que deixa a gente mais motivado. Então a gente espera fazer um grande jogo aqui contra Rio Azul, né? No sábado, que é um clássico, né? Então a gente fica feliz pelo que está vendo dentro do futsal, a gente sabe que tem muito para evoluir e acredito que a torcida mesmo que compareça no ginásio no sábado vai ver essa evolução. E a gente espera conquistar os 3 pontos, né? No masculino para Ancespar e manter o feminino, né? Na liderança ali, conseguindo mais 3 pontos também.
4: Exatamente, Cláudio. Até do feminino ali a gente fica. Lamenta muito agora a Carlinha, que era um. estaria voltando aí na terceira rodada e teve uma lesão aí no joelho, né? Vai ter que passar aí por cirurgia, então a gente pede assim, melhoras a ela aí e volte logo, né? Sei que a Ancespar para ela não vai acontecer esse ano, né? E os desfalques, como eu tava falando também da a prof Tuca, tava em Campo Mourão, né? Não pôde jogar aí em Inácio. A Gabizinha tava suspensa ainda, né? Também não joga, né? Amanhã aí contra Rio Azul. Então tem uns desfalques grandes na equipe, mas a equipe tá muito forte, né? Tem as atletas voltando, a Tuca já consegue jogar nesse final de semana, né? Então eu acredito que no feminino vai buscar um resultado positivo aí, né? E também dá os parabéns, né? Também o Blequinho, né? Fez uma partidaço lá, né? Marcou bem, o pivô deles muito forte, né? Daí, além de marcar bem, ainda marcou os 4 gols, né? Então, parabéns, acho que o Blequinho aí, né, Cláudio?
5: Isso, parabéns, fez um grande jogo, né? Conseguiu fazer os nossos gols no jogo. A equipe toda, no geral, jogou muito bem, né? Próprio Vini, né? O menino novo que a gente colocou ali, achando que ele ia sentir o jogo, mas não, fez uma grande partida. Não tem como falar um por um, porque são muitos nomes, mas toda a equipe foi muito bem, todos os jogadores, eles me surpreenderam com a força de vontade, com a raça que eles tiveram dentro de quadra. A equipe de Inácio, que é a atual campeã, que ano passado ganhou de Imbituva, que é uns meninos que jogam a bronze direto, eles ganharam de 6-1 lá dentro de Inácio na final. Então é um time muito forte mesmo. No entanto, que quando eles fizeram o 5º gol, eles comemoraram como fosse o título da Ancespar junto com a torcida deles. A torcida deles lotou o ginásio também, apoiou. É isso que a gente espera de Malé, devagar conquistar esse torcedor, que o pessoal vá, prestigie, dê força para a equipe. São meninos novos que têm um grande futuro aí pela frente, que pode representar muito bem o município, né? Então a gente precisa desse apoio do torcedor aí no sábado.
4: Exatamente. Eu tive lá no jogo de Inácio, acompanhei. Mesmo toda a troca, todo mundo jogou quase ao mesmo tempo, todos, houve muita troca, e todos entraram com a mesma disposição. O jogo não mudou o ritmo em momento nenhum, né? Foi uma partidaça lá, todo mundo com muita vontade. E pouco, igual o Cláudio falou, né? Poucos treinos, mas a evolução, você já vê a maneira de jogar, a disposição deles, né? Então a gente convida toda a população para vir prestigiar esse evento aí e com certeza conhecer o novo treinador, até dentro de quadra, posicionamento, tudo como mudou, né? Eu acredito que a gente vai conseguir fazer um bom jogo ali. A equipe de Rio Azul é forte também, a gente sabe disso, né? Do masculino, né? O feminino também, mas eu acredito que a gente vai conseguir um bom resultado na casa, né? Torcer aí que o tempo ajuda, a previsão não tá muito boa, né? Torcer que ajuda aí, que dá uma melhoradinha para a hora do jogo ali, para a quadra não soe, fica tudo certinho ali para a gente fazer um grande jogo aqui em Malé, né? Então tá todo mundo convidado aí para essa partida aí de amanhã. Então, não esquecendo, amanhã é sábado, 19 horas, início aí do feminino, 10, 20 horas do masculino, né? Então vamos lá, vamos torcer para nossa equipe aí da cidade, né? Eu acredito que fazer igual a torcida Inácio fez lá, né? Torceram muito, muito, a torcida Inácio lotou o ginásio por Inácio e fez a diferença no final, né? Então, comemoraram como fosse um título para eles essa vitória lá. Então, vamos fazer o mesmo aqui contra a Rio Azul e fica perfeito aí, né? Lembrando aí, ó, o Cláudio também lembrou do negócio aqui, muito importante isso aí, ó. Pessoal, tá no regulamento, não é a Secretaria de Esportes que está colocando, né? Eu sei que o pessoal às vezes acha que é a Secretaria, mas não é, é no regulamento, ainda vai estar divulgando bastante hoje. Não pode entrar com latinha de bebida, com latinha, não pode entrar com garrafa, somente permitido copo plástico, né? Então, vai ter uma pessoa ali na entrada do ginásio, vai estar controlando, né? Então a gente vai estar avisando toda a população aí hoje e amanhã, né? Então não pode entrar com latinha, com garrafa, nada. Só permitido copo plástico. Igual foi lá Inácio Martins, né? Inácio foi a mesma coisa, né? Só copo plástico, né? Então é uma exigência aí que está no regulamento da Ancespar, né? Que teve problema anos passados, não em Malé, né? Malé não teve isso, né? Mas outros ginásios teve, jogaram latinha, então garrafa na quadra, né? Então está proibido a entrada de bebida em garrafas e latinha. Então, a gente vai estar avisando todo o pessoal aí, né? Conversar um pouquinho sobre o Cláudio, da onde ele vem, né? Qual que é o foco dele aí que está maior aí, que ele está vendo a cidade. Também falar um pouquinho das passagens dele no futsal também, né? Que é a área que ele atuou bastante, né? Então, pode comentar conosco, Cláudio, um pouquinho assim da sua passagem pelo esporte, que é o futsal, né?
5: Isso, Luiz. Eu sou catarinense de nascimento, né? Mas família toda do Rio Grande do Sul. Vim para o Paraná no ano de 2000, né? Jogar na época futebol de salão pro Paranavaí, Série Ouro do Paranaense, com 16 para 17 anos. E desde então eu fiquei muitos anos jogando, né? No Paraná, no Rio Grande do Sul. Então, a gente conhece bem o esporte, né? Vivi, morei em muitas cidades, né? Então, a gente tem uma grande experiência de ver várias cidades. Morei em cidade pequena, como Malé, Ponta Grossa, joguei por 4 anos, né? Irati, joguei por 3, 4 anos também. Marechal Rondon, Copagril, né? Que era um time muito forte, também joguei. Londrina, Pato Branco, Marechal Rondon, Marreco, né, de Francisco Beltrão, desculpa. Então a gente teve passagem por grandes equipes do Paraná dentro do futsal, né, na Série Ouro. Eu fui artilheiro 5 vezes, né, do Paranaense. Então, assim, a gente conhece bastante dessa área e a gente vem para somar, né. Quando aconteceu da gente se conhecer, teve o convite, eu não tive dúvidas, né, porque para mim é uma área que eu gosto, né, e para poder contribuir um pouquinho, né? Espera contribuir um monte, né? Mas com o nosso conhecimento. Quando eu cheguei, peguei uma secretaria bem organizada, vai ser difícil fazer muito mais do que o Luiz vinha fazendo. As ideias são diferentes, mas você, Luiz, não é porque está na minha frente, estava sendo um grande secretário, então, assim, um grande trabalho, mas a gente vai poder somar, às vezes, com a experiência, com o conhecimento que a gente tem e trazer coisas boas para o município, né? Que fiquem marcadas. Eu, como esportista, em todos os lugares que eu passei, eu sempre marquei de alguma forma, sempre positiva, e não vai ser diferente em Malé, né? A gente espera ter uma boa organização, colocar coisas diferentes pro pessoal e sempre estar aberto para conversas, né, com a população, ver o que a gente consegue melhorar. Eu sou um cara muito fácil de conversar, então o pessoal pode chegar e conversar sem ter vergonha, porque às vezes por eu ser de fora, né, fica esse receio. Mas não, mas tudo que tiver dentro das condições nossas de fazer pelo município e pelas crianças, né? Que eu sempre penso que o esporte começa pelas crianças e nós adultos, a gente é a inspiração para eles. Então, se a gente fazer coisas boas no adulto, as crianças vão se motivar. Tive aí pela própria Tuca, né? Que foi uma coisa que eu comentei com o Luiz quando eu cheguei. Falei as meninas do futsal, né? Porque elas tiveram uma inspiração que foi a Tuca. Né? E assim é, se a gente tiver ídolos dentro da cidade, pessoas que façam coisas boas, né? que tenham uma índole boa, que trabalhem direitinho, que cheguem em algum ponto, as crianças vão ter aquele motivo para treinar. Então, assim, a nossa ideia é tirar as crianças do celular, né, Luiz? A Secretaria de Esportes tem essa obrigação de fazer com que essas crianças comecem a ter interesse de novo pelo esporte, e essa é a nossa ideia, né? Fazer com que tenham ídolos dentro da cidade, que tenham esportes que disputem aí com as cidades da região, para vencer, porque se a gente começar a vencer, essas crianças vão querer participar de esporte, vão achar legal. E como lá no ginásio, né? O ginásio hoje que é a parte ali que sempre tem os jogos de todas as modalidades, então ir lá, a torcida, fazendo um papel bonito, porque vai ser inspiração. Então a gente batalha muito por isso.
4: Exatamente. Então, e uma outra também, o pessoal sempre pergunta, por que alguém de fora? Por que não daqui, né? Mas são pessoas, assim, que vêm para somar muito, são ideias novas, né? E vai haver muita mudança, eu sei, mas eu quero que ele faça muito mais do que eu fiz também, né? Então tem muitas coisas boas para acontecer e o Cláudio vai fazer algumas mudanças, tem umas ideias e tem que tentar. Não é porque eu tava lá que, não vamos continuar igual tava. Não tem que continuar igual tava, tem que mudar, tem que tentar, né? E são coisas que vêm para melhor, né? Então vai ter mudanças de treino, várias ideias novas, né, que ele vai trazendo, né? E tem que testar, tem que colocar em prática, né, para saber se realmente dá certo ou não dá. E eu acredito que vai dar certo, né? Então, é sempre pessoas assim que vêm para somar, né, com ideias novas, né, que a gente tem que ouvir, né, e ali tocar em frente, né? Eu acho que os professores também, a gente recebe às vezes todo o pessoal no primeiro impacto, assim, né, de uma mudança, né? Como aconteceu ano passado quando eu entrei também, né? Vai ser a mesma coisa com eles também, né? Então, mas eu acho que, ó, rapidinho ali o pessoal vai estar, todo mundo trabalhando igual ali, a cabeça junto ali, né? Às vezes alguma coisa não vai dar certo, outra dá, né? Não, a gente não é perfeito, né? Mas, assim, pelo que a gente vê, vai dar muito certo. Tudo aí para funcionar direitinho, né? Tem que também, a gente não pode esquecer nunca de agradecer também ao prefeito Pedro, né? Porque abre as portas, deixa trabalhar, né? Tudo que precisa a gente conversa com ele, sempre eu conversei com ele, né? O Cláudio agora acho que é a mesma coisa, vai. Então, a gente sempre agradece sempre ao prefeito Pedro, né? Por deixar o secretário trabalhar, né? Então tem que mostrar trabalho, tem que trabalhar mesmo, tem que honrar ali seu salário, né? As cobranças eu sei que é grande, eu mesmo também tô lá, né? Sempre eu passo e vou ver e vou cobrar também, né? Então, mas vou cobrar de uma maneira positiva, né? Às vezes alertar de uma coisa que pode não dar, a gente conhece a cidade, então a gente vai acabar conversando muito, né? E não é que eu vou estar afastado, eu quero estar sempre no esporte junto. O Cláudio pode contar comigo aí sempre aí, Cláudio.
5: Obrigado, Luiz. É, como eu falei, é muito bom chegar num lugar onde as coisas estão organizadas, né? E toda a equipe do Secretaria de Esportes, Wagner, Luiz, os professores, né? Vem fazendo um grande trabalho. A gente sabe que não é fácil, né? Então, a gente não depende só de nós, depende de muita coisa. Então, mas tudo que estiver dentro da possibilidade para melhorias, né? Sempre conversando, achando soluções, a gente vai fazer. Realmente, agradecer muito ao prefeito. É, isso que me fez vir para cá, né? Porque assim, conversando com ele, ele não tem problema político, ele quer só melhorias para a cidade, ele só quer que a cidade evolua, né? Que a cidade melhore. Então, esse lado é muito bom, eu falo por mim mesmo, eu não, né, eu tô vindo para fazer meu trabalho. Então, assim, pessoal da oposição, se precisar conversar, pode chegar e conversar, a gente sempre vai achar coisas boas para a cidade. A gente tem que pensar em se unir para trazer melhorias para a cidade, né? Então, fico muito feliz pelo prefeito, um cara muito gente boa, assim, falo para todo mundo, me surpreendeu muito, assim. Então, assim, uma pessoa muito pura, e ele quer só o melhor de Malé. Então, a gente fica muito feliz por isso, e isso vai agregar muito no trabalho. Como o Luiz falou, ele deixa a gente trabalhar tranquilo, então isso também ajuda. Então, só agradecimento a todo mundo, ao pessoal da prefeitura, que me recebeu muito bem também. Então, assim, a gente fica feliz de vir para um lugar onde as pessoas acreditam que vão vir coisas boas para a cidade. Então, a gente tem que acreditar, a gente tem que buscar, né? E a gente vai ver só com o tempo a evolução.
4: Exatamente. Fazer umas perguntinhas pro Cláudio, né, pessoal? Tem que provocar um pouco ele. E o ouro aí do futsal paranaense, quem que dá esse ano aí? A gente acompanha um pouco, vê que tá o Pato ali em primeiro, o Campo Mourão, o Marrecos, tudo junto ali embolado, né? Quem que dá esse ano aí, Cláudio?
5: Então, a série ouro do paranaense, hoje ela tá muito disputada, né? O Paraná hoje ele atingiu a melhor fase dele dentro do futsal, né? Na minha época a gente não tinha tantos times na Liga Nacional, né? No Campeonato Brasileiro. Hoje, se for ver, o Paraná tem 7 times jogando entre Liga Ouro e Liga Silver, né, que é Liga Prata. Então, assim, é muito difícil hoje você definir um campeão, né? Eu, como joguei no Pato, joguei no Marreco, eu vou dizer assim, eu torceria pro Pato, né? Porque foi um time onde eu tive uma passagem que não foi muito longa, porque acabei indo pro Grande Sul, mas é um time que marcou pela torcida, pelo recebimento que eu tive lá. Então, assim, mas são todos times muito fortes, assim, que vai ser decidido muito no detalhe. Nesse alto nível, qualquer detalhe faz com que o time seja, perca um título ou seja campeão. O futsal hoje, ele pela divulgação que está tendo, os times estão investindo bem, é um esporte que está crescendo bem, né? Então, assim, ele atinge o público muito grande, então ele se torna um esporte muito disputado. E o Paraná hoje é o melhor estado, né? O estado hoje mais forte dentro do futsal do Brasil, e a gente espera que dentro do brasileiro também eles façam grandes campanhas, cheguem nas finais, mas o paranaense aí é complicado. Hoje está difícil de ganhar uma série ouro aí.
4: Exatamente, a gente pode ver também ali, né, acompanhando um pouquinho assim, o Paraná Clube, que subiu ano passado para ouro, né? Esse ano tá se segurando ali para não cair já de novo, né? Tá lá embaixo na tabela, né?
5: É complicado, se você não tiver um investimento, se você não tiver uma força, né? Infelizmente, Curitiba nunca conseguiu ter um time do campeão paraense ali, dos últimos anos, dos últimos campeonatos, né? Teve muito tempo lá atrás, né? Mas ali de 2000 para cá não consegue montar uma equipe, até porque as cidades que têm time de futebol de campo muito forte dificilmente vai conseguir montar um futsal forte, né? Que é uma pena, né? Mas assim, a gente espera que a cidade de Curitiba um dia consiga, né? Ter esses investimentos para poder disputar uma liga, para poder ser campeão paranaense, né? Eu acho que o ano que eu disputei, que foi em 2010, que eu jogava em Londrina, acho que foi o ano que o Paraná foi mais longe, né? O Paraná chegou numa semifinal, né? Nós estávamos na semifinal contra a Guarapuava, e o Paraná pegou a Guarapuava contra, semifinal contra Cascavel, né? E acho que foi o ano que o Paraná conseguiu, um time de Curitiba conseguiu ir mais forte. A gente espera que com o tempo tenha essa evolução, né? É difícil mesmo, porque hoje tudo, quem tiver dinheiro leva os jogadores, é muitos campeonatos, hoje é que nem é muito aberto, né, Luiz? Hoje, tipo, se tiver um jogador bom e você não conseguir pagar, os caras vão em contrato, porque tá, todo mundo vê. Na minha época, não. Às vezes tinha muito jogador bom lá num time pequeno, mas ninguém ia lá buscar, porque o cara não tinha acompanhamento do atleta. Hoje tá todo mundo se acompanha, então você se destacou um pouquinho, os times têm uma melhor condição, vem e já te tiro. O Paraná tava com um time muito bom, mas se desfez, né, dos jogadores por não ter condições de manter a equipe, e com isso vai dando resultado ali de cair na tabela e com essa dificuldade de manter o time, né, na Série Ouro. Mas esperamos que sim, né, porque é bom ter um time da capital, não, paranaense.
4: E outro lado também que eu vi lá na bronze, né, a nossa região mesmo aqui, né, que não tinha quase ninguém participava aí da bronze, era pouquinhas equipes, né, agora começa a aparecer mais equipe, né, então acho que a bronze também, né, e por exemplo agora ali Paula Freitas, aí com o futuro craque, né? Também já iniciou esse ano, né? Daí tem mais duas, os Finge, mais outra equipe de União lá, né? Então acho que vai melhorando aí o futsal, vai aparecendo nossa região, né? Eu acredito que a bronze também vai, as equipes vão querendo participar e vai crescendo cada vez mais na bronze também, né?
6: Isso, o campeonato a gente tem que fortalecer nossa região aqui, né? Nós não somos uma região vista como muito forte em termos de estado, né? No futsal, né? Então os nossos times aqui não conseguem ter esse investimento. A gente espera que sim, que um dia tenha uma equipe aqui brigando aqui pela região, porque a gente sempre preza por todos os esportes, né? Mas o futsal hoje é o esporte assim, que tem mais praticantes dentro das cidades, então assim, ele envolve a torcida, então ele tem esse algo mais, né? A gente espera que um dia aqui na região a gente consiga ter um time competitivo, né? Para disputar um paranaense, para unir as cidades como torcedor. E a gente espera aí que o Paula Freitas, agora não tá indo muito bem, não sei se vai conseguir classificar, né? Esfinge também não, Bituruna que tá muito bem, Bituruna tá líder da sua chave, né? Torcer para que se fortaleça a nossa região, mas só o tempo vai dizer, né, Luiz? Ponta Grossa tá muito forte, o time de Ponta Grossa acredito que tem grandes chances de ser campeão eu acho que é o favorito até a CGF lá, um projeto muito certinho, muito correto, com categorias de base. Então, eu acredito que Ponta Grossa tem grande chance de subir para uma Série Prata esse ano, fazer um trabalho como vem fazendo para o Dentópolis, né? Trabalho bonito, que une a torcida, une a cidade. Então, assim, faz com que a cidade apareça no mapa do Paraná, né? Porque é difícil hoje cidades pequenas como aqui, exemplo, até a própria Malé, Rio Azul, de você se colocar ali pro pessoal enxergar, ó, existe lá a cidade que está se destacando em algum esporte, né? A gente dá muitos parabéns, como falou, pra Tuca, pelo badminton, né? Que está se destacando aí. Então a gente espera que não só que o badminton, mas que nós temos um futsal, que tem um vôlei, que tem um basquete, que a gente consiga ter mais esporte dentro da cidade, no geral, né? Pra fazer com isso. Até o seu filho mesmo, né, Luiz, que tá lá representando, lá que não, ele tá representando o Malé lá em Mato Grosso. Então, assim, a gente precisa ter esses atletas, assim, que tenham uma visão de crescimento, né, e se tornem profissionais para levar a cidade de Malé, o nome da cidade, né, em destaque no cenário aí do Paraná e do destaque no cenário do Brasil, né.
4: Ok, acho que vamos aos nossos comerciais, aos apoiadores, e voltamos ali com mais informações aí do Jean, né, que é muito comentado aí, tá na cidade, né, como todo ano. Então vamos falar um pouquinho do Jean logo mais.
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0: É, pessoal, não podemos esquecer também aí, ó, no próximo final de semana, né, as finais do campeonato aí municipal, né? Não podemos deixar de... Por que que foi jogado tão pra frente, afinal? É porque tem jogos, esse final de semana aí tá vindo jogo da Ancespar e Malé, né? E os atletas que estão nas finais, 90% dos meninos estão nas finais, né? No campeonato municipal. Então eles jogando no sábado pra domingo, aí as equipes iam ser prejudicadas, né? Umas equipes iam ser mais, que ia ter mais atletas jogando, né? Então a gente, como tem folga no outro final de semana, que é a terceira rodada, a gente vai colocou as finais aí, antes até de eu sair, né? A gente já tinha colocado as finais pro dia 23, né? Pra tá todo mundo descansado, ninguém poder falar que perdeu o campeonato municipal por ter jogado na Ancespar, né? Ou tirar o pé ali na Ancespar, alguma coisa assim, né? Então a gente vai com tudo na Ancespar e no dia 23 não tem rodada da Ancespar, né? E aí acontece as finais do municipal, né? Lembrando então ali, né, das finais, né? No feminino, Rio Azul vai enfrentar a União da Vitória. Jogão aí. Do interior, o Lajeado vai pegar a Serra do Tigre, no interior. Do Anata, o Impedidos vai pegar o Juventus de Rio Claro. E a grande final aí, estamos esperando aí também, a do Cosmos, né, contra o RF, né, no Livre, né. Então esses são os finais dos jogos do dia 23. Ficou pro dia 23, porque tem, essa semana aí vai, então vamos focar, todo mundo focado aí na Ancespar, né. E vamos deixar aí essas finais pro dia 23, bem tranquilo aí, né? É, falando do Jean, muito diz que não diz, que é verdade, não é verdade, monte de nota de repúdio nas redes sociais, né? Mas a gente vai deixar bem claro, assim, eu ainda quando estava fazendo o regulamento, junto com todo o pessoal da Secretaria de Esportes, a gente teve uma falha grande ali, teve um erro, a gente não esperava que iria acontecer isso, né? A gente... Como tinha muitas modalidades, que a equipe não queria entrar, teve a primeira reunião que teve, três equipes participaram da reunião, as três equipes foram unânime, né? A gente não está mentindo nada aqui, né? Teve três votos ali para tirar o cabo de guerra, aí a gente resolveu não tirar, porque é uma coisa que o pessoal gosta muito. Aí nessa muita confusão assim, das modalidades, a gente resolveu, e também tinha o futebol na época, o sub-17 feminino também, que uns queriam, não queriam, a gente colocou no regulamento se duas equipes, se eu tivesse duas equipes inscritas, não teria competição, né? Se só tivesse duas, né? Então não teria competição, porque outras equipes não conseguiriam montar, né? E a gente não imaginou que isso seria levado a pé, assim, muito à risca, certinho. As equipes também não estão erradas, né? Seguiram muito certo o regulamento. E nas modalidades que eles não, assim, que outras equipes são mais fortes, não entraram, né? Não participaram, né? Então teve muitas equipes que não entraram em, tipo, equipe que não entrou em cinco modalidades, né? Equipe grande, forte, né? Então isso aconteceu. Todas as equipes, todas as quatro equipes deixaram de entrar em alguma modalidade, né? Uma, acho que duas equipes não entrou em duas, as outras equipes lá não entraram em cinco. Eu sei que, assim, prejudicou muito pro pessoal da... pra torcida em geral, né? Então, mas deixar bem claro, assim, não foi a Secretaria de Esportes que cortou as modalidades. Também, claro, foi um erro meu na época, junto com o pessoal, tudo nós estávamos fazendo a organização. A gente não pensou que o pessoal ia levar para esse lado, né? Então, mas levou certo, não estão errado. Tá no regulamento, você segue o regulamento, se der para modificar ali, você modifica, tal. Então, esse ano não pode mudar o regulamento tá lá, não é mudado, né? Então, são coisas assim que acontecem, não foi a Secretaria de Esportes que tirou, as equipes, claro, pensando nelas, né? Resolveram não participar, que com isso consegue fazer uma pontuação melhor. Lá no fundo, assim, se a gente parar para analisar, vai equilibrar o Jean, são coisas ruins que aconteceu, porque não vai ter algumas modalidades que vai estar muito pessoal podia participar, vai deixar, por exemplo, 100, 150 pessoas fora do Jean, né? Pessoal ali que iria na bike, iria nas corridas, né? Então não vão estar participando, né? Mas ao mesmo tempo, assim, tem um lado ruim, tem um lado bom, eu acho que vai equilibrar muito a pontuação, né? Porque isso vai dar, a gente vai ficou definido aí o Jean, né? Então vai, a briga vai ser muito maior esse ano no Jean, e a gente não pode deixar de lembrar, né, do ano passado. Não sei se é que passa o tempo rapidinho, né, e o pessoal esquece, né? Ano passado é a mesma coisa, toda a cidade comentava que não ia ter Jean, né? Nós não ia fazer Jean, que nós não tinha condições, nós não ia conseguir se organizar, e foi um dos melhores Jean, né, de todos, né? Foi maravilhoso, acho que eu não acredito que eu nunca vi o ginásio tão cheio, assim, todas as vezes que eu participei de Jean, participei de muito, muito mesmo, né? Então foi lotado o ginásio todos os dias, né? A final foi excelente, as finais também, o show de encerramento, tudo que aconteceu no Jean do ano passado, né? Foi maravilhoso, né? E o comentário da cidade inteira que não ia conseguir fazer o Jean, que não ia ter o Jean, a desorganização era total, sabe? Como está esse ano? Esse ano está até menos, né? Ano passado foi pior, né? Mas é assim mesmo, o Jean é isso aí. O Jean, todo ano vai ter essa falação, esteja lá quem está, as equipes, é isso aí o clima mesmo, né? É como se fosse uma final de jogos aí, né? E vai ser muito equilibrado. Essas mudanças, o pessoal vai criticar, vai falar, vai para a câmera, vão falar um monte, mas o Jean vai equilibrar muito. O Claudio já pegou essa bomba já na mão, né? Mas é tranquilo. A gente conversei muito com ele, falou, sempre a gente pode apoiar, ele vem me trocar umas ideias, pergunta, e tá tudo organizado aí, né, Claudio?
1: Isso, a gente já vinha, né, Luiz, com você, tudo sendo organizado. Como eu falei quando a gente teve a reunião com os dirigentes, né? Parabenizar a cidade por ter um evento esportivo tão bom. E a gente fica feliz que tenha esses eventos, por como eu falei, a minha ideia sempre foi sobre o esporte, em motivar as crianças e ser exemplo para as crianças, né? E o que a gente falou muitas vezes na reunião sobre isso. A gente gosta de vencer tudo, mas a gente tem que ter o espírito esportivo e ser espelho para essas crianças quererem praticar esporte. Então, assim, a gente está se organizando, né? Tudo prontinho para fazer um grande Jean novamente, como foi nos outros anos. A gente tem aí o problema do tempo, né? Que vem prejudicando muito, né? A gente não tem essa ideia de como vai ser nesses próximos meses. A gente está até assustado, né? Mas a gente espera que dê condições boas, que a gente possa fazer uma grande competição, que o pessoal dispute com lealdade, que sejam exemplos mesmo, exemplos para a cidade. A gente tem que fazer um esporte que seja exemplo para todo mundo. Então a gente confia muito nisso, confia nos dirigentes, nas organizações, e que a gente consiga fazer um grande trabalho.
0: Exatamente, então o Jean é isso aí, o Jean todo ano vai ser pegado. Eu não vi nem, se o Jean não tiver toda essa falação, esse clima aí, não, sabe, aí sim eu acho que o Jean não vai ter aquela empolgação toda, né? É isso mesmo, ele fica aquele clima de guerra ali, tudo, e no final se vê, todo mundo sai alegre, contente, e sai um dos melhores Jean pra frente, né? A data, aí o pessoal, pô, por que que mudou pro dia 20? Pessoal, a gente tá muito preocupado, muito mesmo. Ontem saiu mais um relatório ali do El Nino, né? E tá ficando cada vez mais feio, né? Agora tá chegando ali a 95% de chance, né? De atingir essa intensidade muito forte, né? Então tá cada vez, assim, bem claro que vai acontecer algo muito grande aí, né? Então a gente fica muito preocupado. A gente jogou para frente pelas previsões ali, né? Tentando sair, mas ontem já saiu um outro relatório aí de que não é bom mesmo, né? Então eu acredito aí que a gente vai sofrer muito com esse Jean, né? Por causa do clima, né? Então a gente tentou sair desse mês de setembro, tentar ver se pegava melhoras aí, né? Mas as condições aí, se todo mundo vai pesquisar e vai dizer, né? Pô, tá feio, e esse ano tá feio mesmo, né? Tem que torcer que, eu acho difícil, né? Você tá com 95% que saiu ontem, né? Tava 80%. Aí, semana passada. Ontem saiu com 95% e já mudando as datas de início aí da chuva, de muita chuva mesmo, de alagamento e tudo mais, né? Então, a prefeitura, eu sei, a gente acompanha ali, né? Tá fazendo um trabalho muito grande já para se prevenir contra isso, né? Então, o Jean vai ser meio complicado esse ano. A gente mudou a data pelo clima, né? Pelo que vem acontecendo, tentando sair do mês de setembro. Vamos fazer a abertura do Jean, dia 20, né? Porque o pessoal tá me passando, tudo, participei em reunião ali, né? Então mudou para o dia 20 a abertura do Jean. Então o Claudio também tava junto lá, a gente participou de várias reuniões, chamou a gente para conversar e mostrar a previsão. Mas a Defesa Civil chamou nós ali, o pessoal da Defesa Civil, o Milton, né? E chamou nós lá para conversar e mostrar o que iria acontecer em setembro, né? E a gente tentou pegar para não parar o Jean, que todo mundo quer o Jean, nós também queremos fazer o Jean, tem que acontecer, né? Então a gente mudou as datas lá pelo dia 20 de setembro, que é o aniversário da cidade, para iniciar, e daí fazendo jogos assim só no final de semana, né? Não colocando, vai ficar mais longo, o Jean vai ficar mais longo, só que tentando mais no final de semana, diminuir os dias seguidos aí por causa de clima, e ir mudando as datas aí pro final de semana para frente, né? Ser uma data assim exata de término ali, porque a data é dia 18 de outubro, mas eu vou torcer aí que dê tudo certo, que termina o Jean e tudo certinho até 18 de outubro, né? Então, a previsão não tá boa, por isso aconteceu essas mudanças, né? O Claudio pode comentar um pouquinho mais, se quiser ali, né? Então, reforçar, né? A gente quer fazer e por nós teria todas as modalidades, a gente tá todo preparado com premiação, com tudo que acontecesse, todas as modalidades, né? Mas como não vai ter, né? Então, a gente vai com o que tem e eu acho que vai ter um equilíbrio muito grande nesse Jean aí.
1: Ficamos tristes, né, Luiz? Eu que cheguei há pouco tempo, fico triste, né, por ver essas modalidades que envolvem tantas pessoas fora, né? Mas a gente vai sempre se reunir com as equipes, ver o que é melhor aí para os próximos, a gente poder voltar com essas modalidades. E triste também por esse tempo, né? Por ser o Ninho que está vindo e preocupado, né? A gente tem que se preocupar, a gente tem que se cuidar, pessoal. Então, assim, a gente tem que pensar principalmente na nossa segurança. A gente quer um esporte forte, a gente quer que tenha bastante coisas, mas a gente sempre tem que pensar nos atletas, nas pessoas, né? Nos seres humanos. Então, o Jean, se Deus quiser, que tenha tempo bom nessas épocas para a gente poder fazer jogos bonitos, competitivos, mas principalmente pensando na população, né? Então, a gente está trabalhando muito sério nisso, no dia a dia aí, para melhorias, né? Então, a gente está conversando bastante aí, fazendo reuniões com os diretores, né? Das equipes, para ver o que soluções achar aí para frente para melhorar o Jean e para trazer competições cada vez mais bonitas, né? Para dentro da cidade. Como o Luiz falou, como foi no ano passado, né? Então, vamos se motivar, pessoal, vamos ficar feliz se acontecer o Jean, porque daí não vamos ter esse tempo ruim, mas ao mesmo tempo, se não tiver, vamos pensar na saúde da população.
0: Exatamente, então acho que o nosso tempo já passou até do limite, né? O Wagner tá aqui levantando as mãos aí pra cima aí, que passou, mas vamos rapidinho então, vamos finalizar aí, né, pessoal? Libertadores aí, ó, não tivesse jogado, né, pessoal? Tudo empate, 7 jogos já feitos, tudo empate aí, ó. Corinthians empatou, Flamengo empatou com Cruzeiro, Mirassol empatando, Palmeiras, então a todos os jogos empate aí, Fluminense, então semana que vem aí, decide aí, né? Só jogão aí pra próxima semana, então vem aí ó, a Libertadores que tá pegando fogo, e falar lá da terra do Cláudio, né, Cláudio? Seu Operário, homem, tá desandando aí na tabela, ainda bem que vai pegar o Avaí, que é do Wagner, agora vai dar jogo bom aí, ó, vamos pegar o Avaí, tem que vencer o Operário. Tava em segundo, já caiu para quarto na tabela, né? Então vamos torcer pro Operário dar uma levantada aí e que ano que vem tem um time forte da nossa região aí, como a gente sempre vem falando, né? Mas tem que segurar ali o Operário, tem que fazer a parte dele também, perdeu em casa novamente ali, né? E vai pegar o Avaí nesse final de semana, acho que é no domingo o jogo aí, né? Então tomara aí, o tempo vai ajudar no domingo e vai ser um grande jogo aí e o Operário precisa dessa vitória. Tanto o Avaí também, né? Tá lá embaixo da tabela, mas tem que vencer para subir, né? Então vai ser um jogão aí e difícil também para o Operário, né? Na Copa do Brasil, saiu o sorteio, e não dá para acreditar que foi sorteio, né? Mas foi um sorteio mesmo. Ficou ali, ó, Cruzeiro e Atlético Mineiro, Palmeiras e Santos, Inter e Grêmio, né? Então ficou tudo como fosse estadual, né? Mas tá bom, o único jogo diferente ali que tinha que acontecer mesmo foi o Vasco, que vai pegar o Vitória aí, né? Então esse aí pela Copa do Brasil, os jogos que vão acontecendo aí nesse meio de semana, né? Então, o campeonato aí tem muito jogo, né? Libertadores, Brasileiro, Copa do Brasil, né? Então, os times têm que se aguentar aí. Por isso que tem que ter um elenco muito forte, né? Pra se aguentando aí, né? Em todos esses campeonatos que vem acontecendo. Agradecer ao Cláudio por estar aqui. Aí tá sempre à disposição e o programa. Eu vou continuar aqui sempre, né? E as portas estão abertas. Pode vir aí toda semana. Tem muita coisa aqui. Sempre passa a achar e tá direto com nós aqui também. Tem muita gente, o professor Daniel também, né? Então sempre vem aí, comenta, traz notícia. Wagner tá direto aí também, gosta de vir junto aí, não fala nada, mas tá aqui sempre ele que toca o programa aí, né? Então agradecer o Cláudio aí mais novamente, tá?
1: Eu que agradeço, Luiz, agradeço o Wagner, agradeço o prefeito, né, pela oportunidade mais uma vez. Pessoal tem que entender que agora eu não sou uma pessoa de fora, eu sou uma pessoa de Malé. Eu sou um cidadão de Malé e tudo que eu puder fazer para melhorar, como eu sempre fui competitivo no esporte, para vencer, eu quero vencer aqui também. Quero fazer um grande trabalho, né? Continuar o que você vinha fazendo, né? Então essa é a minha vontade e eu tenho certeza que vai acontecer. E como eu falei, eu estou aberto a todos, né, aos vereadores, ao pessoal, né? Que se tiver alguma dúvida pode vir conversar, eu vou conversar com eles, sempre pensando em melhorias para a cidade. Então, muito obrigado, é um desafio na minha vida e eu tenho certeza que, mais um desafio, né, que eu vou vencer e vou fazer um grande trabalho junto com todos aqui da cidade.
0: Exatamente, a gente agradece e eu espero e torço que faça muito mais, né, mais do que eu fiz, eu só dei um pontapé inicial ali, né, foi pouco tempo, né, mas deu para dar uma pequena mudança ali no que a gente esperava mesmo, né, eu acho que isso vai dar continuidade e vai fazer mais do que a gente vem fazendo. E também ressaltando assim o pessoal todo mundo, mesmo vereadores, né? Qualquer dúvida, qualquer coisa que venha acontecer, vai, chega lá no Cláudio, pergunta para ele, né? Não fala sem saber, né? Pergunta, ele vai estar explicando, né? Às vezes vem muita coisa ali que sai, a população fala, o vereador solta lá, né? Daí vem fica aquele clima ruim, a gente chega aqui, tem que falar a verdade, o vereador não gosta, né? Então, vamos lá, vamos todo mundo trabalhar junto, perguntar, falar realmente a realidade. Semana passada eu já vi lá umas não verdade lá, né? Então, mas tem que falar, comentar, pergunta para nós, né? O que que tá acontecendo? Igual, ah, Secretaria de Esporte cortou as modalidades. Pô, é fácil falar, mas por que que não vai lá e pergunta o que aconteceu no Jean? E fala, explica, conversei lá com o secretário, me passou isso. As portas são sempre abertas, né? Então, eu acho que isso é um papel importante do vereador. Vamos lá, ouvir a população, buscar notícia, buscar informação e passar a transparência, né, pessoal? Essa palavra aí, a transparência, entendeu? Então não adianta chegar lá e jogar no ar um assunto, né? E deixar essa polêmica aí, né? Então, vai a dica aí. Um forte abraço a todos, fica com Deus e até o próximo programa, se Deus quiser.
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Um dia me vieram à cabeça algumas palavras e eu as coloquei num papel e vi que aquelas palavras eram uma poesia. Uma poesia que falava exatamente como eu sou, exatamente como eu penso, exatamente como eu quero que você me conheça. Quando eu nasci, Deus me deu uma sublime missão: falar o que o povo sente das coisas do coração. Me fez amigo das rimas, das noites, das madrugadas. Me deu o dom de escrever e essa voz abençoada. Ele me deu o amor das pessoas e desse amor sou submisso.

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0: 14 de agosto do ano de 2026, sejam muito bem-vindos aqui na programação. A Tarde é Sua está no ar e vai até as 5 horas da tarde. Mande sua mensagem e participe na programação. O nosso WhatsApp já está liberado.
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0: Deu pra anotar, né? 3542-1832 é o nosso WhatsApp para você participar e mandar sua mensagem, pedir sua música aqui na programação. E falar em música na programação, vamos ouvir abrir o programa de hoje com Terceira Dimensão e A Carne é Fraca.

0: carne é fraca com a terceira dimensão aqui no programa A Tarde é Sua. E vamos lá para as participações por aqui na programação, os primeiros de hoje, como sempre, Edmilson Marli, boa tarde.
1: Boa tarde, nossa grande amiga Eliane, tudo beleza, tudo tranquilo? Boa. Poderia tocar a música dos Monarcas de Bota Nova? Para nós que estamos na escuta, essa música queria oferecer para todos nossos amigos e amigas que estão na escuta, beleza? Forte abraço e tudo de bom!
0: Forte abraço pra vocês também aí, tudo de bom! Bom final de semana, de Bota Nova, os Monarcas. Já chamo essa daqui por aqui, já vamos atender o pedido de vocês também, tá bom, meu povo? Deixa eu ver que tem mais participações por aqui. Tereza Orne também já está por aqui. Boa tarde, Tereza.
2: Boa tarde, Eliane. Tudo bem com você?
0: Tudo bem.
2: Nós gostaríamos de ouvir a música Que Tem a Rosa. Uma feliz tarde para você, um bom final de semana e tudo de bom para você.
0: E tudo de bom para vocês aí também. Um bom final de semana para vocês aí também. Obrigadão pelo carinho da audiência, pela participação. Lina Cláudia também está por aqui. Franciele da LL Móveis também está por aqui. Boa tarde, Franciele. Seja bem-vinda. O Dirceu também está por aqui. A Janina Cloda também já está por aqui. Boa tarde, Janina.
3: Boa tarde, Liane. A Josefa Checo pede pra mim pedir pra vocês uma música, mas às vezes vocês nem mandam, né? Mas qualquer uma, porque ela não falou qual. Quando ela falar, daí nós vamos saber qual que ela quer, tá bom? Então manda um abraço, uma música pra Josefa Checo, manda um abraço pra todas as minhas amigas e manda um abraço pra todos os meus amigos.
0: Vamos tocar aí pra Josefa Checo, então, de Bota Nova dos Monarcas, também aqui na programação. 2:13.

0: Vamos para um rápido intervalo e voltamos já com o programa Tarde é Sua.
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0: E estamos por aqui na programação da tarde. É sua, são 2h25. 2h25 e vamos lá para as participações por aqui. Lina Cláudia está ouvindo. Alô, Lina.
1: Boa tarde. Peço a música Vem Morena. E um abraço para você e tudo de bom para você. Que Deus proteja você e ótimo final de semana.
0: Obrigada, Lina. Deus que te proteja também. Obrigada pelo carinho da audiência. Vem Morena, já tá ali na fila para nós poder atender o seu pedido, tá bom? Rosa Casmierch, aqui de Rio Claro do Sul, também está por aqui. Boa tarde, Rosa. Seja bem-vinda. Josiane Karpinski também está por aqui. Seja muito bem-vinda, Josiane Karpinski. E vamos lá, então, com Corpo e Alma. Vem, Morena, 2h25.
2: Senhoras e senhores, Marcelo Serra!

Os federais, nada mudou aqui na programação, na tarde é sua, quem está por aqui? Boa tarde, sextou, se possível tô aqui, Morena Misteriosa, da banda Sete Cantos. Liane e Débora, pro Adilson e pra Clara, valeu, obrigada, eu que agradeço. Eu que agradeço a mensagem, também a participação, deixa eu achar a música aqui. E atender a participação da Morena Misteriosa. Tá tocando.

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voltamos por aqui na programação da Tarde é Sua. São 2h51 por aqui. Quem está por aqui ouvindo a programação? Boa tarde, quero ouvir a música O Que Eu Sou Sem Jesus com o Padre Alexandre Campos. É a Célia Klenk, lá do Eldorado. Alô, Célia, um abração para você. Obrigada pela participação, também pela audiência. E vamos ouvir, então, O Que É Que Eu Sou Sem Jesus.

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1: E ouvimos por aqui O Que É Que Eu Sou Sem Jesus. Diga, seu Edmilson.
2: Gostaria de ouvir a música do Amado Batista, Não Se Afasta de Mim, só para curtir, beleza? É a Marli Stefaniak de Veracruz. Um forte abraço.
1: Então, tá bom, deixa eu só escrever minha aqui no Spotify. Amado Batista, Não Se Afasta de Mim, tá tocando 5 para as 3.

E ouvimos por aqui o João Carreiro com o Capataz Capial aqui no programa Tarde é Sua. São 3:03 por aqui. Vamos seguindo com João Bosco e Vinícius.

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1: A carta e o amor é demais aqui na programação. 3 horas e 14 minutinhos, intervalinho bem rápido, eu já volto.
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0: E voltamos por aqui na programação, 3h48 por aqui. Quem está ouvindo a programação é o Gabriel. Boa tarde, Eliane, tudo bem? Estamos ligadinhos na programação. Queria mandar um abraço para os meus amigos, o Alisson, o Valdemiro e o Dente do Brique. Queremos escutar a música Mulher Brava. Quem mandou a mensagem é o seu Gabriel, que está ouvindo aqui a nossa programação. Vamos procurar a Mulher Brava aqui no programa e já atendeu o seu pedido também. Já achei aqui, já vai tocar de próxima aí, tá bom, Gabriel? Um abraço, obrigada pelo carinho da audiência. Pessoal de Florianópolis também estão por aqui, boa tarde.
1: Boa tarde, minha amiga Dona Eliane. Tudo bem com vocês aí? Aqui indo, com nós, tudo indo. Bem. Hoje tem festa, tem bolo de bolacha aqui em casa. Uma das nossas filhas tá fazendo idade nova, é a Amanda. Amanda tá completando idade nova. Eu queria pedir uma música pra ela, dos Tiranos, Alma de Campeiro. Toca pra nós aí. Não sei se ela vai escutar, porque ela tá no trabalho, mas acho que o patrão dela hoje, quando ela tá de aniversário, acho que vai deixar ela escutar a música.
0: Mas não dá nada, depois vocês avisam pra ela que foi tocado música pra ela tarde aqui na programação, tá bom? Um abração aí pra vocês e parabéns pra ela, felicidades e muitos anos de vida. Vamos então com a Mulher Brava e na sequência a Alma de Campeiro dos Tiranos pra aniversariante do dia de hoje, 10 pras 4.

0: Três minutinhos para as 4 horas da tarde. Alma de Campeiro aqui na programação da tarde é sua. Deixa eu ver o que, que o Dirceu mandou aí.
1: Não gostava, não conseguia de arrendar, boa. Sucesso, um abraço, tudo.
0: Então tá bom, né? Então tá bom. Tarde, menina. Chuva, chuva. Vai dar bagre. Garantia janta. Toca aí, Bruno e Barreto, lá se foi o boi com a corda. É, gente do céu, chuva e mais chuva, né? Babole, água e malé agora há pouco. Agora acho que se estiver chovendo muito é uma garoa, mas se não for isso, parou. Não sei porque eu tô com a porta fechada, né? Mas que eu escutei que choveu. É, lá se foi o boi com a corda, vamos ouvir aqui na programação.

0: Calcinha de renda aqui na programação. Essa aí foi a pedido do Dirceu aqui no programa Tarde é Sua. Opa, pra Janina, mandou opa por aqui. Alô, Miguel. Tarde, Miguel. Bom.
1: Boa tarde, Eliane. Bom, toca pra uma música. Passe o Pix pra mim, já que tá chovendo, babando água. Meu Deus do céu.
0: Pior que ia bem, né? Faz o Pix pra mim. Mas ia bem um Pix essas horas, né? Um Pix pra mim. Pra animar essa sexta-feira, né? Porque sexta-feira é bom, né? Mas sexta-feira com chuva, né? Não é muito dos bons, né? Quem será que canta esse Faz um Pix pra mim? Tem tanto cantor, gente do céu. Eu nunca sei quem que é o cantor. Mas vamos com o Sandro Sanfoneiro. Faz um Pix pra mim. 4 e 4.

0: É, ainda bem que o mundo dá volta, né, gente do céu. 16 horas e 11 minutinhos, intervalinho bem rapidinho, já volto.
1: Vamos para um rápido intervalo e voltamos já com o programa Tarde é Sua.
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0: E deixa eu ver quem mais está por aqui na participação, na programação. Mário Seretni, boa tarde, Mário.
5: Boa tarde, Liane, tudo bem?
0: Tudo bem.
5: Tá com o Amado Batista para nós aí que estamos ouvindo. E eu também queria um pix com chuva aí.
0: É.
5: Ia bem, né?
0: Mas a cena não ia bem, né? Pra animar essa sexta-feira chuvosa, só um pix mesmo, né? Um pix misterioso, né? Vai que no Marés alguém faz um pix errado pra gente, né? Meu Deus do céu. Tem que fazer de louco ainda, né? Que nem viu que chegou o Pix. Amado Batista, qual delas será que nós vamos tocar aqui do Amado Batista? Tem tantas, né? Tem tantas do Amado Batista. Deixa eu ver uma aqui, ô Mario. Já atendemos seu pedido, tá bom? Um abraço aí pra vocês, obrigado pelo carinho da audiência. E se chegar um Pix aí, me avise, Mario, que eu quero mandar mensagem pra quem te mandou o Pix, pra ver se manda pra mim também. Gente, eu fico numa dúvida quando é pra escolher música que não, só pedem o cantor, mas não pedem a música, mas a gente logo dá jeito. Boa tarde, se puder, toque a música Trevo de Itumbiara, tudo de bom, tamo junto. Quem mandou mensagem por aqui foi o Antônio Toninho. Alô, Antônio, um abraço pra você, obrigado por carinho da audiência, também pela participação. Vamos ouvir então aqui o Amado Batista, Seresteiros das Noites, e na sequência o Trevo de Itumbiara aqui no programa Tarde é Sua, 16 e 16.

0: É, meu povo, não sei se tem alguém ouvindo a rádio ainda ou não, né? Mas se tiver, gente, céu, tá chegando alerta severo no celular, eu acredito que de todo mundo, né, da Defesa Civil. Alerta vermelho, temporais com intensas rajadas de vento, chuva intensa e granizo nas próximas uma hora em sua região. Então, busque abrigo, ocorrências 199 e 193. Então, gente, preste muita atenção, né? Já estava dito, né, que ia dar, né, temporal aqui na região sul. Então, gente, né, e tá vindo alerta no celular, né? Quando vem esse tipo de alerta aqui é porque a coisa é para ficar preta mesmo. Estamos ouvindo sim, sempre. Boa tarde, pessoal da Geraltec Refrigerações. Boa tarde, tudo bem? Então aqui é a música Linguaruda com de Paulo e Paulino, só para curtir. Elizabeth, cheguei agora do trabalho. Sextou, ups. Gente, sextou, né? Vai dar, né? Deus que me perdoe, né? Mas o troço tá feio lá fora. E eu vou encerrar a programação um pouquinho antes. Conversei agora com a minha patroa e ela falou, pegue e vai embora, gente. Porque, né? Como é que vai sair depois com um temporal desse de carro e coisa arada, né? Eu vou ir pra casa, traz os meus piá, porque estão tudo espalhado pela vizinhança. Gente, vou encerrando então a programação por aqui. Fiquem todos com Deus, que Deus proteja e abençoe todo mundo. Volto na segunda, a partir das 2, com mais um programa Tarde é Sua. Um grande abraço, fiquem todos com Deus e até segunda-feira, se Deus quiser.
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0: 5 e 4. 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
0: 5:21. 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
2: Ô, Giovanni.
3: Oi.
2: Você gosta de pescar?
3: Rapaz, eu gosto demais da conta.
2: Então vai pescar.
3: Não vou pescar mais de jeito nenhum. Eu vou mostrar por quê, ó. É assim, ó.

Cheguei, pessoal, 17h32. Sejam bem-vindos aqui na programação. Opa! Sejam bem-vindos aqui na programação dessa sexta-feira. Fiquem todos à vontade para participar, mandar sua mensagem, pedir sua música favorita. WhatsApp 3542-1832. Eu não vi antes que eu tava com medo, gente, que ele é um alerta de tempestade e eu tava com medo, mas agora eu acho que já passou. Eu acho que já passou o tempo, né, gente? Tomara, Deus, que não venha tempestade pra cá. E o Geraldo falou, dele chuva. O Ney de Santa Cruz mandou uma foto, coisa mais linda aqui, gente. Um arco-íris. Eu vou salvar essa foto aqui, porque eu gosto de... Eu vou fazer um negócio com as fotos que os ouvintes mandam.

0: Tô salvando, pessoal, essa foto. Bem bonita, bem bonita. Edemilson chegou por aqui falar.
1: Boa tarde, nossa amiga Loriane. Tudo beleza? Tudo tranquilo?
0: Beleza.
1: Poderia tocar a música do Porca Véi, Recorrendo aos Aguapés. Esta música queria oferecer para todos nossos amigos, para você e toda a sua família. Para Eliane da Rádio, para a família dela. Para o seu Luiz Carlos, Dona Ney. Para o seu Aloy Laforte. Para o Dionísio do Pinhalzinho. E para o Polaco Magistrão, beleza? Quem oferece é a Marli e o Edmilson do Fanhaque do Veracruz. Um forte abraço e tudo de bom.
0: Um forte abraço e tudo de bom. Sejam bem-vindos aqui na programação. Antônio Toninho, boa tarde. Você vai tocar a música Trevo de Itubiara. Isso, tudo de bom. Tamo junto, tamo junto. Pessoal, lembrando que hoje tem sorteio aqui na programação. 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

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Seu Sérgio chegou por aqui. Boa tarde, Silvio Tata, que a música faz ela feliz. César e Juliano. Boa tarde, seu Sérgio. Tudo certinho, seu Sérgio? 17:35. Tá na fila, seu Sérgio. Carlos, boa tarde, amiga. Estamos na escuta. Toque a música Vaneira Grossa. Vou tocar. Ótima sexta.

Maneira Grossa, Os Monarcas. Pessoal, vamos ouvir essas por enquanto? Vamos ouvir essas musiquinhas aqui? Recorrendo os aguapés, porca véia.

17h57, sejam todos bem-vindos aqui na programação, meu povo, meu povinho. Vamos ver quem mais por aqui. Elizabeth, boa tarde, toque a música Tô Voltando com Gino e Geno, só pra curtir a Elizabeth, seja bem-vinda. Seja bem-vinda, Elisa. Vamos procurar esta musiquinha.

0: Deixa eu colocar em músicas aqui. Tá na fila, tá na fila, Elis. Abraço. Evelyn, uma garrafa térmica. Se eu acertar, avisa aqui. Ela disse. Vamos ver se é isso. Sua resposta está...
1: Ai, que ódio!
0: Errou! Errou! Helena Gonçalves, boa tarde, Loine. Boa tarde, Loine. Até eu errando meu nome. Eu emendei as palavras. Boa tarde, Lore. Põe meu nome no sorteio. Obrigada. Tá, já tá participando, Helena. Um abraço pra você. Um abraço. Márcia, oi, boa tarde. Meu palpite é um vaso sanitário. Sua respostinha está...
2: Errou!
3: Mas é o inferno!
0: Errou, Márcia! Um abraço, Márcia! Seja bem-vinda! Seja bem-vinda! Rosa Kasmierczak, boa tarde! Uma taça ou um prato de sobremesa? Sua resposta está...
1: Ai, que ódio!
0: Errada, errada, dona Rosa. Um abraço, dona Rosa. Heraldo, ó, mandou foto dele, chimarrão, bicho velho. Boa tarde, Anne. Palpite é uma JBL ou uma caixa de lenha. A música Henrique Juliano, segundo e Deus. Esse homem tá de sacanagem. Esse homem tá de sacanagem. Segundo e Deus guiou. Vamos procurar aqui. Ai, 18 horas em ponto. Segundo oi, Deus guiou. Cadê, cadê, cadê? Tá na fila. Agora vamos ver os palpitinhos. A respostinha está...
1: Ai, que ódio!
0: Errou! Errou! Pessoal, não tô nem aí vocês que estão mandando foto aqui, ó. Mandem foto já sabendo que eu tô salvando tudo aqui, ó. Porque depois vou colocar as fotos dos ouvintes, que os ouvintes mandam. Nani! Oi, Nani! Hello, Nani! Boa tarde, meu palpite é... Espátula de cortar bolo ou uma escumadeira. A Larissa acha que é um cortador de pizza ou um copo Stanley. Tô aqui, lembranças boa de Traia Véia. Um abraço, estamos mateando. Abraço, Nani, Larissa. Deixa eu pegar a música dela aqui, lembrança boa, Traia Véia. Vamos ver... Tá na fila, agora vamos conferir os palpitinhos. Sua respostinha está...
1: Ai, que ódio!
0: Errou! Escumadeira, gente. Tem algumas pessoas falam espumadeira. Mas o nome correto é escumadeira, igual a Nani mandou, gente. Escumadeira. Vamos ver. Fábio Grenteschi. Boa tarde, Loriane. Coloca o nome dos dois tigrinhos no sorteio da pizza, Enzo e Andrew. Mandou uma fotinha ali, ó. Vou salvar. Esse é o Andrew. Oi, Andrew. Seja bem-vindo aqui na programação. Seu Sérgio Bosque, obrigada pela música. De nada, seu Sérgio. Eu que agradeço a sua audiência. Polaco, fala. Chegou cedo, Polaco. Chegou cedo, bicho velho.
2: Boa tarde, boa noite, Loribão.
0: Hello.
2: Viu o toque com o Walter Moraes, vaneira de toda a gaita. Ofereço pro seu Luiz lá, pra toda a família dele, pro seu Edmilson, a mãe dele, pro seu Aloysio, pro seu Bandacheski, e pra você, pro Juliano, pro Gael, e tudo de bom. Abraço.
0: Tudo de bom. Um abraço, Polacão. Um abraço pra você, pra sua família. Obrigada pela audiência. Muito obrigada pela audiência. Isolaine mandou um videozinho aqui. Arraiá de São João, dia 15 de agosto. Vou salvar aqui, depois eu coloco no status, tá, pessoal? Inês Kaminski! Oi, Loura, eu acho que é um extintor de incêndio ou uma cafeteira elétrica. A Mirelle acha que é uma mala de viagem ou um dicionário. Dicionário. Sua respostinha está...
1: Ai, que ódio!
0: Errou. Abraço, Mirelle. Abraço, Inês Kaminski. Sejam bem-vindas. Sejam bem-vindos aqui na programação. Fala, Dona Janina. Fala, Dona Janina.
4: Apaguei aqui, rei. Então, o Loriano, o Gael, o Juliano, manda um abraço pra Josefa Shepko, que ela pede sempre pra vocês mandarem um abraço pra ela. E pra vocês sempre mandarem uma música pra ela, né? Então, manda qualquer uma. Quando ela falar pra nós qual que ela quer, nem nós vamos ficar sabendo. Então, manda um abraço, uma música pra Josefa Shepko, manda um abraço pra todas as minhas amigas e manda um abraço pra todos os meus amigos. Meu primeiro palpite, eu acho que até falaram. É um fogareiro, o segundo palpite é um ferro à brasa.
0: Vamos ver se é isso. Sua resposta está...
1: Ai, que ódio!
0: Errou, Dona Janina. Um abraço para os amigos e amigas da Dona Janina. Especialmente pra Dona Josefa Shepko, ligadinha aqui na programação. Deixa eu ver, vou tocar a música pra ela, a primeira que pediram, Tô Voltando, Gino e Gino. Vai ser essa que eu vou oferecer pra Dona Josefa, tá bom, Dona Janina? Pessoal, vamos pro nosso intervalinho? É bem rapidinho, tá, pessoal? Correndo tudo e eu já volto.
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0: Voltei, pessoal! 18 horas 20 minutinhos, sejam todos bem-vindos aqui na programação. Fiquem todos à vontade para participar. WhatsApp 3542-1832. Fala, seu Luiz.
1: Boa noite, minha amiga dona Oriane. Tudo bem? Aqui é o seu Luiz. Tá chovendo aí? Aqui tá chovendo. Tá chovendo lá fora e pinga aqui dentro. Mas a pinga no copo. Caipira, meu Deus do céu. É o seguinte, quero pedir uma música do Walter Moraes para nós. Baio Ruano. Baio Ruano. Essa música oferece pro seu Nenilson, dona Marli, seu Polaco Majescão, seu Aloysio, meu amigo Juliano, agora o seu Giovanni, porque disse que eu não participei do programa dele sábado, né? Mas vai participar pros homens. Eu cheguei 10h27 em casa, já tinha 10h30, acabou o programa. Tem dia que ele fica até as 11, ou meio-dia, tem... aí não dá, né? Aí a gente se perde no horário do rapaz, tá louco? Mas deixa ele de lado agora, né? Meu primo Geraldo Melli, pra dona Oriane, dona Aliane, minha irmã Inês, minha sobrinha Paula, meu cunhado Chico, dona Neiva, né? Toca pra nós, Walter Moraes, Baio Ruano. E tem um aniversariante em casa hoje, tá completando idade nova, vai ter pinga, foguete, bolo, churrasco, meu Deus do céu!
0: Quem?
1: Só que, não sei se vai, porque ela não tá em casa, tá trabalhando, né? A dona Amanda tá completando idade nova.
0: Amanda.
1: Daqui a pouco eu vou pedir uma música pra ela. Isso. Quero ver se você toca, né? Se você não tocar, você vai ver.
0: Eu toco. Toco sim, aniversariante tem vez. Eu sempre falo, aniversariante tem vez. Aniversariante tem vez aqui no meu programa, seu Luiz. E a tua musiquinha eu já coloquei ali. Já coloquei na fila. Obrigado pela audiência de sempre, seu Luiz, dona Neiva, família. Parabéns pra Amanda. Muitas felicidades, muitos anos de vida. Deus abençoe sempre a vida dela. Com muita saúde. A hora que ela voltar, eu mando mais um abraço pra ela. Seu Luiz fala tanta coisa num áudio só, né, gente? Num áudio só, ele fala de vários assuntos. Antônio Jorge, fala.
2: Boa tarde, tudo bom, tudo tranquilo? Rode todas essas músicas do programa. Pra minha esposa Leone, que também escuta o programa, também pra todos os ouvintes da Rádio Cidadã FM. E o meu palpite é o relógio, não é garrafa técnica, beleza? E da minha esposa também é relógio, beleza? Positivo, câmbio.
0: Beleza! Sua respostinha está...
3: Ai, que ódio!
0: Errou! Seu Aloysio, fala, seu Aloysio.
4: Boa tarde, minha amiga, dona Oriane.
0: Hello.
4: Tudo bom?
0: Hello.
4: Eu podia tocar a música. Bate coração. Um cheirinho. Essa música vai lá pra dona Marli. São meus amigos. E lá pro sorriso. Pra dona Neiva. Lá pro seu majestão. E pra você, minha amigona do lar, Oriane. E não esqueça de mandar pra dona Aliana essa música também.
0: Mando.
4: E tudo, João. Tô alinhando, a janta cozinhando o arroz apenas. Até meia-noite é hoje. E chuva vocês mandam, né?
0: Chuva.
4: Quando mandamos, quem manda é São Pedro, nosso padroeiro.
0: É, Maína.
4: Jesus Cristo. E assim vai, né, essa vida. Good people. Ouvindo o programa aí.
0: Um abraço. Obrigado pela audiência. Ai, gente, graças a Deus que não deu a tempestade aqui pra esses lados, né? A Eliane, quando chegou a notificação, né, pessoal, ali pra mim, o alerta da tempestade, daí eu liguei pra Eliane, gente. Ela já tava se preparando pra se mandar embora. Ela também recebeu o alerta. Achei alguém que tem mais medo que eu. Ela falou, Deus o livre, eu já tô me mandando. Falei, vai, então, vai, minha filha, vamos se esconder todos nós. Mas daí, bem no fim, graças a Deus, né, a gente não veio a tempestade pro seu lado. Vamos de música então, pessoal, que tá cheio de música que é pra tocar. Tô voltando, Gino e Gino.

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2: Pessoal do céu, eu e o Juliano igual uns loucos ali procurando o que tinha dado, que a rádio tava parada e procurando por tudo. Bem no fim era uma música muda, gente, do... no Spotify. Ô, musiquinha! A música não tava saindo, gente, era a música do Spotify que tava muda, só uma música sem áudio, sem nada, e nós ali igual uns tomos procurando, cadê, qual é o problema, porque parou esse negócio aí. Pessoal, intervalinho, correndo tudo, eu volto já.
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0: Voltei, pessoal. Voltei, pessoalzinho. Agora vamos conversar. Agora vamos conversar bem de boa. Seu César Chimique, ligadinho por aqui. Boa noite, amiga Anne. Uma abençoada noite de sexta-feira. E um abençoado final de semana pra você e sua família. Toque a música João Mineiro e Marciano. Amor Clandestino. A rádio tá fazendo eco. Vamos colocar essa musiquinha aqui. R$18,57, lembrando que hoje eu vou passar a dica um pouquinho mais tarde, que eu vou ficar um pouquinho mais tarde com vocês também aqui. Amor Clandestino. Obrigado pela audiência, seu César. A Evelyn disse, acertei. No. Vamos ver quem mais. Nossa, gente, quando eu vou pras músicas, não tem nada de mensagem aqui. Quando eu volto, tá cheio de novo. Jeanette! Deixa eu baixar um pouquinho estranho aqui. Aí. Oi, meu primeiro palpite é uma forma de pão. Forma de pão. Sua respostinha está...
1: Ai, que ódio!
0: Errou, Dona Janetinha, abraço pra você, obrigado pela audiência. Heraldo, boa noite, Anne. Palpite, tênis ou chinelo? Toque a música, Henrique Juliano. Amor dos Outros, Amor dos Outros. Amor dos Outros. Tá na fila. Vamos ver os palpitinhos. Sua respostinha está...
2: Errou!
1: Ai, que ódio!
0: Errou, seu Heraldo. Antônio Toninho, tamo aí de novo. Meu palpite é um óculos Ray-Ban. Oh, se puder, toca a música Iguaria Campeira aí. Tudo de bom. Tudo de bom. Calma aí, gente. Tô quieto porque eu tô colocando aqui na fila. A música. Tá na fila. Agora vamos conferir os palpites. Sua respostinha está...
1: Ai, que ódio!
0: Errou! Seu Antônio Toninho, obrigado pela audiência. Jânio Oliveira, boa noite. Uma tábua de cortar ou um processador de alimentos? Sua respostinha está...
2: Errou!
1: Ai, que ódio!
0: Errou! Dona Jane Oliveira, tudo certinho, Dona Jane? Já tá começando a fazer a janta? Já tá começando a fazer a janta, Dona Jane? Falei, Edmilson.
3: Gostaria de ouvir a música do Leonardo Feitiço, só para ouvir, beleza? Maria Estefanhaque de Veracruz. Um forte abraço.
0: Um forte abraço. Feiticeira faz feitiço. Cadê? Vou ter que tocar qualquer dia essa música pra vocês aí. Feiticeira, Leonardo. Vamos lá. Está na fila, seu homem. Vamos ver quem mais. Sueli, boa noite. É um ferro de passar roupa ou uma caixinha USB? A resposta está...
1: Ai, que ódio!
0: Errou, Sueli! Seja bem-vinda, Sueli! Obrigado pela sua audiência. Muito boa sorte no próximo palpitinho. Cláudia Bonetti! Oi, amiga! Poderia tocar a música? Que é isso? Vou procurar ali pra ver se é o nome. Tá achando que não é esse nome, não? Vamos ver. O que é Teixana? O que é Teixana 37, gente? Bruno Barreto. Vou colocar na fila. Tá na fila. Eu gosto quando vocês pedem música diferente, pessoal. Música assim. Esses dias eu coloquei o meu celular pra tocar ali umas músicas. E eu também ouço todo dia praticamente as mesmas. Eu tenho minha playlist ali. Que geralmente quando acabam as músicas aqui de vocês, começam a tocar umas músicas meio estranhas. Então é da minha playlist. Só que aí eu coloco às vezes pra me escutar no som. E aí eu começo a ouvir umas músicas tão bonitas, gente. Umas sertaneja da atualidade. Eu já tava desatualizada. Temos um áudio. Olha lá.
4: Corre, Paraná. Uma boa fila pra você.
0: Calma aí. Fala.
4: Corre, Paraná. Uma boa fila pra você.
0: Um bom final de semana. Obrigado pela sua audiência. Deixa eu pausar aqui. Será que ele fala no começo ali?
4: Corre, Paraná. Uma boa fila pra você.
0: Eu não entendi o comecinho, mas um ótimo final de semana pra você e também pra sua família. Maria Salete, boa noite, Loriane. Abraço meu e do João Miguel. Um abraço, Maria Salete. Um abraço, João Miguel. Sejam bem-vindos aqui na programação. E daí, como é que tá, dona Maria? Tudo certinho? Tudo dominado? Célia Wisniewski, boa noite. Tem uma sanduicheira ou um bolis de café, um pratinho de servir bolo e uma lanterna. As respostinhas estão...
1: Ai, que ódio!
0: Errou! Dona Célia, um abraço pra você. Elizabeth, toque a música S de Saudade com Luísa e Maurílio. Só pra curtir. Vocês estão tudo apaixonados hoje, né? Vocês estão tudo apaixonados.

Pessoal, não tem o que fazer, vamos ter que ouvir umas musiquinhas agora, que tem muita gente, eu não gosto de acumular muito aqui, já tem. Já tem bastante ali, gente. Deixa eu ver. 1, 2, 3, 4, 5, 6, 7, 8 já. Então vamos de Amor Clandestino, João Mineiro, Marciano.

19h31, sejam bem-vindos, pessoal. Sejam bem-vindos aqui na Programaciones. Nada não, só tava vendo um negócio aqui. Intervalinho, pessoal, intervalinho, eu já volto.

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3: Voltei, pessoal, 19h42. Sejam todos bem-vindos aqui na programação. Vamos ver quem mais por aqui. Nani, disse oi, um travesseiro ou uma mochila? A Larissa acha que é um vaso decorativo ou um quadro decorativo de parede. Falou, enfim, sextou. Que tal a bicha, véio? Essa Nani apronta cada uma. E esse copinho? Ai, que graça. Vocês me matam com essa figurinha aí. Vocês me matam. Vou salvar essa foto também, gente. Que eu vou fazer um negócio de... Cadê? Baixar. Eu fiz uma pasta aqui onde eu tô salvando tudo que os ouvintes estão me mandando aqui, ó. Eu vou fazer uma colagem. É colagem, fala, gente. Nem sei, afinal. Barra inteligência artificial, né, pessoal? Que eles são mais práticos nisso. Esta aproveitando a sexta-feira. Batata frita, calabresa, um queijinho. Um suquinho mágico dela ali, gente. Um suquinho mágico. Esta faceira hoje. Só pinga e foguete. A respostinha está...
4: Ai, que ódio!
3: Errou! Um abraço, Larissa! Abraço da tia Lori! Sejam bem-vindos aqui na programação. Um abraço, Nani! Dona Lúcia Folvarni, boa tarde! Quê? Acho que ela quer a música. O macaco já foi, gente. Vamos procurar aqui. Vamos procurar esta musiquinha. Tá na fila, Dona Lúcia. Um abraço, Dona Lúcia. Seja bem-vinda aqui na programação. Muito obrigada pela sua audiência, pela sua participação. Marli de União. Oi, boa noite. Se possível, toque a música Secretária com Amado Batista. Ah, tá trabalhando. Ela falou que não pode mais participar no Melhor 3, que é bem no horário de trabalho dela. Que pena, dona Marli, que pena. Mas participe do meu. Participe do meu. Eu já tô acostumada com vocês aqui, gente, que quando vocês não participam eu sinto falta. Um abraço, Marli, já tá na fila. Tati disse celular, um celular. Sua respostinha está...
4: Ai, que ódio!
3: Errou, tá?
5: Errou!
3: Nossa, pouco atrasado meu negócio ali, ó. Pouco atrasado. Fala, seu Luiz. Ih, gente, esse computador, quando começa a dar um debão, não tem quem lide. Ó, o pessoal começou a mandar foto, só porque eu falei que ia baixar. Ó, o seu Luiz mandou foto. O seu Luiz, você sabe que eu... Deixa eu baixar antes que ele apague. Cadê? Calma aí. Agora todo mundo vai ver, seu Luiz. Mandou foto aqui pra mim, não tem o que falar depois. Que, ai, não quero que você possa minha foto. Não, mandou pra mim, é minha. Eu posso fazer o que eu quiser. Só no churrasco... Mas esse povo gosta de uma carninha. Gosta de uma carninha. Não pense que é pouca coisa, gente. Não pense que é pouca coisa. Seu Luiz, quando manda a foto do churrasco dele lá, ó. Parece até que ele tá fazendo pra um restaurante.
6: Dona Oriane, a música que eu quero pedir pra dona Amanda é do Rick Rene. Filha, toca pra nós. Ó, esse vídeo que eu te mandei aí, ó. Tenta ver. Só não vá botar foto... numa lavoura, porque, ah não, pode botar que daí tá tranquilo, chupim nenhum chega nem, mas de jeito nenhum comer arroz e milho do pessoal aí, um espantalho bem grande.
3: Filha, Rickery Renner, que é pra Amanda, é Amanda, gente, agora me esqueci se é Amanda, ou, eu acho que é Amanda. Filha, Rick. Vamos colocar primeiro que é pra aniversariante, né, gente? Pra nossa aniversariante de hoje. Coisa boa! Só festa! Só festa, os bichos velho. Abraço, seu Luiz, dona Neiva, família. Márcia Kaminski disse alicate. A respostinha está...
4: Ai, que ódio!
3: Errou, dona Márcia Camins. Que abraço pra você, Márcia. Seja bem-vinda. Gente, eu não sei o que tá acontecendo comigo. Às vezes me bate um frio e de repente um calor. E agora eu falando com vocês, não tô aguentando, gente. Eu não tô aguentando calor. Sabe o que é? Tem que queimar tudo. Tirar essa blusa, gente. E não é... Como é que fala? Menopausa, não é, gente? Ai, que calor é esse? Vamos lá. Polaco, fala.
7: Ô, Lori, voltei de novo. Já que tá chovendo, vamos pedir música pra você tocar, né?
3: Vamos que vamos.
7: Viu? Toque Bugio da Chaleira Preta, beleza? Ofereço pra todos que estão na audiência ali, da cidadão aí. Tudo de bom, abraço.
3: Um
7: bom
3: abraço.
7: Trabalho. Nota 10, beleza?
3: Bugio da Chaleira Preta. Até que, pelo menos os meus ouvintes reconhecem o meu trabalho e o meu esforço e minha dedicação, né? Pelo menos meus ouvintes reconhecem. Vou colocar na fila aqui. Tá na fila, Polaco. Obrigada pela sua audiência. Edemilson disse quase pronta a janta. Ó, o outro no churrasco lá. Gente... Vamos baixar aqui. E daí eu gosto também que vocês mandem foto de vocês, tá, pessoal? Só no churrasco. Só no churrasquinho, deixa eu ver. Dona Shirley Robuski, boa noite, Lori linda. São seus olhos, Dona Shirley. Voltei, tava sem celular. Hoje meu palpite é uma fruteira, doce ao Severino, uma forma de pudim da Ingrid, uma sanduicheira. E toque a música Dia de Chuva. Dia de Chuva. Vamos lá. Oxe, por que que já tá tocando? Deixa eu ver uma coisa. É. Chuva, gente. Chuva que Deus manda. Você chover, gente. Taruna. Vamos ver os palpitinhos. Sua respostinha está...
4: Ai, que ódio!
3: Errou! Suas respostinhas estão erradas. Gente do céu, tem que parar de uma vez essa chuva aí, porque tá ficando tudo... Tudo... Muito úmido assim, daí eu tô sentindo já que tá me pesando assim. Quando fica muito, muitos dias úmido, gente, muito úmido assim. Não sei se é do... Se tem algum fungo, alguma coisa nessa umidade, mas já começa a me atacar asma. Janina Cloda, fala, dona Janina.
5: Oi, Luriana, não sei até que hora você vai ficar, mas falando tchau já, e você vai ficar até mais tarde, não faz mal, né? Vou ficar escutando, né?
3: Dona Janina, vou ficar até as 10 hoje. Acho que é até as 10. Vocês me valorizem, pessoal. Vocês me valorizem que o Juliano veio aqui chamar eu pra sair. Pra ir lá com ele. Falei, não. Falei, já faz acho umas 3 sexta-feiras que eu chego ali e falo pro pessoal que não vai dar pra mim ficar até mais tarde. Falei, hoje eu não vou falar não. Quer sair, vai você, meu filho. Vou ficar com o pessoal ali. E aí eu vou ficar, gente. E aí eu vou ficar aqui com vocês. Josemar Fernandes. Boa noite, Loriane. Toque a música Frutas da Mata só pra ouvir o Josimar Fernandes. Valeu, obrigada. Quero participar do sorteio. Meu palpite é aparelho de som ou um celular. Suas respostinhas estão...
4: Ai, que ódio!
3: Errou! Frutas da Mata... Frutas da Mata. Por que vocês gostam dessa música, gente? Frutas da Mata. Ué, cada um gosta da música que quer, né? Cada um gosta da música que quer. Falando em música, já vamos com as nossas músicas, pessoal. Fiquem todos à vontade aí pra mandar a sua mensagem. Fiquem de olho ali no WhatsApp, que agora eu vou... No status, que eu vou... colocar uma nova dica, tá, pessoal? Vou pensar numa nova dica. Não vou falar agora pra vocês, porque sempre quando eu penso em cima da hora, eu só sai coisa nada a ver. Então eu vou pensar com calma, vou colocar, vou mudar a dica, vou colocar mais uma dica ali no status. E fique à vontade pra pedir música, porque hoje vai até as 10, gente. Hoje nós estamos com tempo. Agora, a pedido do seu Luiz pra aniversariante, pra filha dele, aniversariante, Amanda. E Kiri Renner, filha...

0: Ela chorou de amor. Chega, chega de música, meu povo. 20 horas, 27 minutinhos. Gente, eu não tô conseguindo baixar esse negócio, essa imagem até agora. Coloca ali pra baixar e não baixa. Mas eu vou mudar. Deixa eu tirar aqui do status. Atenção, pessoal, que eu vou ir pro intervalinho. E daí vocês podem mudar enquanto isso o palpite de vocês. Deixa eu apagar aqui. Deixa eu apagar esse status. Oh, meu Deus. Calma aí. Vou apagar todos de uma vez, pessoal. A dica é item de cozinha. Gente, na minha ideia, não me levem a mal, mas é que eu, o quê? Só penso em coisa de cozinha. Eu só penso em coisa de cozinha, gente. Não me vem mais nada nessa cabeça, nessa cabeça oca. Então, pra você que mandou outra coisa aí, já vai apagando teu palpitinho. Deixa eu ver. Ó, mandaram aqui, ó. Caderno, chuveiro. Mouse de computador. Telefone. Ó, tem bastante aqui, ó. Pelos palpites que eu tô vendo, tem bastante palpite aqui. Então, já mudei. Você que mandou... Deixa eu tentar baixar essa imagem de novo aqui, gente do céu. Vamos! Foi! Foi, gente! Glória a Deus! Foi essa imagem uma vez. Vou colocar já aqui, daí vocês já vão mudando o palpitinho de vocês. Enquanto eu vou pro intervalinho, tá, pessoal? Aí. Agora ficou bom, já tá lá, gente. Então, esqueçam tudo que eu falei ali, que eu fui passando várias dicas, né? Aí só leva em consideração essa dica que eu coloquei agora, ó. É um item de cozinha? É um item de cozinha, meu povo! Então é isso, vamos pro intervalinho e eu já volto e falar com vocês.
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0: 8:33.
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0: 8:35.
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0: Quase, quase que a Voz Brasil tomou o meu lugar. Sem Voz Brasil, saia pra lá, depois é a tua vez de brilhar. Vamos ver se o pessoal já mudou as... os negócios aqui? Os palpites? Fala, seu Aloysio!
1: Oi, e a amiga do Laureano. Olha o carro, a música. Bate, bate coração, só pra ouvir. Tudo de bom!
0: Bate, bate coração, vamos tocar. Amado Batista tá na fila, seu Aloysio, abraço, obrigado pela sua audiência. Marlene, desentupidor de pia ou abridor de latas, toque foi Deus para nós que estamos à escuta. Vou tocar, um abraço pessoal, sejam bem-vindos.

0: Presente. Deixa eu baixar essa trilha aqui. Na verdade, eu nunca sei se é a trilha que tá muito alta ou é o fone, gente. Então, às vezes, parece que é a trilha, mas é, na verdade, é o fone. Daí, isso daí não... Tá na fila. Agora, vamos ver os palpitinhos. Sua resposta está...
1: Ai, que ódio!
0: Errou, Marlene. Seja bem-vinda. Márcia Maia. Um caderno, não é, dona Márcia. Ana Maria Borca mandou um monte de mensagem, pagou tudo. Na sexta-feira tem muita mensagem, então às vezes a pessoa manda antes. E até eu chegar nela já descursou da vida, coitada. Rafael, boa noite, meu palpite é um mouse, computador, um pendrive, não é, seu Rafael, um abraço, seja bem-vindo. Seu Heraldo, boa noite, Anne, palpite é um telefone ou uma televisão, só que a música, tá, essas músicas em inglês, a gente não sei ler inglês, mal sei falar o português, gente, mal sei falar o português. Tanta coisa que eu queria fazer nessa vida que eu não fiz. Gente, quando eu era mais nova, eu tava determinada que eu ia aprender inglês. Aprendi? Não. Não aprendi. Vamos ver quem mais? Elizabeth, toca a música. Pago pra ver com o Daniel.

0: Na fila. Na fila, dona Elizabeth. Abraço pra você. Lúcia Fovarni. O Master Prego, não é dona Lúcia. Um abraço pra você. Daiane Aparecida, boa noite. Que Deus abençoe sempre sua vida e sua família. Adoro você. A Daiane Aparecida dos Santos da Vila Maria. Quero participar do sorteio. Tá participando. Um abraço, Daiane. Deus abençoe sua família também. Obrigado pela sua audiência. Itanael, fala.
1: Eu vou trocar o número do meu celular. Daqui mais uns dias eu vou ficar sem WhatsApp.
0: Por que, Itanael do céu? Pra que fazer isso, homem do céu? Ontem eu coloquei crédito no meu celular na força do áudio, porque tava um dedo de mandar mensagem que ia me bloquear. Eu falei, vai nada.
2: Não sei o que eu tô.
3: Põe nós no sorteio aí da rádio.
0: Estão participando. Fale seu nome aqui, ó. Digita o nome aqui pra mim. Na verdade, eu preciso salvar esse contato que não tem o nome, gente. Mas já tá participando do sorteio. Seu Luiz! Fala, seu Luiz!
4: Boa noite, dona Oriane.
0: Ó, que bonito.
4: Tá vendo? Conheço a Amanda aí agora, você tá vendo a Amanda, ó. Quase igual o pai, quase igual.
0: Mãezinha, não desanime a menina, seu Luiz. Não desanime a menina.
4: Diferença é pouca. Bem pouquinha. Não tem muita diferença. Ela puxou pelo pai, não puxou pela mãe. A mãe é um toco da marrabobe. O pai é um grandão, ela tá quase igualando eu já. Agora eu tô encolhendo, aí ela vai passar na minha frente. Meu Deus do céu. Essa foto você não pode botar no Instagram aí, senão o pessoal vai usar pra botar na lavoura aí pra espantar chupim, tico-tico, tudo mais. Daí não dá pardal, Deus o livre, dois espantalhos.
0: Não, bonita, essa daqui é bonita, vou salvar. E já chegou o descovador, gente.
5: Não, é que eu vim com uma informação aqui. Eu sei porque que o Itanael vai ficar sem WhatsApp. Porque a mulher proibiu também, igual o seu Luiz.
0: Ele tem mulher?
5: Não sei. E outra coisa, a dona Neiva é um toco de marrabode e o Luiz é um bode de marratoco.
0: Para, Juliano,
5: eu vim só pra invocar.
0: Eu não te dei permissão pra você vir aqui mexer com os meus ouvintes.
5: Vim só pra invocar.
0: Eu sei. É. 6, 7.
5: 8, 9, 10.
0: Tô salvando as fotinhas do pessoal aqui, ó.
5: Foto? Por que salvar foto?
0: Sim, porque eu quero agradar meus ouvintes, quero fazer fotos, colocar nos status e nas páginas dos meus ouvintes.
5: Que tal? Sério isso?
0: Sim.
5: Nossa, que ideia bacana, vou fazer igual.
0: Não vai não.
5: Vou copiar.
0: Não vai. Você nem tem... Juliano, nem as coisas que é pra você fazer, você não faz, você deixa tudo pra mim, quem dirá que você vai fazer?
5: Não, claro, você vai postar as fotos nos meus perfis.
0: Coitado, vá... Já faz horas que eu cortei a onda do Juliano, gente. Já faz horas que eu cortei a onda do Juliano.
5: Como cortou a onda? Explique.
0: Ah, você acha as coisas pra fazer. Ai, que tal fazer isso, aquele outro. Daí sobra tudo pra gente.
5: Ah, então, assim que funciona, né?
6: Ô, Lorena, manda esse jaguar a procurar umas purgas pra se coçar, pra não incomodar você aí, hein? Vai, ô, Juliano, vai arrumar umas purgas pra se coçar. Pelo amor de Deus, tá louco, homem do céu. Vai achar uma bicicleta que não tem roda pra pedalar.
0: Ai, gente, vai lá, Ju.
5: O Luiz parece o João Luiz Correia, né, aliás.
0: Ô, Ju. Ô, seu Luiz, não dá pra falar pra ele achar umas purgas pra você coçar, que ele já cheio. Deus o livre se ele trazer mais aí.
5: Viu, tá falando nisso, tem mais uma pra você tirar do dedão hoje. Tá moranga já.
0: Ai, gente do céu. Gente do céu, gente do céu.
5: Meu Deus, quanta mensagem. Deixa eu ver essa aqui, ó.
0: Você não ia sair? Você não ia pra União, Juliano?
5: Não.
0: Você não veio aqui aquela hora falar pra mim que ia pra União?
5: Não. Perguntei se você ia, Deus falou que não. Eu também não fui.
0: Oxe, meu filho.
5: Claro, vou sair sem você, capaz.
0: Nasci grudada, gente, nasci grudada.
5: É, nasci, não nasceu.
0: Deixa eu falar pra vocês, gente, hoje na academia, né, o Juliano não viu o que eu tava vendo, né, que eu tava fazendo exercício assim, olhando na frente, tem um espelho, né. Aí eu fazia o exercício, daí eu pegava o celular pra mexer, mas ele pensou que eu não tava vendo, mas eu tava vendo pelo espelho. Daí ele vinha, saía de lá onde ele tava e vinha atrás de mim pra ver o que eu tava...
5: Eu fiz isso uma vez.
0: Umas três vezes eu fiz isso daqui, só pra ver o que eu tava fazendo. E eu só olhando pelo espelho. Quando ele tava chegando perto, eu mudava de página.
5: Tirava dos coreanos, né? Eu via de longe. Eu via de longe.
0: Daí quando ele se distanciava, eu voltava pro...
5: Os coreanos.
0: E assim foi. Tô zoando. Ai, que graça. Vamos de música. Ah, fica aí, Juque. Agora tem a... Viu a foto ali do seu Luiz?
5: Vi.
0: Agora quem vai falar é a Amanda, aquela que tava junto com ele.
5: Oi, Amanda.
7: Boa noite, Loriane. Eu que cheguei em casa, o pai tinha feito até churrasco, porque é meu aniversário, né? Churrasco. E daí, só porque ele queria mandar foto pra vocês, ele tirou uma foto comigo, tu acredita? Porque até hoje eu não tinha foto só eu e ele, que ele sempre corre de foto. Agora ele tá fotógrafo e tirou foto comigo, vê se pode.
6: Quando eu pedi a música pra ela, tua mãe me escungou porque eu pedi. E você chegou bem na hora que ela leu a mensagem.
7: Ah, cheguei bem na hora mesmo pra escutar a música. Muito linda, muito obrigada.
5: Nossa, que chique essa moça. Ai, eu muito amo. Linda, cara.
0: Eu
5: tudo
0: amo.
5: Bem. Não, que, gostei.
0: Eu amo a voz da Amanda, gente.
5: Poxa.
0: É muito chique.
5: Chiquérrimo demais, né?
0: Muito chique. É, viu o tipo do seu
5: É que ela não é Galdéria, né?
0: Não.
5: Ela não eu fala tchê.
0: Não
5: sei. O que você tá processando informação, hein?
0: Tô processando se tem como ter dois sotaques, tipo... O dela junto com o tchê. Tem?
5: Sei lá, acho que não. Tem.
0: Não, mas não é só porque é Galdéria que tem que falar tchê? Ou é?
5: Mas que barbaridade, tchê.
0: Ah, meu avô era gaúcho, gente, ele falava assim.
5: Inclusive, o apelido dele era gaúcho.
0: Meu falecido avô, gente. Meu falecido avô, o apelido dele era gaúcho.
5: Porque ele era gaúcho?
0: Sim, porque ele era gaúcho.
5: Tchê.
0: Gaúcho e algumas palavras ele falava, né? Tchê no final. Mas, hein? Vamos lá, gente, de música, então. Um abraço, Amanda. Obrigada, Amanda, pela sua audiência. Obrigada. Baixo coração, amado Batista.